0: A medida prevê atendimento especializado às vítimas e às famílias e o fortalecimento das redes de assistência.
1: E você vai saber mais na Voz do Brasil sobre o combate à violência no ambiente digital.
0: Hoje na apresentação, eu, Luciana Vasconcelos e Luciano Seixas.
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0: Motoristas de aplicativo e taxistas poderão comprar veículos novos em condições facilitadas.
1: É o Move Táxis e Aplicativos, programa lançado hoje pelo governo do Brasil em evento em São Paulo.
0: O programa vai financiar carros de até R$150 mil e, entre as vantagens, juros mais baixos e carência de 6 meses.
1: Também foram anunciadas medidas para os trabalhadores que usam motos em suas atividades.
2: O corre dos motoristas por aplicativo é todo por conta do trabalhador. Manutenção, aluguel de carro, veículo econômico para fazer o dinheiro render, é o que explica o motorista por app, Leandro Cruz.
3: Hoje o nosso trabalhador, ele trabalha 115 horas só para pagar o veículo. Está trabalhando para pagar agiota, para pagar carro, para pagar oficina, porque os carros estão sucateados.
2: 30 bilhões de reais em linha de crédito para financiamento e manutenção de veículos e capital de giro. É o total de recursos do programa que vai beneficiar os motoristas que trabalham e assumem riscos sem a proteção da CLT. Crédito concedido a juros mais baixos e que vale também para taxistas. Com o Move Táxis e Aplicativo, vai ser possível comprar carros novos, de até R$150 mil, alinhados com a sustentabilidade. Veículos flex, híbridos flex, elétricos ou exclusivamente movidos a etanol e de montadoras habilitadas no programa Mover. Para acessar os motoristas por aplicativo, tem de ter cadastro ativo há pelo menos 12 meses e ao menos 100 corridas no mesmo aplicativo. Para os taxistas, basta estar registrado em atividade e toda a economia sai ganhando, como destacou o vice-presidente Geraldo Alckmin.
4: Vai ganhar com isso o emprego, a indústria automotiva fabricando e vendendo veículos, o comércio, as concessionárias, movimenta a economia, ganha o consumidor com segurança automotiva.
2: Além do crédito, novas regras para modernizar e simplificar a rotina de mototaxistas, motoboys e entregadores sobre duas rodas, incluindo o fim da obrigatoriedade do curso de motofretista, explica o ministro da Secretaria-Geral da Presidência da República, Guilherme Boulos.
5: A medida provisória hoje, ela vai acabar com a obrigatoriedade do curso do motofretista, com a obrigatoriedade da placa vermelha, e com a obrigatoriedade do mínimo de 21 anos para trabalhar de motofrete.
2: Para o presidente Lula, o Move Táxis e Aplicativos vai melhorar a vida principalmente daqueles que hoje alugam veículos para poder trabalhar.
6: É o seu patrimônio que vai sobrar para o seu filho, que vai sobrar para a sua mulher, que vai sobrar para a sua filha, e você pode vendê-lo a hora que você precisar vender para mudar de profissão. Essa diferença.
2: As linhas vão estar disponíveis a partir do dia 19 do mês que vem, via BNDES. Para os homens, juros de 12,6% ao ano. Para as mulheres, 11,5%. A primeira parcela só daqui a 6 meses. Reportagem Vanessa Casalino.
0: O setor da construção civil é um dos motores da economia brasileira.
1: Além de movimentar a indústria e o comércio, ele gera milhões de empregos e ajuda a reduzir o déficit habitacional no país.
0: Durante a abertura do encontro da construção civil, o Minha Casa Minha Vida foi destacado pelo presidente Lula.
7: 2.840.000 contratos imobiliários foram assinados entre 2023 e março deste ano pela Caixa Econômica Federal. E o programa Minha Casa Minha Vida já representa mais da metade dos lançamentos e vendas de imóveis no país. Durante o Encontro Internacional da Indústria da Construção, que reuniu empresários e governo em São Paulo, o presidente Lula destacou os avanços do programa e os impactos do setor para o país.
8: 171 mil contratos do Minha Casa Minha Vida FGTS apenas no primeiro trimestre de 2026. 93% mais do que no mesmo período de 2023. A Caixa tem uma carteira de crédito imobiliário de 966 bilhões e 200 milhões. Isso significa 7,2% do PIB brasileiro. 68% do total do mercado imobiliário nacional.
7: O ministro das Cidades, Vladimir Lima, destacou que o programa Minha Casa Minha Vida fez o Brasil atingir o menor déficit habitacional da série histórica, caindo de 10% na década de 1990 para 7,2%. Isso significa que mais pessoas possuem casa própria e moram em locais com qualidade de vida.
9: O programa Minha Casa Minha Vida se transformou num programa que ele traz inclusão social. E mais do que isso, é mais do que tijolo, é mais do que cimento. Ele gera emprego, ele gera renda, ele inclui as pessoas, ele traz dignidade, ele traz qualidade de vida para as pessoas.
7: A cooperação mútua movimenta anualmente cerca de 800 bilhões de reais na economia nacional, entre recursos públicos e privados. Esse montante consolida a articulação entre o governo federal e a iniciativa privada como uma das principais forças de desenvolvimento do país. O programa Minha Casa Minha Vida já conta com mais de 300 bilhões de reais em investimentos. Além da construção de moradias, os recursos também são destinados a obras de saneamento, urbanização e mobilidade urbana. Reportagem Dima Soldi.
1: A abertura da Marcha à Brasília em defesa dos municípios foi realizada hoje na capital do país.
0: O vice-presidente Geraldo Alckmin participou e falou sobre a importância de descentralizar políticas nacionais para fortalecer os governos locais.
1: E ainda ressaltou as políticas do governo do Brasil para atender os municípios brasileiros.
2: É a 27ª edição da Marcha dos Prefeitos, que este ano trouxe para Brasília mais de 15 mil gestores locais. O encontro, promovido pela Confederação Nacional de Municípios, é um dos maiores eventos municipalistas da América Latina e tem como tema "O Brasil que dá certo nasce nos municípios". O vice-presidente Geraldo Alckmin participou da abertura e falou sobre a importância do movimento, que há quase 3 décadas é uma das vozes da sociedade brasileira.
10: A marcha dos prefeitos é a marcha do municipalismo, num país que é o 5º maior país do mundo, com 5.569 municípios. É fundamental descentralizar, fortalecer governo local, onde as pessoas vivem. O governo local enxerga os problemas porque convive com eles, sente as suas necessidades.
2: A Marcha dos Prefeitos é realizada anualmente. O evento vai até dia 21, próxima quinta-feira. Prefeitos, vereadores e autoridades vão discutir temas de interesse dos 5.569 municípios brasileiros. Reportagem Luciana Colares de Holanda.
0: Mais 262 famílias nos municípios de Juiz de Fora e Ubá, na Zona da Mata de Minas Gerais, receberam a parcela única do Auxílio Reconstrução nesta terça-feira.
1: O benefício, no valor de R$ 7.300, é destinado a moradores que tiveram perdas materiais devido às chuvas que atingiram a região no fim de fevereiro.
0: De acordo com o Ministério da Integração e do Desenvolvimento Regional, até agora, 3.093 famílias afetadas pelas chuvas já foram atendidas com esse auxílio.
1: Mudanças nos empréstimos consignados para beneficiários do INSS.
0: Novas medidas de segurança e aumento do prazo para pagamento da dívida são algumas das novidades que começaram a valer a partir de hoje.
11: Para combater fraudes no sistema do INSS, estão em vigor as regras atualizadas para aposentados e pensionistas contratarem empréstimos consignados por meio do site ou aplicativo do Instituto. A partir de agora, será necessário validar a operação por meio da biometria facial, como explica a presidente do INSS, Ana Cristina Silveira.
12: Após solicitar o crédito junto ao banco, o beneficiário recebe a proposta no aplicativo Meu INSS com status pendente de confirmação e tem até 5 dias para confirmar a operação por reconhecimento facial.
11: O prazo de pagamento do empréstimo também foi ampliado para 108 meses. Com essa medida, quem possui consignado do INSS terá 1 ano a mais para quitar a dívida, além de poder começar a pagar a primeira parcela após 3 meses do contrato. A presidente do INSS explica também as mudanças nas margens dos empréstimos.
12: Parte da margem do empréstimo reservada ao cartão benefício e ao cartão consignado poderá ser utilizada para a contratação de empréstimos consignados, observando o limite global de 40% para benefícios previdenciários e 35% para benefícios assistenciais.
11: Na avaliação do presidente da Associação dos Aposentados e Pensionistas, de Volta Redonda, no Rio de Janeiro, Geraldo Vida. Essas mudanças vão trazer mais segurança para um público que sofre tentativas constantes de golpe.
13: Olha, eu tenho certeza que essas novas regras, elas vão ser muito importantes para evitar a quantidade de fraudes que os aposentados, e principalmente os aposentados nossos associados, têm sofrido com essa modalidade de empréstimo que o governo fez para beneficiar as pessoas, e que está acabando se prejudicando, porque as fraudes são muito frequentes e são muito grandes e perigosas.
11: Caso a biometria não seja confirmada, o empréstimo não será concedido. No site do INSS, na opção Extrato, Empréstimo Consignado, será possível conferir os contratos aprovados. Com locução de Raquel Mariano, reportagem Graziele Bezerra.
1: Crianças e adolescentes contam com um novo mecanismo de proteção.
0: O governo do Brasil oficializou hoje a Política Nacional de Prevenção e Combate ao Abuso e Exploração Sexual.
1: A medida foi publicada no Diário Oficial da União e visa garantir atendimento especializado às vítimas e famílias.
0: E ainda dá maior agilidade ao processo de responsabilização dos agressores.
14: O governo do Brasil oficializou nesta terça-feira a Política Nacional de Prevenção e Combate ao Abuso e Exploração Sexual da Criança e do Adolescente. A medida foi publicada no Diário Oficial da União por meio de portaria assinada pelo Ministério dos Direitos Humanos e da Cidadania. A política prevê atendimento especializado às vítimas e às famílias, fortalecimento das redes de proteção e integração entre os sistemas de saúde, assistência social, justiça e segurança pública. O texto também determina que os processos de escuta de crianças e adolescentes vítimas de violência respeitem os procedimentos previstos no Estatuto da Criança e do Adolescente, para evitar a revitimização. Entre os objetivos da iniciativa estão o combate à exploração sexual, a ampliação das ações preventivas e a responsabilização mais rápida dos autores dos crimes. A política também prevê campanhas permanentes de conscientização e ações educativas para enfrentar práticas culturais que naturalizam a violência sexual. A implementação será feita de forma articulada entre União, Estados, Distrito Federal e municípios, com coordenação do Ministério dos Direitos Humanos e da Cidadania. Claudimário Carvalho, para a Voz do Brasil.
1: A proteção a crianças e adolescentes também passa pelo ambiente digital.
0: Se você tem menores em casa, sabe o desafio que é controlar o que eles acessam pelo celular.
1: Para ajudar nessa missão, uma das medidas já aprovadas pelo governo do Brasil aumentou a classificação do YouTube, que agora não é recomendado para menores de 16 anos.
0: A decisão levou em conta parâmetros como conteúdos de violência extrema, nudez e apologia ao uso de drogas.
2: A advogada Tatiana Costa é mãe do Matheus, de 10 anos. Ela conta que, como toda criança, ele tem demonstrado um interesse crescente pelo ambiente digital. Mas o acesso é por tempo limitado e com muita parcimônia.
15: Uma criança de 10 anos, ela não tem cognição para filtrar um vídeo que está passando no YouTube. Porque são vídeos muito rápidos, com muita informação, muito colorido, muito ágeis, que a cabeça da criança não processa, não filtra aquilo que ela está vendo. Então, isso eu acho muito perigoso.
2: Para ajudar e proteger crianças e adolescentes de conteúdos inapropriados no ambiente digital, o governo do Brasil tem adotado uma série de medidas. No início deste mês, a plataforma de compartilhamento de vídeos, YouTube, foi reclassificada como não recomendada para menores de 16 anos, acima da indicação anterior de 14 anos. O secretário nacional de Direitos Digitais, Vitor Oliveira Fernandes, explica o que motivou a decisão.
16: Dentro dessa plataforma, tem crescido bastante conteúdos que vão de cenas de violência, tortura, mutilação, homicídio. Há muitos conteúdos que também envolvem consumo de substâncias lícitas e ilícitas, vídeos que mostram em parcerias de influenciadores com outros serviços que são serviços restritos para maiores de 18 anos, como, por exemplo, serviços de casas de apostas.
2: A classificação indicativa tem caráter informativo e é destinada a pais responsáveis e à sociedade em geral. O agente da Polícia Civil do Distrito Federal e chefe da Seção de Investigação de Crimes Cibernéticos contra Crianças e Adolescentes, Roberto Vitor, destaca os crimes mais comuns envolvendo menores no ambiente digital.
17: O padrão que mais nos preocupa enquanto polícia é uma espécie de aliciamento progressivo. É o acesso às crianças e adolescentes, a criação de uma cultura de segredo, e isso induz as crianças em erro para que elas, de alguma forma, sejam estimuladas a especificamente produzir conteúdo íntimo, fotos ou vídeos.
2: Além do YouTube, outras redes já haviam passado por ajustes na classificação indicativa. TikTok e Kawaii, por exemplo, também foram reclassificadas para 16 anos. As mudanças fazem parte do Estatuto Digital da Criança e do Adolescente, sancionado pelo presidente Lula em setembro de 2025, com medidas voltadas à segurança online, proteção de dados, prevenção de riscos e responsabilização de plataformas por conteúdos ilícitos e práticas abusivas. Reportagem Gabriela Noronha.
1: E em tempos de telas, todo cuidado é pouco com crianças e adolescentes.
0: Para ajudar os responsáveis nessa missão, a população conta com um guia sobre o uso dos dispositivos digitais na infância e adolescência.
1: O guia orienta, por exemplo, sobre os riscos do uso excessivo de telas.
18: A estudante Esther Vitória de Almeida, de 13 anos, aprendeu na prática que a superexposição nas redes sociais pode ser perigosa. E depois de ser abordada por perfis suspeitos na internet, bloqueou a conta para que somente pessoas conhecidas tivessem acesso às suas postagens.
19: Muita gente muito mais velha começava a me seguir, começava a falar coisa, e é perigoso isso para quem não entende, né? Falei para os meus pais, cheguei a falar para minha mãe, removi, mas eu acho que nem todo mundo tem essa mesma visão.
18: Dados do Comitê Gestor da Internet no Brasil apontam que 25 milhões de crianças e adolescentes acessam a internet no país e 98% deles usam o celular para se conectar. Mais de 80% têm perfis em redes sociais. E de olho na segurança das crianças e adolescentes, a Bruna Bezerra, professora de artes da escola em que a Esther estuda, começou um projeto para que alunos tivessem um olhar mais crítico ao navegar no mundo digital.
20: Para eles estarem consumindo um conteúdo verídico, tá ali verificando também em relação às fake news, aquele conteúdo de fato vai ser sadio, né, para o conhecimento deles, incentivando essa prática do bom uso.
18: E para ajudar pais, responsáveis e educadores nesta missão, o governo do Brasil lançou um guia sobre o uso dos dispositivos digitais na infância e adolescência. O documento orienta, por exemplo, sobre os riscos do uso excessivo dos aparelhos, como atraso no desenvolvimento, sedentarismo e aumento nos níveis de ansiedade. O guia traz ainda informações sobre o tempo de tela adequado para cada idade. Crianças de 2 anos, por exemplo, não devem ser expostas a telas. Já para aquelas de 11 a 17 anos, a recomendação é de no máximo 3 horas diárias. O documento também reúne informações sobre a faixa etária ideal para cada conteúdo, direito à privacidade, educação midiática e uso pedagógico da internet e dos celulares. Ana Ungari Dalfobro, coordenadora-geral de Tecnologia e Inovação Básica do Ministério da Educação, explica a importância deste guia para a formação digital nas escolas.
21: Foi um material muito rico, construído pelo governo federal, com contribuição também da sociedade civil, e vem orientando muitas escolas a usarem ele exatamente como uma referência dentro desse tema de uso equilibrado das tecnologias digitais por crianças e adolescentes. Então foi um material pensado para as famílias, para os educadores, mas também para a sociedade de uma forma geral e para as empresas.
18: O guia de uso de dispositivos digitais está disponível na página da Secretaria de Comunicação Social do Governo do Brasil em www.gov.br/secom. Reportagem Graziele Bezerra.
0: E as políticas para a infância e juventude alcançaram 264 bilhões e 200 milhões de reais.
1: É o que aponta o relatório da Agenda Transversal Crianças e Adolescentes, divulgado pelo Ministério do Planejamento e Orçamento.
0: Do total, cerca de 121 bilhões de reais foram destinados à primeira infância, com a melhoria de infraestrutura de creches e a construção de novas unidades.
1: Já os recursos para a educação de crianças e adolescentes chegaram a 60 bilhões e 500 milhões de reais. E a saúde alcançou cerca de 7 bilhões e 500 milhões de reais.
0: Mudanças na Política Nacional de Avaliação e Exames da Educação Básica.
1: Entre as novidades está a inscrição automática de concluintes da rede pública no Enem, o Exame Nacional do Ensino Médio.
0: Um dos objetivos é integrar o Enem ao SAEB, o Sistema de Avaliação da Educação Básica, que avalia o ensino no país.
22: O Ministério da Educação publicou novas normas complementares para execução da Política Nacional de Avaliação e Exames da Educação Básica. Entre as novidades está a integração do Enem ao SAEB com ações voltadas à ampliação do acesso e da participação dos estudantes no exame. Com a mudança a partir da edição de 2026, os concluintes da rede pública terão inscrição automática no Enem. O estudante deverá apenas confirmar a participação e selecionar opções como a língua estrangeira da prova e eventuais recursos de acesso. acessibilidade. Outra medida prevê ampliação dos locais de aplicação do exame em cerca de 10 mil escolas. Com isso, a estimativa é que 80% dos estudantes concluintes da rede pública realizem a prova na própria escola onde estudam. As iniciativas reforçam o papel do Enem como instrumento de avaliação da educação básica e de ampliação de oportunidades educacionais. A meta do Ministério da Educação é alcançar em 2026 pelo menos 70% de participação dos concluintes do ensino médio das redes públicas no exame. Reportagem Júlio César de Oliveira.
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1: E foi deflagrada a nova fase da operação com foco no combate à comunicação do crime organizado em presídios.
0: A ação foi realizada ao mesmo tempo em 15 estados e integra o programa Brasil contra o Crime Organizado.
1: O principal objetivo é retirar celulares e outros itens proibidos das unidades prisionais, interrompendo comunicações ilícitas realizadas de dentro dos presídios.
0: Ao longo da semana, a operação acontece em unidades prisionais a partir de critérios estratégicos e de inteligência definidos pelas forças de segurança pública.
1: A operação multi integra o programa Brasil contra o Crime Organizado, lançado pelo governo do Brasil na última semana.
0: Desde 2023, já foram retirados quase 8 mil aparelhos celulares das unidades penitenciárias.
1: E essas foram as notícias do governo do Brasil.
0: Uma realização da Secretaria de Comunicação Social da Presidência da República.
1: Com produção da empresa Brasil de Comunicação.
0: Fique agora com as notícias do Poder Judiciário e do Congresso Nacional. Uma boa noite.
1: Boa noite para você e até amanhã.
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23: Primeira turma do STF decide que é competência da Justiça do Trabalho julgar a ação que envolvia normas de medicina do trabalho.
24: Acordo entre CNJ e DPU visa proteger órfãos do feminicídio.
23: Quatro legendas exibem propaganda partidária nesta semana.
24: Boa noite, eu sou Marcela Luiza.
23: E eu sou Walter Lima.
24: É competência da Justiça do Trabalho julgar ação que envolva normas de saúde, higiene e medicina do trabalho.
23: O entendimento é da primeira turma do Supremo Tribunal Federal, Marta Ferreira.
25: O caso concreto envolve uma ação proposta pelo Ministério Público do Trabalho contra o Estado do Amazonas, cuja pretensão era observância e o cumprimento das normas de higiene e segurança dos trabalhadores vinculados ao Hospital Regional de Eirunepé. Em discussão, saber se é competência ou não da Justiça do Trabalho julgar esse processo. Mas a maioria da primeira turma entendeu que, em se tratando de ação que versa sobre o cumprimento de normas de saúde, higiene e medicina do trabalho, como é o caso do processo em análise, a competência é da Justiça do Trabalho, seguindo o voto do relator, o ministro Flávio Dino.
24: Em evento realizado no STF, no Dia Nacional da Defensoria Pública, o Conselho Nacional de Justiça e a Defensoria Pública da União assinaram um acordo para proteger órfãos do feminicídio.
23: O CNJ vai recomendar aos tribunais estaduais que comuniquem às defensorias a existência de filhos vítimas desse tipo de crime para agilizar o pagamento da pensão especial prevista em lei.
24: Para o presidente do STF e do CNJ, ministro Edson Fachin, a parceria é importante para garantir a proteção de crianças e adolescentes.
23: Fachin também destacou que o acordo vai ampliar mecanismos de busca ativa e de acolhimento institucional.
24: Prova obtida legalmente em ação civil pode ser usada em investigação criminal, mesmo com extinção do processo original, sem julgamento do mérito.
23: Esse posicionamento é do STJ. Fátima Uchoa.
26: Uma gestora de investimentos pediu compartilhamento com o inquérito da Polícia Federal de dados eletrônicos apreendidos em ação civil. Antes da efetivação da medida, a ação civil foi extinta sem resolução do mérito por ausência de interesse de agir. E o juízo criminal suspendeu o compartilhamento até uma definição final na esfera civil. A gestora impetrou o mandado de segurança, mas o TRF3 negou o pedido. No STJ, a maioria da sexta turma deu provimento ao recurso, considerando que a extinção da ação não torna automaticamente a prova inválida, já que não houve reconhecimento de ilícito. ilicitude, nulidade ou irregularidade na obtenção do material. O voto que prevaleceu foi o do ministro Sebastião Reis Júnior.
24: Mais um dia de mutirão na Ilha do Marajó. Hoje foi no município de Melgaço.
23: Justiça do Trabalho leva serviços a moradores da região. Luma Soares.
6: Neste segundo dia, foram promovidas capacitações sobre combate ao trabalho escravo e exploração infantil, além de cursos de informática para estudantes da rede pública. Com cerca de 28 mil habitantes e grandes desafios de infraestrutura, Melgaço recebe apoio da Itinerância, que oferece serviços de justiça, cidadania e saúde até sexta-feira.
24: Nesta semana, os partidos União Brasil, Movimento Democrático Brasileiro, Progressistas e Partido Socialista Brasileiro vão exibir propaganda partidária no rádio e na TV, entre as 19h30 e 22h30.
23: As inserções serão transmitidas na terça-feira, quinta e sábado. Estevão Furtado.
7: O MDB terá o maior tempo de exibição na semana, 7 minutos e meio no total. O PSB terá 4 minutos de propaganda, divididos entre quinta e sábado. O PP exibirá 3 minutos de propaganda na terça-feira. Já a União Brasil terá uma inserção de 30 segundos, também na terça. A propaganda partidária serve para que os partidos apresentem ideias, mostrem ações no Congresso e falem sobre temas políticos e sociais.
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24: Uma boa noite.
23: E até amanhã.
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9: Eu sou Paula Groba.
10: E eu sou Humberto Pinheiro.
9: E estes são os destaques de hoje do Jornal do Senado, que começa agora.
10: Davi Alcolumbre confirma a sessão do Congresso para analisar vetos que impedem repasses a municípios.
9: Projeto no Senado pode liberar fabricação de medicamentos como Monjaro pelo SUS.
10: No Senado, o presidente do Banco Central defende mais autonomia e detalha ações em investigação sobre o Banco Master.
9: Boa noite.
10: Boa noite.
9: Em meio à pressão de prefeitos por mais verbas, o presidente do Congresso, Davi Alcolumbre, anunciou que vai convocar uma sessão conjunta para analisar vetos do presidente Lula que barram o repasse de recursos federais a municípios inadimplentes.
10: A medida pode beneficiar mais de 3 mil cidades. As informações com o repórter Márcio Maturana.
12: O presidente do Congresso, o senador Davi Alcolumbre, anunciou nesta terça-feira que vai convocar para os próximos dias uma sessão conjunta da Câmara e do Senado com a finalidade de analisar os vetos do presidente Lula ao projeto da Lei de Diretrizes Orçamentárias de 2025, que impedem mais de 3 mil municípios em dívida com a União de assinarem convênios para recebimento de recursos por meio de transferências voluntárias, programas, projetos ou emendas parlamentares. O presidente da Câmara dos Deputados, Hugo Mota, e o ministro das Relações Institucionais, José Guimarães, estavam ao lado de Davi no momento do anúncio.
13: Eu queria, Guimarães, com a compreensão do governo, e eu sei que nós teremos, e ao lado do presidente Hugo Mota, anunciar aqui na Marcha dos Prefeitos que nós vamos, ainda hoje, eu e o presidente Hugo, os líderes congressuais, os líderes do governo, organizar rapidamente uma sessão do Congresso Nacional para que a gente possa analisar esses vetos, derrubar esses vetos e entregar para mais de 3 mil municípios a possibilidade de acessarem mais recursos do Estado brasileiro.
12: O anúncio foi feito durante a 27ª Marcha à Brasília em Defesa dos Municípios, conhecida como Marcha dos Prefeitos. O evento acontece até esta quinta-feira, dia 21, reunindo mais de 3 mil gestores municipais e outras autoridades. O objetivo principal do evento é discutir investimentos, repasses e demandas dos municípios no Pacto Federativo.
9: E o Senado avançou em uma proposta para reduzir as perdas de grãos e aumentar a capacidade de estocagem no campo.
10: A Comissão de Desenvolvimento Regional aprovou o projeto que cria o Programa de Armazenagem Rural, com financiamento para a construção de silos e armazéns nas propriedades. Repórter Maurício de Santi.
27: Com o objetivo de reduzir perdas na produção agrícola e melhorar a logística no campo, a Comissão de Desenvolvimento Regional aprovou uma proposta para ampliar a capacidade de armazenagem de grãos no país. O projeto prevê que 10% dos recursos dos fundos constitucionais do Norte, Nordeste e Centro-Oeste sejam destinados à construção de silos e armazéns dentro das propriedades rurais. O relator, senador Cid Gomes, do PSB do Ceará, afirmou que os debates na comissão mostraram a importância do investimento em armazenagem rural.
2: Nós entendemos que o projeto de lei número 1070 é uma iniciativa fundamental para o desenvolvimento do setor agrícola. A audiência pública e as sugestões legislativas revelaram que os bancos administradores dos fundos concessionais já perceberam a relevância da armazenagem rural.
27: A criação do programa de armazenagem rural, que tem como autora a senadora professora Dorinha Seabra, do União do Tocantins, segue agora para análise da Comissão de Assuntos Econômicos.
11: Em meio às investigações envolvendo o Banco Master, o presidente do Banco Central, Gabriel Galípolo, defendeu a atuação da instituição e cobrou do Senado a aprovação do projeto que garante mais autonomia financeira e orçamentária ao BC.
10: Galípolo participou nesta terça-feira de audiência na Comissão de Assuntos Econômicos. A reportagem é de Marcela Diniz.
14: Com 5 horas de audiência, Gabriel Galípolo falou desde políticas de juros até o escândalo do Banco Master. Sobre o caso, ele afirmou que o BC colabora com as investigações e agiu certo ao afastar os servidores Paulo Sérgio Souza e Beline Santana, suspeitos de atuar em favor do banqueiro Daniel Vorcaro.
15: Não cabe ao Banco Central julgar, vai ser a justiça que vai determinar o que realmente ocorreu, mas os indícios em si já foram algo que foi muito grave e que causou uma grande sensibilização por parte de todos os servidores, eu inclusive ali.
14: Os senadores apontaram falhas na governança do Banco Central. Eduardo Braga, do MDB do Amazonas, citou a falta de avaliação de risco em movimentações financeiras atípicas.
16: Nós tomamos um tombo no fundo garantidor, equivalente a 1/3 do que nós tínhamos de reserva, porque foi permitido exatamente que os ativos e aquisição nos últimos anos fosse feito fora da curva da média. E isso é responsabilidade do Banco Central.
14: Galípolo admitiu limitações operacionais. Disse que o Banco Central perdeu cerca de 1.200 servidores na última década quando saltou o número de instituições a serem fiscalizadas. Ele pediu que o Senado aprove proposta que amplie a autonomia financeira e orçamentária do BC.
11: A senadora Tereza Leitão, do PT de Pernambuco, defendeu a aprovação do projeto que cria a Política Nacional de Minerais Críticos e Estratégicos. Segundo a parlamentar, o Brasil precisa transformar suas reservas minerais em vetor de desenvolvimento tecnológico, industrialização e fortalecimento da soberania nacional diante da crescente disputa internacional por terras raras e minerais estratégicos.
10: De acordo com Tereza Leitão, o país ocupa posição privilegiada no cenário global por concentrar uma das maiores reservas de terras raras do mundo. Ela ressaltou que o debate vai além da atividade mineradora e envolve temas como segurança energética, inovação tecnológica e autonomia econômica do Brasil.
17: Estamos legislando sobre a capacidade do Brasil decidir sobre seus próprios recursos naturais e de garantir que as riquezas nacionais beneficiem o povo brasileiro.
11: Já o senador Jaime Campos, do União de Mato Grosso, defendeu a criação de benefícios para estudantes que mantêm em dia os pagamentos do Fundo de Financiamento Estudantil, o FIES. O parlamentar reconheceu a importância da nova etapa do Desenrola, programa federal voltado também à renegociação de dívidas do FIES, mas afirmou que os alunos adimplentes também precisam ser valorizados e estimulados.
10: Jaime Campos anunciou que vai apresentar uma emenda à medida provisória do programa para criar uma política permanente de incentivo aos bons pagadores, com medidas como redução de juros e condições mais vantajosas de financiamento. Segundo o senador, a proposta busca tornar o FIES mais justo, reduzir o endividamento estudantil e reconhecer quem cumpre regularmente seus compromissos financeiros.
19: Cria uma política permanente de valorização dos bons pagadores por meio de incentivos financeiros, juros mais baixos e ampliação dos prazos, carências e mecanismo que preserva a adimplência dentro do programa. A lógica é simples. Além de ajudar quem está endividado, é justo também premiar quem cumpriu corretamente com suas obrigações.
11: A liberação do Mounjaro para crianças e adolescentes com diabetes tipo 2 reacendeu o debate sobre o acesso a medicamentos usados também no tratamento da obesidade.
10: No Senado, um projeto autoriza a fabricação desses remédios pelo SUS, mesmo durante a vigência da patente. As informações com o repórter Márcio Maturana.
20: O Mounjaro, nome comercial do medicamento emagrecedor que usa a substância tirzepatida, foi liberado para crianças e adolescentes a partir dos 10 anos que precisam tratar diabetes tipo 2. A decisão da Agência Nacional de Vigilância Sanitária, Anvisa, já foi publicada no Diário Oficial da União. O cirurgião especialista em emagrecimento, José Afonso Salé, disse à equipe da Rádio Senado que a novidade é bem-vinda para o tratamento de obesidade e diabetes, mas ressaltou que é preciso cuidado.
0: O diagnóstico precisa ser feito por equipe médica especializada, a recomendação da dose e o acompanhamento desse tratamento e os suportes nutricionais e suportes multivitamínicos são fundamentais.
20: O Senado analisa um projeto que permite ao governo autorizar a fabricação desse medicamento, mesmo que ele ainda esteja protegido por patente. A proposta prevê também a produção do remédio no Brasil e a ampliação do acesso ao tratamento da obesidade pelo Sistema Único de Saúde. A autora do projeto é a senadora doutora Eudócia, do PSDB de Alagoas.
1: A licença compulsória poderá ser adotada pelo Poder Executivo quando houver insuficiência de oferta, preços elevados e impacto relevante na saúde pública após análise da Anvisa.
20: Esse projeto precisa ser aprovado pela Comissão de Ciência e Tecnologia e pela Comissão de Assuntos Sociais antes de seguir para a votação na Câmara dos Deputados.
10: Com edição de Paulo Grova e trabalhos técnicos de João Lira, o Jornal do Senado fica por aqui. Acompanhe agora as notícias da Câmara dos Deputados. Boa noite.
26: Boa noite e até amanhã.
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23: Comissão aprova garantia de direitos para mulheres da pesca artesanal.
3: O projeto autoriza faixas para o transporte coletivo privado de passageiros.
23: Deputados comentam ações em defesa do fortalecimento dos municípios.
3: Boa noite. Luísa Canziani, do União do Paraná, defende o fortalecimento dos municípios e afirma que as transformações do país começam nas cidades. Segundo ela, saúde, educação, infraestrutura e segurança dependem de políticas públicas voltadas à realidade local.
23: Luísa Canziani acredita que o desenvolvimento nacional exige apoio aos pequenos municípios e destaca a importância da atuação municipalista. Ela também cita o avanço de obras de infraestrutura no interior do Paraná como exemplo de investimento que impacta diretamente a população.
3: Charles Fernandes, do PSD, celebra o 186 anos de emancipação política do município de Palmas de Monte Alto, na Bahia. O congressista destaca a história da cidade e sua importância como base para outros municípios vizinhos, como Guanambi.
23: Charles Fernandes saúda a população e a gestão de Palmas de Monte Alto, reconhecendo o município como polo agrícola e econômico regional. Ele cita o envio de suas emendas como prova de seu compromisso com o desenvolvimento da cidade e agradece o título de cidadão honorário recebido.
3: João Daniel, do PT, celebra acordo de cooperação para a obra de abastecimento de água na bacia leiteira do Alto Sertão de Sergipe, com investimento de mais de 600 milhões de reais dos governos federal e estadual. O deputado afirma que a adutora vai contribuir para o desenvolvimento regional.
23: João Daniel ressalta que o projeto fortalece a agricultura familiar, as áreas de reforma agrária e a economia do interior de Sergipe. Entre os municípios beneficiados, ele cita Canindé de São Francisco, Poço Redondo, Monte Alegre, Nossa Senhora da Glória e Porto da Folha.
3: Na avaliação de Marcelo Nilo, do Republicanos da Bahia, a população baiana enfrenta graves problemas nas áreas de emprego, educação e segurança pública. O deputado afirma que o estado vive uma das piores crises administrativas de sua história.
23: Marcelo Nilo chama a atenção ainda para a superlotação dos hospitais estaduais e relata que pacientes enfrentam condições precárias nos corredores das unidades de saúde. Segundo o parlamentar, falta sensibilidade e compromisso humanitário por parte do governo estadual.
3: Carla Dixon, do PL, cobra do governo do Rio Grande do Norte apuração sobre o surgimento de uma sigla associada à facção criminosa na região do Morro do Careca, ponto turístico localizado na praia de Ponta Negra, em Natal.
23: Carla Dixon avalia que o episódio expõe a fragilidade na proteção de áreas turísticas e ambientais do Rio Grande do Norte. Ela cobra do poder público estadual maior proteção a moradores e visitantes com medidas efetivas de segurança em locais que são símbolos do estado.
3: Valdenor Pereira, do PT, realça a pesquisa segundo a qual 67% dos baianos aprovam a gestão federal e 56% apoiam o governo da Bahia. Ele reforça também a tendência dos eleitores em votarem candidatos vinculados às atuais gestões, contra 10% de apoiadores da oposição.
23: Na visão de Valdenor Pereira, os dados refletem o reconhecimento dos avanços sociais e melhorias na qualidade de vida da população, alcançadas graças a políticas públicas e programas sociais. Ele se orgulha de fazer parte de um projeto que vem transformando a vida dos baianos.
3: Ícaro de Valmir, do Republicanos de Sergipe, homenageia a TV Atalaia pelos 51 anos de fundação, celebrados em 17 de maio. Ele reconhece o trabalho dos profissionais que mantêm a emissora próxima das comunidades, fortalecendo a democracia e contribuindo para a cidadania.
4: Capitão Alberto Neto, do PL do Amazonas, critica a política do governo federal para o setor elétrico. O deputado sustenta que, apesar de o país ter uma matriz elétrica majoritariamente renovável, ainda impõe custos aos consumidores por meio de subsídios e da contratação de energia mais cara.
3: Capitão Alberto Neto também questiona o uso de diesel para gerar energia no Amazonas, mesmo com a presença de grandes reservas de gás natural no estado. Ele alerta que o aumento da tarifa afeta famílias, comerciantes e produtores rurais, além de afastar investimentos externos.
4: Valmir Assunção, do PT, salienta a parceria entre os governos do estado e federal para fortalecer a agricultura familiar na Bahia. Ele destaca a entrega de 100 refrigeradores de leite e os R$3 bilhões investidos para a inclusão de povos tradicionais.
3: O deputado anuncia também a ordem de serviço para a pavimentação de 37 quilômetros da estrada que liga Uruçuca à Serra Grande, aguardada há 13 anos. Para Valmir Assunção, as ações criam oportunidades reais para fortalecer o povo baiano.
5: Agricultura.
4: Comissão da Câmara aprova a garantia de direitos para mulheres da pesca artesanal. A repórter Júlia Lopes tem mais detalhes.
6: A Comissão do Trabalho da Câmara dos Deputados aprovou um projeto que reconhece legalmente as mulheres que atuam na cadeia produtiva da pesca artesanal como trabalhadoras do setor. O objetivo é garantir acesso igualitário a direitos sociais e previdenciários. A pesca artesanal é exercida por pescadores e pescadoras profissionais de forma autônoma ou em regime de economia familiar, utilizando meios próprios de produção ou contratos de parceria com ou sem embarcações de pequeno porte. No texto, passam a ser reconhecidas como trabalhadoras da pesca artesanal as mulheres que atuam em atividades como preparo de redes, armadilhas e embarcações, captura, cultivo e manejo de organismos aquáticos, limpeza, salga e processamento do pescado e de seus derivados. Com a proposta, essas trabalhadoras poderão ter acesso a benefícios previdenciários como auxílio-doença, seguro-defeso e salário-maternidade. Atualmente, muitas delas não conseguem acesso aos direitos por não terem reconhecimento legal específico dentro da atividade. Para a relatora do projeto, deputada Rogéria Santos, do Republicanos da Bahia, a proposta representa um avanço na proteção social dessas mulheres.
7: Que apesar de trabalharem constantemente, elas não têm nenhum desses direitos. Exato, pelo simples fato de que a lei traduz o mar, o barco, a atividade que acontece dentro do mar. E quando você olha para elas, a atividade delas, a maioria delas, acontece na terra, porque tem a ver com o beneficiamento em toda a cadeia produtiva.
6: A proposta que traz o reconhecimento legal para as mulheres que atuam na pesca artesanal está em análise na Comissão de Defesa dos Direitos da Mulher. Da Rádio Câmara de Brasília, Júlia Lopes.
3: Cobalcini, do MDB de Santa Catarina, menciona projetos considerados prioritários para o agronegócio, incluindo propostas sobre o seguro rural, a tributação do arrendamento e o apoio às cooperativas. Ele pede que o parlamento avance em medidas que fortaleçam a produção e deem mais segurança ao setor.
4: Cobalcini diz que os produtores rurais precisam de respaldo diante dos desafios enfrentados no campo, como eventos climáticos, quebra de safra e dificuldades de infraestrutura. Ele reforça que o agronegócio precisa de respeito e liberdade para trabalhar.
5: Trabalho.
3: Comgás, do PT do Rio Grande do Sul, critica a emenda ao projeto do fim da escala 6x1, que permite jornadas de até 52 horas semanais, além de adiar por até 10 anos a mudança no regime de trabalho. Ele aponta que as alterações descaracterizam a matéria original.
4: Comgás defende a redução da jornada de 44 para 40 horas semanais, com escala 5x2, sem redução de salário. Ele afirma que o objetivo do fim da escala 6x1 é garantir mais tempo para convivência familiar, estudo, descanso e lazer, sem perda de direitos para os trabalhadores.
3: Socorro Neri, do PP do Acre, condena declarações feitas por vereadores de São Paulo contra professores em greve no município. A deputada afirma que a mobilização da categoria é legítima, porque cobra dignidade, reajuste salarial e respeito ao trabalho realizado nas escolas públicas.
4: Socorro Neri apresentou na Comissão de Educação uma moção de repúdio contra os responsáveis pelas ofensas. Ela ressalta que a liberdade de expressão não pode servir para humilhar trabalhadores da educação, nem para desqualificar a luta dos professores por melhores condições de trabalho.
5: Transportes.
3: Projeto que permite a utilização de faixas exclusivas para o transporte coletivo privado de passageiros avança na Câmara. O texto está na última etapa de análise na Comissão de Constituição e Justiça, e a repórter Maria Neves tem os detalhes.
8: Aprovado na Comissão de Viação e Transportes, projeto que permite a utilização de faixas exclusivas no trânsito por transporte privado coletivo de passageiros, está em análise na Comissão de Constituição e Justiça da Câmara dos Deputados. Para utilizar as faixas exclusivas, o veículo deve ter capacidade de transportar pelo menos 25 pessoas e contar com autorização do poder público. De acordo com o relator na Comissão de Viação e Transportes, deputado Ricardo Aires, do Republicanos do Tocantins, a proposta vai contribuir para a redução do número de veículos individuais nas vias públicas.
12: A gente está falando de assegurar maior fluidez no trânsito das grandes cidades. O que a gente quer é incentivar que aqueles que utilizam transporte coletivo de uma maneira em geral possam utilizar dessas faixas exclusivas para chegarem mais rápido ao seu destino, fazendo com que as faixas comuns sejam também alcançadas, liberando o trânsito para quem faz o uso do seu carro particular.
8: Autor do projeto, o deputado Guilherme Uchoa, do PSD de Pernambuco, argumenta que a lei da mobilidade urbana já permite que a regulamentação do transporte de cargas e de passageiros priorize os aspectos coletivos. Da Rádio Câmara de Brasília, Maria Neves.
13: Pompeu de Matos, do PDT do Rio Grande do Sul, cobra a continuidade das obras de duplicação da BR-386, conhecida como Estrada da Produção. O deputado demonstra preocupação com o atraso no início das intervenções em dois trechos da rodovia que liga Porto Alegre às regiões norte e noroeste do estado.
3: Pompeu de Matos afirma que o pedido da concessionária para adiar o início das obras prejudica o desenvolvimento regional e compromete a segurança dos motoristas. O parlamentar informa que acionou a ANTT para cobrar esclarecimentos sobre o cronograma da duplicação.
18: Justiça.
13: Helder Salomão, do PT do Espírito Santo, questiona as explicações de lideranças da direita a respeito do financiamento para filmes sobre o ex-presidente Jair Bolsonaro. Ele salienta que o valor de R$ 134 milhões de reais exige investigação por superar o orçamento de produções reconhecidas internacionalmente.
3: Helder Salomão afirma que as justificativas apresentadas após a divulgação de conversas com o banqueiro Daniel Vorcaro não esclarecem o assunto. Ele argumenta que o caso reforça suspeitas de irregularidades na transferência de recursos.
13: O Tony de Paula, do PSD do Rio de Janeiro, compara os impactos das declarações de diferentes candidatos à presidência da República sobre o mercado financeiro, para alertar a direita sobre o risco de derrota nas próximas eleições devido ao desgaste ético de suas lideranças.
3: O Tony de Paula menciona possíveis relações espúrias envolvendo lideranças do campo conservador com o aporte de 2 bilhões de reais de aposentados e pensionistas no fundo do Banco Master. Ele defende o afastamento da direita de figuras polêmicas para garantir seu projeto político.
13: Ana Paula Lima, do PT de Santa Catarina, avalia que áudios, negociações financeiras e transferências internacionais divulgados reforçam os vínculos entre integrantes da família Bolsonaro e o Banco Master.
3: A parlamentar sustenta que houve contradições de pessoas ligadas ao caso e critica a atuação de integrantes da oposição. Ana Paula Lima afirma ainda que os fatos revelados desmontaram narrativas anteriores sobre a ausência de relação de determinados políticos com Daniel Vorcaro.
13: Eli Borges, do Republicanos do Tocantins, conclama a sociedade a investigar o passado e a ficha limpa de todos os candidatos antes de decidir o voto nas eleições. Ele alerta contra mentiras em redes sociais e pediu que o cidadão não aceite frases prontas.
3: Para o deputado, o Brasil vive um tempo de injustiças e condenações advindas de versões distorcidas de fatos, enquanto recursos da saúde são desviados sem as devidas condenações. Eli Borges reforça que o poder emana do povo e que cabe aos eleitores decidirem os rumos do país.
13: Para Maria do Rosário, do PT do Rio Grande do Sul, novas revelações sobre o Banco Master apontaram vínculos entre integrantes da família Bolsonaro e Daniel Vorcaro. Segundo ela, áudios e movimentações financeiras reforçam suspeitas apuradas pelas autoridades.
3: Maria do Rosário também critica declarações de aliados políticos ligados ao caso e aponta contradições sobre pedidos de recursos e relações com o empresário investigado. Ela afirma ainda que os desdobramentos do caso enfraquecem versões apresentadas anteriormente.
13: Nelson Barbudo, do Podemos de Mato Grosso, defendeu a honra de líderes da direita contra ataques proferidos na tribuna da casa. Ele criticou ainda o silêncio da esquerda sobre denúncias de corrupção envolvendo o governo e afirmou que o país
2: passa por uma crise econômica.
3: Nelson Barbuda alega que estatais como os Correios sofrem com a má administração. O congressista conclamou líderes religiosos a rejeitarem ideias progressistas que, segundo sua leitura, destroem famílias e a classe média nacional.
2: Alfredinho, do PT de São Paulo, rebate declarações do senador Flávio Bolsonaro sobre o caso envolvendo o Banco Master. Segundo o deputado, os desdobramentos das investigações indicam que envolvidos distorcem os fatos para confundir a opinião pública.
3: Alfredinho também questiona a falta de transparência em relação ao financiamento de uma produção cinematográfica sobre o ex-presidente Jair Bolsonaro. Para ele, as suspeitas enfraquecem o discurso de moralidade adotado pela oposição.
9: Segurança Pública.
2: Aloysio Mendes, do Republicanos do Maranhão, cobra do Senado a votação da proposta que reduz a maioridade penal no país. O deputado ressalta que a medida já foi aprovada pela Câmara e, segundo ele, atende a uma demanda da sociedade.
3: Para Aloysio Mendes, a legislação atual favorece a impunidade de adolescentes envolvidos em crimes violentos, como homicídios e estupros. O parlamentar argumenta que jovens com direito ao voto também devem responder criminalmente por seus atos.
9: Direitos Humanos.
2: Soraya Santos, do PL do Rio de Janeiro, destaca o Maio Laranja e alerta sobre o aumento do abuso infantil no país. Ela pede vigilância permanente de famílias, escolas e da sociedade na proteção das crianças que muitas vezes, pela tenra idade, não conseguem verbalizar a violência.
3: Segundo dados do Ministério da Justiça, nos três primeiros meses do ano, o Brasil registrou mais de 13 mil estupros de vulneráveis. Soraya Santos alerta que a maioria dos abusos ocorre nos círculos próximos da criança, tornando a infância um período marcado por dor e sofrimento.
9: Saúde.
2: Câmara aprova assistência especial para mães de recém-nascidos com deficiência. A repórter Sofia Peçanha explica quais as condições.
18: A Câmara dos Deputados aprovou o projeto que torna obrigatória a assistência especial fornecida às mães de recém-nascidos com deficiência ou doença crônica que exija um tratamento continuado. A proposta prevê que maternidades, casas de parto e hospitais da rede pública e privada forneçam orientações por escrito sobre os cuidados necessários com a criança e também uma lista de instituições, associações e órgãos públicos especializados no atendimento a pessoas com deficiência ou patologias específicas. A relatora da proposta na Comissão de Defesa dos Direitos da Mulher foi a deputada Leda Borges, do Republicanos de Goiás. Ela destacou a importância do acesso à informação para as famílias.
21: Trata-se, sobretudo, da democratização do acesso às informações qualificadas sobre a deficiência ou patologia constatada na criança em tenra idade. Esse dado é fundamental, pois na maior parte dos casos, essa criança precisará de acompanhamento pelo resto da vida.
18: O autor do projeto original, o deputado Duarte Júnior, do Avante do Maranhão, afirma que o nascimento de uma criança com deficiência ou patologia crônica pode gerar um grande impacto emocional, físico e financeiro para a família, mas que a assistência especial a essas mães pode contribuir para a melhoria da qualidade de vida da criança e favorecer sua inclusão social. Durante a votação na Comissão de Constituição e Justiça, a relatora, a deputada Lindsay da Mata, do PSB da Bahia, afirmou que a medida pode trazer mais segurança às mães no momento do diagnóstico.
22: Isso vai dar mais segurança nesse momento de tanta fragilidade que a mãe passa com essa descoberta da dificuldade do seu filho, para que ela possa levá-lo a pessoas especializadas que possam realmente assegurar o tratamento dele e o apoio psicológico dela.
18: O projeto que obriga hospitais, maternidades e casas de parto, público e privados, a oferecer assistência especial a mães de recém-nascidos com deficiência ou doença crônica que exijam tratamento continuado, foi aprovado por todas as comissões da Câmara e será analisado agora pelo Senado. Da Rádio Câmara de Brasília, Sofia Peçanha.
9: Ciência e tecnologia.
3: Flávio Nogueira, do PT do Piauí, reproduz comunicado do Vaticano, que defende a inovação tecnológica com a preservação da capacidade humana de pensar e refletir. Ele aponta que a primeira encíclica do Papa Leão XIV recoloca a dignidade humana no centro do debate sobre inteligência artificial.
2: Flávio Nogueira lembra que a Igreja Católica já se manifestou em outros momentos da história sobre mudanças que afetaram profundamente a sociedade, como durante a Revolução Industrial. Ele reforça que a inteligência artificial deve servir ao ser humano e não o contrário.
9: Votação.
3: pauta da semana na Câmara inclui projetos que tentam conter a crise na alta dos combustíveis e também que aumentam as penas para vários crimes de natureza sexual previstos no Estatuto da Criança e do Adolescente.
2: A análise das propostas começou no final da tarde no plenário da Câmara. A edição de amanhã vai trazer detalhes sobre as votações.
3: Termina agora o Jornal Câmara dos Deputados com trabalhos técnicos de Everson Urani e apresentação de José Carlos Andrade e Márcio Aquilissardi. Uma boa noite para você.
2: Ótima noite. A Voz do Brasil volta amanhã.
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Isso. Oi, paixãozinha, boa noite. Eu sou o Edu. Já tô aqui com você. Quero mandar um beijo para todo mundo que ficou com a gente agora nesse rápido bate-papo que a gente teve sempre antes de começar o programa. Obrigado pelos coraçõezinhos aqui na nossa live, viu? Obrigado pelo seu carinho, obrigado pela sua companhia sempre, toda noite. A gente está aqui de domingo a sexta-feira com o programa mais romântico de todos os tempos. Depois de um dia que você trabalhou, teve coisas para resolver, sempre tem. Mas chega a noite, é essa hora, a gente dá aquela desacelerada. E é isso que a gente quer, que você desacelere, que você pense só em coisas boas, que você se conecte só com os corações que te fazem bem, com o coração do seu amor, que você possa estar pertinho dela. É essa hora a gente dá aquela desacelerada. E é isso que a gente quer, que você desacelere, que você pense só em coisas boas, que você se conecte só com os corações que te fazem bem.

0: manda pra gente pelo 9198-441-6545. Tá começando o programa mais romântico de todos os tempos. Então seja bem-vinda, seja bem-vindo ao nosso Cantinho do Amor, a mais uma noite juntos. Carlos Drummond dizia que há vários motivos para não amar uma pessoa e só um para amá-la. E olha, você concorda ou não? Mas o amor, ele não obedece à lógica e nem à razão. Isso é o mais importante. O amor acontece naquele mistério sem definição, nos detalhes sem explicação. É aquela sensação de casa, de moradia, sabe? Aquela pessoa que te traz para sua casa, te faz se sentir bem. É um encaixe emocional que carrega uma percepção assombrosa de reconhecimento. E no fim, algumas pessoas possuem aquilo que a gente não encontra em mais ninguém. E essa é a única razão. Prevalecer com quem você gosta. Uma pessoa que te traz motivos para você nunca querer desistir. Apesar de vários motivos que possam aparecer para que você desista de estar com ela. Mas quando você para para pensar, você vê que o amor é mais importante. Essa pessoa te faz muito bem. E tudo isso faz você superar. Que bom que você está aqui. Está começando o programa mais romântico de todos os tempos. O nosso Love Songs está no ar. E eu conto com você até um pouquinho antes das duas. 9198-441-6545.
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Amado Rodrigues Batista com Simone Simaria, Folha Seca, um dos grandes clássicos. Amado Batista. Agora 10h14, horário em Brasília. Você participando com a gente pelo 9198-441-6545. Fique à vontade. A nossa noite está só começando. A partir de agora você vai mandando seu recado do coração. Pode escrever com todo o seu amor, todo o seu carinho. Então, se você preferir, pode gravar também um áudio para a gente colocar no programa hoje. Para começar, camiseta coleção 2026. Vamos te dar de presente essa camiseta com shampoo e condicionador de 500ml da Isabelles Cosméticos. Na segunda hora tem mais uma camiseta com 4 mini perfumes da Amaca. E são fragrâncias, uma diferente da outra, uma mais cheirosa que a outra e com alta fixação, viu? E aquele cheirinho de sucesso que cabe no seu bolso. Na terceira hora tem a Necessaire e um kit Visela, que a gente vai te dar de presente com Stick Blush Red Mocha, com lapiseira Sherry para os olhos, um blush compacto e um batom líquido, para você ficar ainda mais bela. O kit Visela é aquela marca do Panda Córneo. E para fechar, já na madrugada da quarta-feira, a camiseta e 4 mini perfumes da Amaca. E a nossa camiseta são 3. Tem um dizer em cada uma delas. Tem aproveitar o dia e o bom da vida. Tem brindar um novo encontro. Você pode escolher a camiseta que está escrito explorar o mundo e viajar sem limites. É você quem escolhe. É nessas horas que a gente espera você, seu recado do coração. A gente espera você se apaixonando, se emocionando aqui com a gente no nosso Cantinho do Amor. 9198-441-6545. Agora tem Matheus e Cauã. Nessa noite de Love Songs. Um ótimo final de noite para você aqui no nosso Cantinho do Amor.

Nativa, Djavan, Caetano, Viana. Djavan, sim. Agora 10h36, horário em Brasília. Não é sobre opção. É sempre sobre conexão. É sobre estar junto com quem entende a sua alma. Com aquela pessoa que faz você se sentir em casa. Aquela pessoa que te abraça com o olhar. Que te compreende mesmo nos seus momentos mais difíceis. E não é apenas sobre estar com alguém. É sobre ter aquela coisa rara que a gente chama de amor. Com alguém que sabe que o amor não vem pronto. Que ele se constrói, se cuida e se expressa a cada dia. Porque olha, eu vou dizer uma coisa. Opção se acha em qualquer lugar. Mas conexão se encontra apenas em almas que entendem

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18: Carlo Ancelotti fez a convocação da seleção brasileira para a Copa. E esse time, antes da estreia no Mundial, fará dois amistosos preparatórios. O Brasil vai enfrentar o Panamá no próximo dia 31 de maio no Maracanã e depois vai encarar os egípcios no dia 6 de junho em território norte-americano. Lembrando que a seleção brasileira caiu no grupo C, ao lado de Marrocos, Haiti e Escócia. A estreia do Brasil será no dia 13 de junho contra Marrocos, no MetLife Stadium em Nova York, Nova Jersey.
19: Fala galera da Nativa FM, hoje a dica de saúde é simples, mas é essencial. Beba mais água. Nosso corpo é feito de mais de 60% de água e até uma pequena desidratação já pode causar dor de cabeça, cansaço e falta de concentração. Então não espere a sede chegar. A dica é, mantenha sempre uma garrafinha por perto. E se tiver dificuldade, crie lembretes no celular. Eu uso muito isso, viu? Vale também apostar em alimentos que são ricos em água, como melancia, pepino e laranja. Água é vida, energia é saúde. Então, bora se hidratar e continuar, claro, curtindo a Nativa FM. Até a próxima dica de saúde. Tchau, tchau.
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3: Oi.
5: Oi, coraçãozinho lindo, tudo bem com você? Agora 10h42, horário em Brasília. Daqui a pouquinho a quarta-feira chega e com ela um meinho da semana. Tá tudo bem com você? Tá dando aquela desacelerada? Já começou? Então abra o coração e mande a sua declaração de amor para quem você mais gosta. Escreva. A gente tá te esperando. 9198-441-6545. Esse é o programa mais romântico de todos os tempos, o nosso Love Songs. E agora tem Fernando e Sorocaba. Boa noite.

0: Nativa, Vanessa Camargo, o amor não deixa. Tem presente pra você, viu, Mônica? Mônica Aparecida Leal dos Santos, do 7677. Parabéns! Tá ganhando a camiseta da Nativa da coleção 2026 e um kit com shampoo e condicionador também de 500ml da Isabelles Cosméticos. A partir de amanhã, quarta-feira, não esquece de trazer um documento seu com foto. Um documento seu pode ser sem foto também, não importa, tá bom? Mas venha até a Nativa, você tem 5 dias úteis para buscar esse primeiro kit. Próxima hora, mais uma camiseta e 4 mini perfumes da Amaca, com fragrâncias diferentes e aquelas que têm alta fixação, viu? Não sai daí, me espera daí, vai.
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8: De acordo com a imprensa esportiva espanhola, o atacante Lamine Yamal não entrará em campo na estreia da seleção espanhola na Copa no dia 15 de junho contra a seleção de Cabo Verde. Lembrando que o jogador rompeu o tendão da coxa esquerda no jogo do Barcelona no último dia 22 de abril. Não se sabe ainda se ele estará apto a jogar no segundo jogo da Espanha, no Grupo H, contra a Arábia no dia 21 de junho.
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11: Oi, meu anjinho. Estamos de volta com o nosso Love Songs. Tá tudo bem aí pra você? Quer mandar o seu recado do coração? Quer fazer uma surpresa pra quem você mais gosta? Então vamos lá, 9198-441-6545. Pra você participar do programa mais romântico de todos os tempos. Agora 11:01, horário em Brasília. Zezé de Camargo e Luciano. Para começar a nossa hora 11. Boa noite.

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1: Nativa e o Daniel, 11h19, horário em Brasília, e você participando com a gente pelo 9198-441-6545. Boa noite, Edu. Aqui é o Francisco de Taperoá, na Paraíba. Eu tô aqui em Luiz Alves, Santa Catarina. Manda um abraço pra minha mulher Vanúzia, que também tá curtindo Love Songs. Tá mandado. Obrigado pelo carinho, viu? Quero participar também hoje, Edu. Aqui é a Alzira Aranha, sou de São Paulo. Tô aqui curtindo também o programa mais romântico de todos os tempos e de todas as suas noites. A Josi também, boa noite, família Nativa. Um final de noite abençoado para todo mundo. Obrigado pelo carinho. Oi, Edu, tudo bem? Tô aqui ouvindo Love Songs, quero participar também, viu? Meu nome é José Nelson de Souza. Ele pediu uma música, assim que der a gente vai tocar, com certeza. Deixa eu ver quem mais tá aqui com a gente. A Má Souza também. Ele escreveu assim: isso de amar sem esperar nada em troca é bonito nos contos de fadas. Mas na vida real, um amor maduro exige um delicado equilíbrio entre dar e receber. Pois tudo aquilo que não é mútuo é tóxico. É a Má Souza que mandou pra gente aqui no nosso cantinho do amor.
2: Boa noite, Nativa.
1: Boa
2: tudo
1: noite.
2: Bem? Aqui é a Júlia. Eu queria mandar um recadinho pro meu esposo, que tá trabalhando agora lá no Confiança das Nações, ele chama Marcos. Falar que eu amo muito ele, ele é o amor da minha vida, que eu quero ficar com ele pra sempre, e que ele é maravilhoso, que eu tenho que agradecer muito, muito, muito ele por ter entrado na minha vida. E eu amo muito, muito, muito ele mesmo.

0: A Nativa é muito mais amor, Edson Hudson, pra não chorar. Agora 11h41, horário em Brasília. Você participando com a gente pelo 9198-441-6545. Quem tá aqui com a gente é a Leila Celeste. Eu amo a Nativa, viu? Olha, no momento eu quero ficar... Eu tô aqui sozinha curtindo Love Songs, mas eu amo vocês demais. E Love Songs me faz companhia, viu? Amo todas as músicas. Obrigado, querida. Mas fica aqui sempre com a gente, viu? Estamos aqui para abraçar você, para ficar pertinho de você. Entra aqui no nosso cantinho do amor e se aconchegue. Deixa eu ver quem mais. A Ana Paula Casco. A vida fica mais leve quando a gente entende que não precisa controlar tudo. Tem coisa que é só entre Deus e o tempo. E enquanto isso, a gente respira, a gente confia e segue com o coração em paz, sabendo que o melhor sempre chega no tempo certo. Beijos no coração de todo mundo, curtindo essa linda programação, Ana Paula Love Songs, Ana Paula Casco. Obrigado pelo carinho, viu, por estar aqui com a gente. Tem um recado agora para o Claudinei.
1: Boa noite, Edumelo. Meu nome é Juliana. E o meu recadinho de hoje vai para o meu esposo, Claudinei. Hoje estamos completando 19 anos de casados. E eu gostaria de mandar esse recadinho para ele, falar que eu amo muito ele, que ele é a razão do meu viver. Boa noite!

0: A Nativa é muito mais amor. Esse é o som dos Four Fab Four. Os quatro meninos de Liverpool, a banda mais famosa do mundo todo, os Beatles. Essa música faz parte de um filme chamado Hard Day's Night, que foi lançado em 64. Aqui no Brasil saiu como Os Reis do Ye Ye Ye, os Fab Four. Beatles, mas se fala em inglês, né? Essa música é linda demais, que a gente ouviu agora. Para você curtir sempre as músicas mais românticas de todos os tempos. Tem presente para você nesse final de hora também. Edivan Souza Silva, do 0823. Parabéns, Edivan. 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Não esquece de trazer um documento seu a partir de amanhã, quarta-feira. Já já tem muito mais. Me espera daí, que espero você daqui. Esse é o nosso Love Songs da Nativa.
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6: No último domingo, o piloto Max Verstappen teve que abandonar as 24 horas de Nürburgring após uma falha mecânica. Seu carro teve problemas no eixo de transmissão. Isso tirou sua equipe da disputa após várias horas na liderança. Verstappen pilotou ao lado de Dani Giuncadella, Lucas Sauer e Andorra Jules Gounon.
7: Fala galera ligada na Nativa, tá na hora da dica de saúde por aqui. E a dica de hoje é simples, mas é fundamental. Então anote aí, cuide de sua mente. É isso mesmo, o estresse e a ansiedade podem afetar não só o emocional, mas também o corpo. Você sabia disso? Então reserve um tempinho para você. Pode ser uma caminhada, ouvir sua música favorita aqui na Nativa, claro. Ou até 5 minutos de respiração profunda. Só isso já ajuda aí muito. E não esqueça, dormir bem, se alimentar direito e praticar atividades físicas ajudam e muito a manter o equilíbrio mental. Tudo isso é muito importante. Saúde não é só física, é mental também. Cuide-se e continue sempre ligado aqui na Nativa FM para mais dicas como essa. Eu volto em breve, até a próxima. Tchau, tchau.
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10: Oi, paixãozinho. Oi, meu anjinho lindo. Bom dia, uma ótima madrugada pra você. Já chegamos na quarta-feira. Hoje é dia 20 de maio. Agora é meia-noite, um horário em Brasília. Que bom ter você aqui no nosso Cantinho do Amor. Seja bem-vinda, seja bem-vindo ao programa mais romântico de todos os tempos. Vem ficar aqui comigo. Abra o seu coração, se emocione, se apaixone ainda mais. E manda aquela declaração de amor para quem você mais gosta. 9198-441-6545. O amor chega bem devagar, como a luz suave do amanhecer entrando pela janela. O amor não faz barulho, não pede licença, apenas encontra um espaço no coração e transforma tudo ao redor dele. As coisas simples ganham mais cor. Os dias parecem mais leves e até o silêncio se torna companhia. Existe algo bonito no jeito que o amor cuida sem precisar de palavras difíceis. O amor está nos detalhes pequenos, em um olhar demorado, em uma mensagem inesperada, em mãos que se procuram no meio da multidão. O verdadeiro amor mora justamente nessas simplicidades. Essas simplicidades que aquecem a alma e fazem o tempo desacelerar. E quando o sentimento é sincero, o mundo parece diferente. As noites ficam mais calmas, os sonhos ganham novos sentidos e o coração aprende a sorrir mesmo nos dias mais complicados. Porque amar é encontrar abrigo em outra pessoa. É sentir paz na presença de alguém, como se finalmente existisse um lugar seguro para você permanecer. E o amor também é paciência. O amor é permanecer mesmo depois das

tempestades. O amor é escolher cuidar quando tudo parece complicado. Não vive apenas de momentos perfeitos, mas na vontade de continuar, de compreender, de dividir a vida em suas partes mais bonitas e também nas mais frágeis. E há amores que chegam como vento forte, mas os mais inesquecíveis costumam chegar como uma brisa mansa. Crescem aos poucos, ocupando cada espaço com carinho e verdade. São aqueles que fazem o coração bater mais tranquilo, porque trazem calma ao invés de medo. Um amor assim não precisa provar nada para ninguém. Basta existir para que ele ilumine tudo ao redor. No fim, amar é isso. Encontrar um outro coração, a sensação de ter um lar. Um lugar onde o afeto floresce todos os dias, onde os abraços parecem curar o mundo e onde cada batida do coração carrega a certeza mais bonita de todas, a de que algumas conexões nasceram para durar além do tempo. A Nativa é tudo e muito mais, você. Esse é o nosso Love Songs, agora 16h04, horário em Brasília. Bom dia, Roberto Carlos.

Insubstituível. Nativa, Marcos e Belucci, insubstituível. Aqui no nosso Cantinho do Amor, do Love Songs. Meia-noite, 18, madrugada de quarta-feira, hoje, dia 20 de maio. Oi, Edu, tudo bem? Tudo jóia? Eu sou a Regina e quero mandar uma frase pro meu amor, o Gesiel. Vida, o tempo de chorar de saudades de você acabou. Agora é só alegria. E juntos vamos permanecer dando sequência aos nossos sonhos e planos. Eu te amo muito. 9198-441-6545 para você participar com a gente também e mandar o seu recado do coração. Deixa eu ver quem mais está por aqui. Oi, Edu, tudo bem? A Lena Cláudia escreveu assim: dependência emocional não é bom para o relacionamento, não, viu? Amar alguém é importante, mas quando a felicidade, a autoestima ou a paz dependem totalmente da outra pessoa, o relacionamento pode ficar pesado, inseguro e até desgastante. Eu já fui assim, mas eu me libertei e aprendi a ter minha própria vida. Lena Cláudia respondendo uma enquete, na verdade uma perguntinha que a gente fez numa live antes de começar o Love Song de hoje sobre dependência emocional, será bom ou não para o relacionamento. E ela respondeu pra gente: não é bom, viu? Amar é importante, mas quando a felicidade, autoestima ou paz dependem totalmente da outra pessoa, o relacionamento não fica bom. É isso aí. Obrigado pelo carinho, viu? Tem mais um recado.

0: recado do coração. Oi, Edu, quero mandar um recadinho pro meu amor. Meu nome é Tamara. Eu sou do Filomena. Meu amor se chama Eduardo Dias. E eu quero falar para ele que eu o amo muito. Que ele foi a melhor coisa que aconteceu na minha vida. Te amo, Eduardo.
1: Boa noite, Edu Melo.
0: Boa noite.
1: Meu nome é Ernete.
0: Oi, Ernete.
1: Hoje meu recadinho vai para o Alexandre. Alexandre, te amo até o infinito.

0: A Nativa é muito mais amor com Leandro e Leonardo, Horizonte Azul. Esse é o nosso Love Songs, agora meia-noite, 36, horário de Brasília. É um recado da Maria Paula pro André. Oh, meu amor, eu tô morrendo de saudade de você, viu? Parece que faz tanto tempo que a gente se viu. Mas eu sei que vai chegar logo a sexta-feira. Eu vou ficar te esperando aqui em casa com aquele jantarzinho que você mais gosta. Pra depois a gente ficar ouvindo Love Songs, abraçadinhos os dois. Esse é o programa que a gente mais gosta de ouvir. Mesmo quando estamos separados, parece que o Love Songs nos une. Eu sinto essa conexão com você. E pode ter certeza. A cada dia que passa, eu fico mais e mais apaixonada por você. A Ângela manda um beijo para todos os ouvintes e um beijo especial para o seu amor, Ari. Eu te amo demais.
1: Boa noite, Edu Melo. Meu nome é Daniela. Oi, Dani. Meu recadinho de hoje vai para a Larissa. Queria dizer para ela que ela é uma pessoa muito especial na minha vida e eu agradeço muito por ela estar ao meu lado todo esse tempo que estamos juntas já há mais ou menos 1 ano e 5 meses. E dizer que ela é uma pessoa muito especial, que ela me faz muito feliz e que eu amo muito ela.

A Nativa é muito mais, amor é a rádio do seu coração. Prende-se, não diga nada. Meia-noite 58, horário em Brasília. A gente vai mandar um grande abraço para você.

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6: Olá, galera da Nativa FM. A dica de saúde de hoje é pra você aí que tá no seu escritório, você que passa muito tempo sentado, ó. Preste atenção, passar muito tempo sentado ou curvado pode causar dores nas costas e no pescoço. Então, sempre que possível, ajuste sua postura, mantenha a coluna ereta, apoie bem os pés no chão e evite ficar inclinado sobre o celular ou o computador por muito tempo. E mais, se trabalha sentado, olha só, levante-se a cada hora, alongue-se e dê uma caminhada rápida. Seu corpo agradece. Se você acha que você vai esquecer, vai a dica. Você pode colocar o seu despertador de hora em hora. Pequenos hábitos fazem toda a diferença para a sua saúde, então cuide-se e continue ligado aqui na Nativa FM para mais dicas. Vambora! Até a próxima! Tchau, tchau!
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10: Oi, meu anjinho lindo. Que bom ter você aqui, ter a sua companhia aqui no nosso Cantinho do Amor. Agora 1:02, horário em Brasília. Estamos de volta com o programa mais romântico de todos os tempos, das suas noites de domingo a sexta-feira, o nosso Love Songs. E a gente vai falar de conexões de almas. Tem encontros que não são apenas encontros. São duas histórias guardadas em algum lugar que se reconhecem. E não é só o que está diante dos olhos. É algo que ultrapassa o toque e a voz. É sentir que a outra pessoa, mesmo quando ela não está pertinho de você fisicamente, ela está perto. Quando duas almas se conectam, o mundo parece se abrir de um jeito diferente. Não tem pressa e nem obrigação. Tem calma, como se o tempo inteiro tivesse esperado aquele momento para se revelar. E essa conexão não se mede pelo que falam, mas pelo que não precisam dizer. É olhar e entender sem explicação. É a sensação de que, por mais longe que estejam, os dois estão juntos na mesma sintonia. É aquele tipo de compreensão que vai muito além do entendimento comum. Almas que se conectam. Tem uma leveza difícil de colocar em palavras. Não é força, não é necessidade, nem um jogo.

é algo que acontece, porque tem que acontecer. E isso já basta. E sabe, mesmo que as pessoas mudem, mesmo que as vidas tomem rumos diferentes, essa conexão permanece. O que se encontra ali não se perde com o tempo. Ela é como uma linha invisível que liga dois corações. Forte o bastante para resistir às mudanças. Delicada o suficiente para ser um segredo guardado com carinho. Não é todo dia que a gente sente isso. E nem todo mundo desperta na gente também essa parte da gente que fica mais viva, que fica mais inteira. Quando acontece, a gente percebe que não precisa de muito mais. A conexão de almas é um abraço que atravessa qualquer distância. É uma conversa que não acaba, mesmo quando as palavras se esgotam. É aquele encontro, o encontro daquilo que a gente nem sabia que estava procurando, mas que faz sentido como se sempre tivesse estado ali. E quando essa conexão acontece, muda tudo. Muda a forma de olhar para o outro, muda a forma de olhar para si mesmo e para o mundo. Porque no fundo, saber que existe alguém que toca a nossa alma de verdade é o que faz a vida ser mais profunda. É o que faz a vida ser mais bonita. Bom dia, Bonnie Tyler.

0: Nativa Eduardo Costa, feito tatuagem aqui no nosso cantinho do amor do Love Songs. 1h20, horário em Brasília, madrugada de quarta-feira. Bom dia, Edu, aqui é o Rodrigo Oliveira. Manda um alô pra minha família, pra Lúcia Andrade, pro Matheus e pra Elisa. Obrigado, bom trabalho, Edu. Obrigado, Rodrigo. Obrigado pelo carinho, viu? Por estar aqui com a gente também no cantinho do amor. Oi, Edu Mero, tô ligadinho no Love Songs todas as noites e comecinhos de madrugadas. Esse é um programa maravilhoso. Eu sou Francisco de Paula Bezerra e mando um beijo para todo mundo que está ouvindo o programa mais romântico das nossas noites.
1: Boa noite, Nativa. Boa noite, Edu Mero. Boa noite. O meu nome é Cleia.
0: Oi, Cleia.
1: E o meu recadinho de hoje vai para o meu esposo, Cláudio. Apesar de todas as dificuldades que a gente passa, eu te amo muito. Você é a pessoa que eu escolhi para viver do meu lado.

0: Nativa, Henrique e Juliano, senti saudade de você. O Matheus Ácaro. Oi, Nativa, tudo bem? Aqui é o Matheus, de Telêmaco, Borba. Eu queria mandar um beijo para minha esposa Bianca, falar para ela que eu amo muito ela. Ela é e sempre será o grande amor da minha vida. Te amo, Bianca, do seu Matheus. Oi, Edu, aqui é o Vanderlei de Capelinha. Eu adoro ouvir a Nativa todas as noites. Estão de parabéns, viu, Vanderlei? Obrigado. Obrigado pelo carinho. Obrigado pela companhia aqui no nosso Cantinho do Amor.
1: Boa noite, Edu Melo. Meu nome é Valéria e hoje o recado vai pro maridão Isaac. Amor da minha vida, você é muito especial para mim. Batalhador, bom filho, bom marido. Sei que nós vamos ainda conquistar muitas coisas juntas. E eu queria que você soubesse que eu te amo demais. Você é incrível. É o amor da minha vida. Beijos, amo você.

0: A nativa é muito mais amor. Madonna Louise Chicone, Crazy for You, para fechar o nosso Love Songs de hoje, nessa madrugada de quarta-feira, 20 de maio. Tem presente agora para você, Rita Costa da Silva, do 1052, parabéns. Ô Rita, traga um documento seu a partir de hoje, quarta-feira, 5 dias úteis, para você buscar o seu kit. 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Rita Costa da Silva, parabéns. A partir de hoje a gente espera você aqui na Nativa, tá bom? Gente, um bom descanso para você, uma ótima quarta-feira. Já chegamos no meio da semana e à noite tem mais Love Songs a partir das 10 da noite, horário de Brasília. Eu vou abrir o nosso cantinho do amor para te receber hoje à noite. Vem aí o Amigo Velho, Mano Novo, Mana Baby, Forró Nativa coladinho com Love Songs. Beijo para quem é de beijo, abraço para quem é de abraço. Cuida bem de você para mim. Bom descanso e a gente se fala à noite. Com o programa mais romântico de todos os tempos, Love Songs, depois da Voz do Brasil, às 10 da noite. Eu te espero.
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0: O estresse e a ansiedade podem afetar não só o emocional, mas também o corpo. Você sabia disso? Então reserve um tempinho para você. Pode ser uma caminhada, ouvir sua música favorita aqui na Nativa, claro, ou até 5 minutos de respiração profunda. Só isso já ajuda e muito. E não esqueça, dormir bem, se alimentar direito e praticar atividades físicas ajudam e muito a manter o equilíbrio mental. Tudo isso é muito importante. Saúde não é só física, é mental também. Cuide-se e continue sempre ligado aqui na Nativa FM para mais dicas como essa. Eu volto em breve. Até a próxima. Tchau, tchau.
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0: Forró da Nativa! Quarta-feira! Quarta-feira! 20 de maio!
1: Ato foi o
2: 2026!
0: Tá começando a alegria da madrugada do Brasil!
3: Ai!
0: Forró Nativa no ar! Muito forró a madrugada toda! E por aqui é o amigo velho. Eu sou o amigo velho, o Rafael Guidotti. O cara que é mais lindo, cheiroso, charmoso e gostoso do Brasil.
4: Ai, arrasou.
0: Esse dela, não sei o que que é esse. O que seria esse? Olha, escuta de novo.
4: Ai, arrasou.
0: Tão sexy no começo.
4: Ai, arrasou.
0: Bora, Brasil! E o nosso WhatsApp como tá? Tá liberado! Tá liberado pra você participar e mandar sua mensagem!

0: Beijo, beijo, beijo. Beijo, beijo, beijo.
1: Bom dia, bom dia.
0: Vamos anotar nosso WhatsApp, gente. Anote e salve do jeito que a gente fala, tá bom? 9198-441-6545.
2: É, mas você falou muito rápido, Rafael Guidotti.
0: Então vamos repetir devagarzinho. 91 98 441 6545.
1: Bom dia.
0: 91 98 441 6545. Arrasei ou não?
3: Ai, arrasou.
1: Bom dia pra quem me...
0: Bora que bora, ô Brasil! O auditório mais lindo, animado do Brasil! Bora que bora! Olha a hora! 2:11, bom dia, Brasil!
1: Oi, bom dia!
0: Alô, mano velho! Atenção, atenção, todas as unidades chamando o mano velho! Chamando o mano velho para dar o seu bom dia! Bom dia, bom dia, bom dia, mano velho! Gente, então agora é com vocês, hein? Participe, manda bastante mensagem, porque daqui a pouquinho já vou começar a atender você, hein? Pode pedir um forró, manda beijos, abraços, fique à vontade, tá bom? 9198-441-6545, 2:11, mano velho, bom dia! Quarta-feira!
4: E valeu, boi! Valeu, boi pintado! Segura no rabo do boi, bicho mole condenado! Meus amigos e minhas amigas, minhas inimigas e meus amigos, conterrâneos e conterrâneas, trabalhadores e trabalhadoras do Brasil, emplacamos, emplacamos, emplacamos, chegamos à sexta-feira. Hoje é sexta-feira, dia. Na sexta-feira não, peraí. Hoje é quarta-feira. Por que eu botei sexta-feira na cabeça? Não, foi um curto-circuito entre a ponta da língua e o cérebro. Hoje é quarta-feira, dia 20 de maio do ano 2026. Emplacamos, emplacamos, a estação é o outono brasileiro. Então, galera, aceito os cumprimentos do mano velho, amor em filho. Eu nasci nas catingueiras, entrançadas de cipó. Viajei de caminhão junto com Mané Cotó. Não sou locutor modelo, mas tô aqui sem cabelo, vivendo do meu gogó. Diretamente de Souza, diretamente do Vale dos Dinossauros, na gloriosa, na histórica, na inesquecível Piapá, R.A., Raibiabá, Balanceia, Paraíba. Olha, no programa de hoje tem vários temas. Por exemplo, eu vou contar sobre o homem da voz mais potente de toda a história. Vou contar quem foi esse soldado. Vou contar para vocês a falta de mão de obras. Olha, a falta de mão de obras atinge 88,8% das empresas transportadoras do Brasil. Vou contar para vocês sobre, por exemplo, o mini Pantanal. Existe no estado de São Paulo um mini Pantanal chamado Tanquan. Vou contar onde é que está isso aí. E tem muita coisa para adiantar para vocês, tá certo? Então, capricha aí no trabalho, está na camarinha, ouvidos emprestados ao Forró Nativa, que eu digo aqui, começou o Forró Nativa de quarta-feira. Brasil, Zio, Zio.

0: Hoje é quarta-feira, dia 20 de maio. Olha, e é o outono, mas deu exemplo de friaca de inverno, né? Se vê esses dias, 4 graus abaixo de zero na Serra Catarinense, outros lugares com 0 grau, gente com 1 grau, 2 graus. Nossa, é muito frio, eu não aguento não. Sabe, lugares em Santa Catarina e Rio Grande, carro amanheceu congelado, telhado congelado, para-brisa de carro congelado. É o frio que está dando um alô. Oi, estou chegando para vocês, hein? Dia 21 de junho. Ave Maria, é uma friaca mãe d'água, viu? Então, gente, olha, eu já falei para vocês que daqui a pouquinho vou contar mais sobre a vida de Santo São Camilo de Leles, contar aqui sobre o homem da voz mais potente do mundo. Já pensou? O cara não precisava de microfone. Não. Mesmo eu já fui em algum estádio de futebol, tinha um narrador lá, mas o cara, ele gritava, mas era, o volume da voz do cara era muito alto. Eu falei, ó, nem precisa trazer rádio, microfone. Ele narra, porque é muito forte a voz dele, né? Se narra sem precisar de microfone. É, gente, a vida é toda cheia de hábitos, né? Curiosidades. 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Olha, tem a tinta contra quedas, é a tinta da família brasileira, tem elastimento e a manta cimentícia e muito mais. Tudo isso eu vou narrar, vou contar aqui no Forró Nativa, quarta-feira. Mano velho, mano novo, Brasil!
1: Não perca a hora do Forró Nativa, 2h21.

Alô, alô, minha gente. Olha, eu dei uma dica aqui pra vocês, hein? Se você tem em casa uma pessoa doente, um parente doente, que tá enfrentando esse momento tão difícil, né? As orações salvam, né? Então, eu hoje, eu vou rezar pra vocês a oração ao São Camilo de Leles. Hoje eu vou contar no Forró Nativa a oração a São Camilo de Leles. É muito interessante, eu vou contar daqui a pouquinho no Forró Nativa. 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Então deixa eu só mostrar para vocês aqui um pedacinho da oração a São Camilo de Leles. Glorioso São Camilo, volvei um olhar de misericórdia sobre os que sofrem e sobre os que assistem. Concedei aos doentes aceitação cristã, confiança na bondade e no poder de Deus. Daqui a pouco eu vou rezar essa oração inteira. Só foi aqui o começo, tá certo? São destaques do Forró Nativa, Comando Velho e Mano Novo, meu Brasil.

0: Cícero da Saré. Chama o Uber. Alô, motorista de... Tem motorista de Uber em 99 aí. Olha o Cícero de Assaré. Olha a hora do Uber. 2h40. 2h40. 9198-441-6545. Vamos no improviso aqui, porque o nosso computador não funciona mesmo. Ninguém arrumou desde ontem. Vamos improvisar. Bom, amigo velho, sou a tia Jo. Manda um abraço pra mim e todos os manos que curtem esse forró lindo do mundo. Bora lá. Bom dia. Pera aí, gente, é tudo no improviso aqui. Vai sair, uma hora vai sair, pera aí.
1: Eu gostaria de ouvir uma música aqui com Alcimar Monteiro, Cavaleiro Alado, ok? E mandar aí pra todos os padeiros e confeiteiros de São Paulo, do Brasil e da Bahia e de todo lugar. Valeu, forte abraço. Paraíba da Bahia.
0: Valeu, Paraíba. Bom dia.
2: Bom dia, mano velho. Bom dia, mano novo. E aí, galera, beleza? Uma ótima terça-feira pra todos nós aí, hein? Falou, Rafael, que tá ótimo.
0: Valeu, obrigado.
2: Aqui quem tá falando é o Sidney de Cotia, na Topiteca, horário do almoço.
0: Almoço!
2: Vamos chupar uma manguinha?
0: Bora!
2: Almoço porque agora nós estamos jantando, né?
0: É,
2: então é almoço e janta.
0: Almojanta.
2: Vamos chupar manga.
0: É almojanta e a manga.
3: Mano velho, mano novo, forró terra nativa. Aqui é o Vardão das Madrugadas de Açaí. Gostaria de ouvir uma música com Matrus com Leite. Ofereço pra minha namorada de Açaí, Maria de Oliveira, para todos vocês da rádio, para todos de Açaí, para todos santista. Bom dia.
0: Opa, valeu, bom dia. Vamos lá, mais um aqui. Bora que bora, vamos no improviso. Bom dia. Pera aí que, gente, tá de rosca aqui, viu? Pera aí. Agora vai, bom dia.
4: Bom dia, bom dia, bom dia, bom dia, mano novo, bom dia, mano velho, bom dia, amigo velho.
0: Dia.
4: Vender 10 pão no litro de leite, amigo velho.
0: Responde, amigo.
4: Tá falando aqui, é o Carlinhos Padeiro. Manda um abraço aí pra todos da madrugada. Amigo velho.
0: Oi.
4: Toca aí, Matrus com Leite, Carta de Imaginais. Tamo junto e misturado, amigo velho.
0: Valeu, carinho. Um abraço pra você, garoto. Tudo de bom. Bom dia, boa quarta-feira. Mano velho, mano novo, Ione Dias, Ferrari, beijo, beijo, beijo, obrigado. Vamos lá, mais um aqui. Temos até 5h55, né, gente? São 2h42, tem tempo. Tem tempo. Oi.
5: Bom dia, mano novo. Bom dia, mano velho. Bom dia, Rafael Guidotti. Bom dia a todos que estão na escuta. Que outro Sano Videres de Barra do Sul. Rafael, toca aí um de Amazã, só pra curtir. Estamos aqui toda noite ligado no seu programa. Um abraço a todos.
0: Valeu, meu amigo. Amazã, daqui a pouquinho tem Amazã. 2h43.
6: Bom dia, bom dia, bom dia, Forró Nativa. Bom dia, Rafael. Mano velho, mano novo, mana baby. Bom dia pra todos os manos que tá sintonizado no Forró Nativa. Por cá, Esmeraldo. E o palco do momento, Jundiaí, aí é o que liga. Positiva! Uma excelente quarta-feira a todos aí. Um abraço à galera, à rapaziada da madrugada aí, ó. Peixe do Mar, Lobão, José Faustino e toda essa rapaziada aí que tá junto e misturado. A galerinha do Pãozinho aí, todos os nossos amigos porteiros. E ô Rafael, olha pra nós aí, ó. Se for possível, toca pra nós aí. Caminhoneiro Apaixonado, do Adelino Nascimento. Sei que é um pouquinho fora da programação, que a caminhada aí é forró, né? Mas um breguinha de vez em quando que cai bem. Você tá doido? E ofereço a toda a rapaziada aí que tá no tapetão preto aí, ó. Junto e misturado. Pose, pose.
0: Pose.
6: E tchau, obrigado.
0: Tchau, obrigado. Obrigado, Esmeraldo. Bora que bora. Vamos lá. Bom dia.
7: Bom dia, mano velho. Bom dia, mano novo. Bom dia, Guidotti.
0: Aqui
7: é o Jonas, padeiro da Brasilândia. Ô, Guidotti.
0: Oi.
7: Toca a música do Dantas, Manteiga no Pão. Oferecer todos os padeiros. Padeiro Carlinhos, padeiro Fabiano, Paraíba da Bahia. Todos que tá na luta nessa madrugada, Guidotti.
0: Boa, Jonas. Obrigado, viu? Um grande abraço pra você. Pera aí, vamos lá, atendendo mais gente aqui. Pera aí, gente, tá, o negócio tá de rosca, eu tô falando pra vocês aqui, viu? Pera que o negócio vai. Uma hora vai, uma hora vai. Oi.
8: Bom dia, Nativa. Bom dia, Mano Velho, Mano Novo. Rafael Guidotti. Toca uma música pra mim, por favor. Luiz Gonzaga. Pode ser qualquer uma.
0: Qualquer uma do Luiz Gonzaga. Maravilha, maravilha. Banana, banana, banana. Morna é a certa aqui, viu, gente? Bom dia!
9: Bom dia, mano velho, mano novo. Manda uma música aí da banda Caviar com Rapadura.
0: Certo!
9: Rafael aqui de Santo André.
0: Rafael de Santo André, maravilha, Rafa! Valeu, meu xará, aquele abraço, viu? Oi, bom dia!
10: Mano velho, bom dia, mano novo, Rafael Guidotti, todas as manas, João de Paraisópolis. Eu hoje eu gostaria de ouvir aí na Nativa, né, no forró, Cane, Nana, Comoreno. Um abraço a todos vocês aí da Nativa, que Deus abençoe e proteja vocês.
0: Valeu, um grande abraço. Bom, pedindo Luiz Gonzaga, né? Não dá pra não atender um Luiz Gonzaga. Continue participando, gente. Nos tranque barranco, nós vai. Nós chega lá. 9198-441-6545.

0: Alô, alô, minha gente querida. Boa quarta-feira, muito trabalho com dignidade, honestidade. Isso é que importa, né? Para uma vida melhor, com calma, nada de estresse, nada de estar deprimido, nada de estar naquela depressão. É na oração que você sai dos momentos mais delicados. Oração, irmão, oração, irmã. São destaques aqui do Mano Velho no Forró Nativa. Mas todo mundo está perguntando, Mano Velho, que cara foi esse que tinha uma canção? Nossa Senhora, quer dizer, o cara tem um vozeirão tão alto que quando ele falava, falava mais do que 55 homens. Rapaz, o cara era fera, hein? Eu vou falar agora sobre, primeiro, o Tanquan. O Tanquan é o mini Pantanal que existe no estado de São Paulo. Vamos lá. No interior de São Paulo, uma área alagada se tornou um santuário ecológico que abriga uma grande biodiversidade. O local chamado de Tanquan não é natural, mas resultado da inesperada, um resultado inesperado da construção de uma barragem para a usina hidrelétrica de Barra Bonita, no Rio Tietê. Isso aconteceu em 1960. Tanquan é conhecido como Mini Pantanal Paulista, por conta da semelhança com a maior planície alagável contínua do mundo, o Pantanal Mato-Grossense. Esse é o Grande Pantanal. Mas o Pantanal de São Paulo também é muito interessante. Vou contar, hein? Mais detalhes daqui a pouquinho no Forró Nativa com Mano Velho e Mano Novo. Forró Nativa.
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11: Fala, galera ligada na Nativa, está no ar mais uma dica de saúde. E a dica de hoje é: não pule as refeições. Atenção, você que vive na correria do dia a dia. Muita gente sai de casa sem café da manhã ou passa o dia inteiro beliscando besteiras. Mas isso pode causar fraqueza, falta de concentração e até descontrole do peso. O ideal é manter uma rotina alimentar com horários regulares e incluir alimentos que sustentam, como frutas, proteínas e carboidratos saudáveis. Preste atenção e não deixe de fazer a sua listinha, tá certo? O seu corpo precisa de energia para funcionar bem. Entenda, alimente-se direitinho e siga firme na sua saúde. E fique ligado, claro, aqui na Nativa para mais dicas. E para isso, eu volto em breve. Até mais. Tchau, tchau.
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0: Olha, essa eu não conhecia, essa música Fala Mansa fez pra mim, amigo velho. Você viu aí? É o Fala Mansa, destaque dessa hora aqui no Forró Nativa, quarta-feira, 20 de maio. Olha a hora, 3h13, obrigado Fala Mansa. Salve, salve, Fala Mansa. Você viu aí, gente? Fala Mansa fez a música pra mim, amigo velho. Ai, ai, ai, sonhar não custa nada, né, gente? Deixa eu sonhar, uai. Eu, hein? Bom, agora deu um jeitinho aqui, jeitinho brasileiro. Vamos ler umas mensagens também aqui. Onde eu parei? Pera lá. Aqui, ó. Olá, Rafael Guidotti, bom dia, uma ótima quarta-feira abençoada pra nós. Sou Geraldo Alves, Interlagos, só com uma música Caqueiro, é isso? Da Bahia, com Vavá Machado e Marculino. Tô de olho em você, hein, careca? Vai tocar hoje, tô de olho em você, hein, careca? Manda um alô aí pra toda a galera da Madrugada dos Porteiros, vigilantes, padeiros, caminhoneiros, é o Geraldo Alves e Interlagos. Bom dia, Rafael Guidotti, bom dia, mano velho, mano novo, meus queridos e amados locutores, que hoje seja o melhor dia abençoado para todos nós. Logo, logo também serei locutor pela Rádio Web, onde terei o prazer de atender todos os ouvintes também. Quero que saiba que sou seu fã e te admiro muito. Sempre aprendo com vocês todos os dias. Obrigado por estarmos sempre ligadinhos no melhor da Rádio do Forró Nativa. Bota pra tourada aí que eu ponho pra tirar daqui. É isso? Tô como vigia e esse frio que não passa, mas ouvindo esse forró gostoso, esquenta até a alma. Um grande abraço, por favor, toca uma do Frank Aguiar para arrebentar nossas madrugadas. Tamo junto, amigos. Amo vocês de coração. Abraços, Rafael Guidotti, mano velho e mano novo. Deus abençoe vocês e a mim também, a rádio que é sucesso. Sou o Marcos Vigia, não esquece de me mandar um abraço, Rafael Guidotti. Marcos Vigia da Casa Verde, ligadinho no Forró Nativa. Sucesso para você aí na sua rádio web também, meu amigo, viu? Sucesso. Bom dia, mano velho e mano novo. Já acompanho vocês desde 2007, trabalhava de vigilante à noite, até agora sou de Souza, mas moro em São Paulo. Um grande abraço, outro grande abraço para você também, meu amigo. Sou Elaine Fragoso Batista, moro no Guarapiranga, Jardim Figueira, Grande São Paulo. Dê um alô aí para a Escola Estadual João de Deus Cardoso de Melo, do Guarapiranga, e a família Fragoso. Me coloca no sorteio. Quero ouvir o Amado Batista no hospital, na sala de cirurgia. Nunca ganhei um brinde Forró Nativo. Em breve nós vai dar brinde. Em breve nós vai dar brinde, viu? Bom dia. Peraí, vamos ler mais umas mensagens aqui. Bom dia, manos. David Ibiúna. Cadê? Bom dia, manos. David Ibiúna tá por aqui, tá ligadinho. É, quem mais tá por aqui também? Vamos lá, bom dia.
1: Bom dia, mano velho, bom dia, mano novo. Bom dia, Rafa. Aqui é Lindomar Castilho, tudo bem?
0: Tudo, ó.
1: Por favor, toca um forrozão pra nós aí de catuaba com amendoim, pra alegrar nossa madruga aqui na luta. Obrigado, bom dia.
0: Bom dia.
1: Boa quarta-feira, valeu.
0: Valeu, Lindomar. Catuaba com amendoim, boa. Bom dia.
2: Bom dia.
0: Ó.
2: Forró Nativa! Bom dia, Rafael Guidotti, bom dia, mano velho, bom dia, mano novo, bom dia a todos os manos do Forró Nativa! Eu gostaria de ouvir aquela música que canta assim, ó, eu sou a flor do mamulengo, Bahia, me apaixonei por uma mulher, e ele nem quer se apaixonar, nem quer se apaixonar. Aqui é o Paulo Sérgio da Moca, bom dia, Forró Nativa!
0: Bom dia, Paulo Sérgio, flor do mamulengo, mastruz com leite anotado aqui, viu? Bom dia, manos, bom dia, Rafa, se der toca Adelino Nascimento, menina faceira, ligada aqui no centro de Lisboa, pelo aplicativo, obrigado, um abraço. Oi, bom dia.
3: Bom dia, mano velho, bom dia, mano novo. Toca aí pra gente ouvir a Saga do Vaqueiro, um abraço, Marquinhos da Brasilândia.
0: Valeu, Marquinho, Saga de um Vaqueiro, anotado aqui. Oi, bom dia.
4: Bom dia, mano Lu, bom dia, mano velho, bom dia, mano Rafa. Bom dia a todos os padeiros aí, ao Jonas, obrigadão, Jonas. Aqui quem fala é o Fabiano, padeiro da padaria do Jardim Pirituba. Um abraço para todos os padeiros da Bahia, Ceará, de todos. Um abração. Ô, amigo, velho, passa aí o caminhão vermelho aí para nós, velho. Para todos os padeiros. Um abraço.
0: Acho que é o Mercedão Vermelho, né? Deve ser o Mercedão Vermelho. 3:18.
5: Olá, bom dia. Rafael Guidotti, mano velho, mano novo.
0: Bom dia.
5: Aqui é Dani de Montemori e eu gostaria de ouvir Flávio José, mensageiro beija-flor. Beijos. Fui.
0: Beijo, Dani. Alô, Montemori. Aquele abraço na sintonia dos 89,3 da Nativa Campinas. Alô, Campinas e região. Bom dia.
6: Ô, amigo velho. Bom dia. Luiz Gustavo de Lins.
0: Ô, Luiz.
6: Passando aqui pela cidade de Bauru. Aqui no Tapetão Preto, na Marechal Rondon. Ô, Rafael. Toca pra nós aí um Falcão. Tá bom, meu querido? Por aqui tá um chuvisqueirinho. Daqui a pouco nós tá lá no Lins. Bom dia a todos. Deus abençoe, bom trabalho. Ótima quarta.
0: Valeu, garoto. Que Deus acompanhe, viu? Tudo de bom, menino. A Mavelu está aqui, né? Sempre com a Mazã, né, Mavi? Ei, Mazã, ó, tem que pagar um cachê pra Mavelu. Mas eu sei que quando é amor de fã, né? Não tem, né, Mavi? Eu tô brincando aqui, mas eu sei como é. Sei bem como é. Oi, Rafael, sempre te sigo no Instagram e me manda um abraço pra mim, Nelsinho da Liberdade. Alô, Nelsinho! Tudo de bom pra você, Nelsinho? Obrigado por me seguir lá no meu Instagram, viu? Fico feliz mesmo, de coração. Bom dia, Maurício aqui, manda um alô pra nós no QAP, estamos de plantão aqui na Portaria, Zona Leste. Manda um alô pra todos os porteiros noturnos. Toca a música do Edgar Mão Branca, São Joãozano pela Bahia. Estou com o Lucas Fernandes aqui trabalhando, valeu! Oi, bom dia!
7: Bom dia, delícia!
0: Uau, arrasou!
7: Eu me chamo Cida.
0: Oi, Cida.
7: Falo de Guarulho. Eu gostaria que você tocasse para mim Boate Azul.
0: Ó! Oh.
7: Ofereça para todos os gatinhos da Nativa.
0: Miau! Obrigado, Cida! Bom dia, manos. Bom dia, Rafael Guidotti. Seu lindo aqui na escuta com vocês. Abençoada quinta-feira. Marli Torres, sou de Bauru também. Tá chuvinha mesmo, olha lá. Tá vendo? Confirmou a passagem do Luiz ali que tá indo pra Lins, passando por Bauru. Aqui também tá chuviscando um pouquinho, viu? Mas até que não tá frio aqui hoje não, viu, gente? Tá 16 graus, mas não tá frio. Eu achei que tá 16 graus. Ontem tava 16 graus, tava mais geladinho. Mas hoje já não tá tão frio, não. Bora que bora, né? Bom dia!
8: Bom dia, mano novo, mano velho, Rafael, mana baby. Um abraço pra você, mana baby. O Rafael, é aquele moço, eu quero ouvir aquela música que fala assim, ó. Ele toca forró a noite toda, ele chega e diz assim, eu quero uma coisinha pra comer.
0: Edgar Mão Branca.
8: Fono, rapaz. Eu quero uma coisinha pra comer.
0: Olha!
8: Manda aí pra todos os ouvintes aí, forró nativa.
0: Edgar Mão Branca, coisinha pra comer. Coisinha pra comer, Edgar Mão Branca, meu amigo. Boa, já tô aqui na playlist também colocando ela, viu? Bom dia, Rafael. Bom dia, mano velho, mano novo. Aqui é Zé Luiz, de Sorocaba. Toca Flávio Leandro, qualquer música. Valeu, meu amigo Zé Luiz, de Sorocaba. Alô, Nativa Sorocaba. Aquele abraço. Oi, bom dia.
9: Bom dia, Rafael Guidotti. Bom dia, mano velho, mano novo. Aqui é o Wagner de São Mateus, motorista da Cometa. Estamos aqui terminando mais expediente. Vamos para casa descansar. Mandar um abraço aí pro pessoal da Rádio Taxi Vermelho e Branco, pessoal que tá na rodagem aí, tá no Tapetão Preto.
0: Boa!
9: Beleza? Toca pra nós aí um... Folhas ao Vento.
0: Folhas
9: ao Vento. Forte abraço e bora que bora, hein? Tchau, obrigado!
0: Tchau, obrigado, obrigado, obrigado. Oi, bom dia!
10: Bom dia, mano, vai, bom dia, mano. Bom dia, Guidotti.
0: Opa, pá.
10: Edmilson da padaria São Judas, da Vila Anastácio. Mano, velho, mano.
0: Uau.
10: Tá eu e o Toninho aqui.
0: Ô, Toninho.
10: Trabalhando, fazendo pãezinho.
0: Tá
10: com a música aí do Mastruz com Leite aí. Qualquer um você tocar, tá bom demais, mano, velho, mano.
0: Agora, então, vamos atufuiar.
11: Atufui o dedo.
0: A pedidos, Mastruz com Leite, Flor do Mamulengo. Olha a hora, olha a hora. 3:22. Ó. Participem, 9198-441-6545. Já vou atender mais ouvintes.

0: Epa, epa, opa! Aqui Mano Véi mandou no Forró Nativa desta quarta-feira, dia 20 de maio. Olha, gente, muita gente quer perguntando aqui. Mano, esse mini Pantanal de São Paulo existe, e ele é um mini Pantanal comparado com o Pantanal de Mato Grosso do Sul. Mas é também um lugar maravilhoso, hein? Deixa eu ver aqui. Olha, eu falei que Tanquan é conhecido como mini Pantanal paulista por conta da semelhança com a maior planície alagável contínua do mundo, o Pantanal de Mato Grosso. O enchimento da barragem em 1963 expressou o Tietê e diminuiu a velocidade. O enchimento da barragem em 1963 represou o Tietê e diminuiu a velocidade das águas do rio Piracicaba, onde se formou a área alagada que deu origem a Tanquan. Hoje, o mini Pantanal paulista abriga centenas de espécies de aves e de peixes, que confere potencial turístico à região. Localizada no interior do estado de São Paulo, mais industrial São Paulo que é, no entanto, cobra seu preço em 2024. Um despejo irregular de resíduos industriais matou cerca de 253 mil peixes. Foi uma tragédia ecológica, né? E eu estou contando aqui, daqui a pouco eu vou falar, por exemplo, quantos peixes tem lá, quantos animais tem lá, quantas aves tem lá. É, Quantan, o mini Pantanal no estado de São Paulo, sendo enaltecido no Forró Nativa, Mano Velho e Mano Novo.
1: Olha a hora da bibliotecária, 3 horas e 31 minutos.

0: música mais linda e a pedidos, hein? Eu falo, esses ouvintes do Forró Nativa é uma seleção, é uma egrégora, é o auditório, é a plateia mais animada e mais gostosa do Brasil!
1: Brasil! Brasil, Brasil, Brasil.
0: Flávio José, Andarilho, Beija-Flor, olha a hora, Brasil! 3 horas e 36 minutos, bom, bom, bom, bom, bom, bom, bom dia!
2: Oi, bom dia!
0: É o Forró Nativa! Bora, meu povo! Não, que sono que acorda! Aqui pra você, ó! É o Forró Nativa que não deixa ninguém dormir, não! Pode parar! Dormir só depois das 6. Tá bom? 9198-441-6545. Bom dia, Guidotti. Mano novo, mano velho, toca uma música pra lá de Bagdá, Borba de Paula, Lúcio de São Bernardo Campo. Oi, bom dia.
3: Bom dia, mano novo. Bom dia, mano velho. Bom dia, carequinha. Guidotti.
0: Oi.
3: Quebra Carvalho, Porto Seguro, Bahia. Terra Mãe do Brasil.
0: Adoro.
3: Sou ouvinte assíduo aí de vocês, tá? Um abraço. Essa programação de vocês é 10, é 1000. Eu não perco vocês por nada, diariamente. Um abraço.
0: Valeu, Elber. Alô, galera de Porto Seguro, na Bahia. Tem algum hotel aí querendo fazer uma permuta comigo aí pra nós divulgar no Instagram? Ó, minhas férias tá aí, hein? Falta 2 semanas. Não quero dizer nada, não, viu? Sem pressão. 3h37, bom dia.
4: Bom dia, meu carequinha. Gostosinho, uau, cheirosinho, uau, uau. Rafael Guidotti.
0: Tudo bem.
4: Bom dia, mano velho. Bom dia, mano novo. Muito bom dia, mano baby. Aqui quem vos fala é Xuxa Preta.
0: Ô, Xuxa.
4: Diretamente de Floresta, no sertão de Pernambuco.
0: Pernambuco.
4: Estou na ativa, escutando a nativa e preparando a minha massa de meus churros. Para fazer os meus churros, a minha canjiquinha, que estamos já no São João. Ai. E já estou nos preparativos para as festas juninas.
0: Adoro!
4: Cheiro na biloca do olho, bebê. Gostaria de ouvir alguma música, qualquer música de Flávio Leandro.
0: Flávio Leandro.
4: De preferência, aquela. Hoje eu acordei com a vontade de cuidar de mim. Cheira na biloca do olho, Guidotti.
0: Essa é boa demais, Xuxa. Beijo, um cheiro, menina. Oi, bom dia.
5: Alô, Nativa, bom dia. Bom dia, mano velho. Bom dia, mano novo. Bom dia, Rafael Guidotti, amigo dia. Velho.
0: Bom dia.
5: Eu sou a Raimunda do Guarujá. Aqui tá chovendo, viu, Rafael?
0: Chovendo.
5: Chovendo bastante.
0: Ei,
5: o Rafael, eu gostaria de ouvir a música com Trio Aracati. Eu queria ser eu.
0: Eu queria
5: o
0: ser
5: Rafael,
0: eu
5: queria saber também como que eu coloco. Eu não tô encontrando o Trio Aracati no YouTube. Gostaria que você me explicasse.
0: Bora,
5: um
0: deixa
5: bom
0: eu ver.
5: Dia a todos, uma boa quarta-feira, com muito axé.
0: Axé.
5: Gratidão a todos e a você.
0: Muito obrigado, Prita aí, Guarujá. Um beijo, viu? Eu vou tentar procurar Trio Aracati, é isso? Trio Aracati. Eu vou tentar procurar aqui também, tá? Eu falar a verdade, também já tô procurando aqui, também realmente não aparece. Mas eu vou procurar, eu vou pesquisar aqui certinho. Vamos ver se eu consigo encontrar depois, tá bom, lindona? Um beijo pra você, fica com Deus. Boa noite, Rafa. Aqui é o Zé da Manga, do Mercado Municipal de São Paulo. O tempo tá propício pra tomar aquele caldo. Por onde andam os outros manos? Toca Robério, volta amor, um forte abraço. O mano velho tá de home office, o mano novo tá fazendo a terapia do sono, né? Tá se cuidando, né? Ele não tava conseguindo dormir, então agora ele vai ficar um pouco aí ausente das madrugadas, mesmo de home office, né? Porque ele tem que tentar dormir aí durante a madrugada, recuperar aí um pouco aí a saúde, né? Então ele tá fazendo uma terapia do sono, todo um tratamento, mas tá tudo bem, né? Tamo aí tocando barco, eu daqui ao vivo nos estúdios e o Mano Velho lá no apartamento dele em home office. Em breve o Mano Novo volta aí junto com o Mano Velho também, tá bom? Valeu, gente! Aí a Mana Baby também tá se cuidando aí, né? A saúde dela já tá melhor, mas tá acabando de se cuidar aí também. deixar tudo supimpa, tudo 100%. 3h40, bom dia!
1: Bom dia, Rafael Guidotti, bom dia, ouvintes da Rádio Nativa FM, aqui é Sandro Barreto, da cidade de Piritiba, na Bahia.
0: Ô, Bahia!
1: Rafael Guidotti, se possível, toca pra gente aí, recordar, né, sucesso aí com o saudoso Genival Lacerda. Ela deu rádio, nem me disse nada, ela deu rádio, ela deu sim, foi pra fazer pirraça. Toca aí pra gente na Nativa FM. Opa. Valeu, boa quarta-feira pra todo mundo.
0: Pra todos nós, é raidinho de pilha, né? Genival Lacerda, anotado aqui, meu amigo. Bom dia, bom dia, bom dia.
6: Bom dia, bom dia, Mano Velho, bom dia, Rafa. Eu gostaria de ouvir a música Folha Seca, Roberto Carlos, Nalva, de Santa Amaro.
0: Valeu! Opa, tá anotado aqui também. Bom dia, Rafael. Bom dia, Mano Velho, Mano Novo. Gostaria de ouvir a música Motaxi com Furca Guiar. Sou o Valdomiro, daqui de Ribeirão Preto, é isso? Curto seus programas todos os dias. Maravilha. Gente, continue assim, ó, escrevendo, que eu leia a sua mensagem de texto. Ou melhor ainda, grave um áudio. E nos nossos ouvintes aí, até 30 segundos, tá? Se você for gravar, tem que ser até no máximo 30 segundos, combinado? E manda seu recadinho, pede seu forró, manda beijos, abraço, conta onde você tá, onde você mora, onde você tá ouvindo a rádio, se é a primeira vez, conta tudo pra nós, não esconde nada não. 9198-441-6545, anotou aí? 9198-441-6545, 3h42, Xuxa! Música linda que você pediu, mulher! Vamos ouvir agora aqui no Forró Nativa! Flávio Leandro, mudando.

0: gente. Vamos fazer a nossa excursão para o mini Pantanal que está, existe no estado de São Paulo. Olha, Tanquam ocupa uma área de 140 quilômetros quadrados e é coberto por 69% de água. Abrange 6 cidades de São Paulo. Abriga 435 espécies de animais e de 361 espécies vegetais. Então conheça, vá lá conhecer o Tanquam em São Paulo, mini Pantanal. Que eu estou contando aqui no Fórum da Viva com Mano Velho e Mano Novo.
1: A hora da doutora delegada, respeita a polícia. 3h45, Fórum.

0: Alô, alô, minha gente, dá-lhe forró nativa nas orelhas, nessa quarta-feira, dia 20 de maio, estação outono, não é inverno não, hein? Outono brasileiro, a estação das folhas caídas, e em nome de Dry Leves, construindo soluções inteligentes, vou contar para vocês agora. Ah, gente, agora chegou o homem do vozeirão, o homem da voz mais possante de todos os tempos, hein? O soldado grego, que teve a voz mais potente do mundo. Presta atenção, meu amigo locutor, meu amigo que fala grosso. O soldado de guerra, da Guerra de Troia, com a voz mais potente do mundo, foi Stentor, mencionado na obra de Homero, Ilíada. Stentor era um mensageiro grego, famoso por ter uma voz de bronze tão alta que poderosa quanto de 50 homens juntos. Sua fama era tanta que deu origem ao adjetivo estentórico, alta, retumbante e potente. Na Ilíada, a deusa e esposa de Zeus assume a forma de Stentor para incentivar os gregos a lutar, aproveitando o volume de sua voz para animar o exército. Então essas tropas nunca ficavam em baixo astral, sempre em alta, devido aos ensinamentos de Stentor. Daqui a pouquinho eu vou trazer mais para vocês, hein? Ave Maria, Stentor, homem do vozeirão, sendo lembrado do forró nativa pro Mano Velho e Mano Novo.
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0: É o nosso destaque de hoje aqui no Forró Nativo, hein? Foi assim na primeira hora do intervalo, agora na segunda e depois tem mais um pouquinho. É Fala Mansa. Fala Mansa, manda muito bem, hein, Tato? Manda muito bem. Olha a hora do Fala Mansa, 4h12. 91984416545, você participando com a gente. Manda aí seu bom dia.
1: Bom dia, Mano Velho. Bom dia, Mano Novo. Bom dia, Rafael Guidotti. Aqui é o Wagner de Birigui, trabalho de vigilante. Eu queria escutar a música do Edgar Mão Branca, São João pela Bahia.
0: São Joãozano pela Bahia. Vamos tocar, vamos tocar. Bom dia.
2: Bom dia, Rafael. Que é Silvinho, padeiro da Califórnia. Rafael, toca aí João Lacerda aí, Paraíba, Joia Rara. Um abração pros amigos aqui da Califórnia. Valeu.
0: Valeu, obrigado, meu amigo. Bom dia.
3: Bom dia, Nativa. Bom dia, Rafael. Bom dia, Mano Velho. Bom dia, Mano Nuba. Aqui é Zé Vila de Osasco. Já escutar a música de qualquer um de Luiz Gonzaga. Obrigado por você tocar minha música ontem. Foi a seca. Obrigado. Deus abençoe.
0: Amém. Você também.
3: Um abraço.
0: Um abraço, viu? Obrigado. Muito bem, muito bem. Vamos lá. Bom dia, bom dia.
4: Bom dia, Mano Velho. Bom dia, Mano Novo. Bom dia, Rafael. Mana Beijo. Bom dia pra todos, né? Chuvoso, isso é muito bom, né? Benção de Deus. E vamos trabalhar, que os passageiros estão aí na chuva. Um cheiro. Maria do Céu, motorista de ônibus.
0: Ô, Maria do Céu, um beijo, um cheiro, menina. Bom dia, Nativa. Bom dia, Mano Velho. Mano Novo, Guidotti, Jonathan de Suzano. Todas as madrugadas, sou muito mais Nativa. Manda um abraço para todos de Suzano. Manda a Feira de Mangaio. Ontem eu toquei, hein, meu amigo? Ontem eu toquei a Clara Nunes. Vamos ver se dá tempo de tocar hoje de novo, tá bom? Bom dia!
5: Bom dia, Forró Nativa. Bom dia, Mano Velho, Mano Novo. Bom dia, Rafael Guidotti.
0: Bom dia.
5: Toca pra nós aí com Messias Holanda, Mariá. É, quem tá falando aqui é José Nilton, trabalhando de tecelão nas madrugadas aqui no bairro do Brás. Sou pernambucano da cidade de Surubim.
0: Valeu, meu amigo. Um abraço, bom trabalho, boa quarta-feira.
6: Bom dia, Mano Novo. Bom dia, Mano Velho. Bom dia, Mana Baby. Bom dia, Rafa. Eu gostaria de ouvir uma música com Zezinho Barro. Muito obrigado, viu?
0: Beijo, Neide. Bom dia, mano. Sou Zito Mendes, Miranda, Pernambuco, BR-232. Tá ligado na Nativa. Bom dia, galera linda. Beijos, Edielson Vivaldo do Nascimento, Grajaú, São Paulo. Um abraço pra você. Oi, bom dia.
7: Alô, mano velho, mano novo. Rafael Guidotti, aqui é o Márcio de Araguari, vigilante noturno, Ceará. Vê o barulho que nós estamos aí ouvindo a Nativa e só trabalhando à noite.
0: Boa, Márcio. Bom trabalho, garoto. Bom dia.
8: Bom dia, Mano Velho. Bom dia, Mano Novo. Bom dia, Rafael. Bom dia, Mano Nova. Bom dia para toda a equipe da Nativa e para todos os ouvintes. Aqui é o Francisco, motorista da Metropaulista. E gostaria muito de ouvir com o Jorge Altino, Tamanho de Paixão. Ô, Rafael, procura aí, meu querido. Essa música aí faz tempo que eu peço e ainda não saiu.
0: Verdade,
8: hein? Vê se você
0: hein?
8: Encontra ela para mim aí.
0: Tá bom.
8: Obrigado.
0: Tá bom.
8: Bom dia.
0: Vou Fica procurar. Bom dia, Ui. Francisco. Boa. Jorge Altinho, é isso? Boa. Tá anotado aqui. Bom dia.
9: Bom dia, Rádio Nativa. Bom dia, Mano Velho. Bom dia, Mano Novo. Bom dia, Mana Baby. Bom dia, Mano Guinotti. Aqui é José Costa, de Grajaú. Gostaria de ouvir uma música com Edgar Mão Branca. Essa é a festa. E oferecer para todos da Nativa e todos os ouvintes, bom dia.
0: Bom dia, meu amigo. Oi, bom dia.
10: Forró Nativa, dos nossos amigos, irmãos, comunicadores, Mano Velho, Mano Novo e todos os amigos ouvintes do Forró Nativa. Aqui quem fala é o poeta Evanildo Pereira. Estou passando para dizer que estou ligado no programa e abraçando a todos os amigos que escutam o programa e aos que fazem esse maravilhoso programa. Um abraço a todos e um ótimo dia.
0: Valeu, meu amigo. Olha aqui, ó, o Iranildo. Bom dia, Guidotti. Toca aí Morango do Nordeste com o Ayrton. Foi longe, hein? Foi longe. Vamos tocar lá, Ayrton, e seus teclados aqui. Moranguinho do Nordeste. Essa é da boa, hein? Essa música, quando lançou, foi uma febre, né? Gente do céu, maravilha! Vamos tocar já já, hein, Danildo? Fica aí que eu fico aqui tocando. Bom dia!
11: Bom dia, mano novo, mano velho, Rafael Guidotti. Aqui é Miguel de Diadema, saindo pra trabalhar agora com meu filho do lado, Júlio César. Manda o Luiz Gonzaga aí, asa branca.
0: Já
11: vamos
0: toquei.
11: Que vamos, quarta-feira chuvosa.
0: Valeu, meu amigo Miguel, filhão aí também, um abraço. Asa Branca eu toquei um pouquinho antes do final da hora anterior, tá? Mas a gente toca outro do Luiz Gonzaga já já. Bom dia!
12: Bom dia, Nativa. Bom dia, mano velho, mano novo. Bom dia, Rafael Guidotti, meu carequinha gostoso.
0: Au, au.
12: Estou aqui me preparando para trabalhar e ligadinha no Forró Nativa. Se for possível, toca uma música do Dantas. Ofereço
0: claro.
12: A todos os ouvintes, porque eu sou muito nativa. Beijo!
0: Beijo, Edite! Olá, bom dia, aqui é Arlene de Potirendabá, interior de São Paulo. Estou aqui me arrumando para ir trabalhar e ouvindo Nativa. Toca uma música aí para nós, todas para você, menina. Bom dia!
13: Bom dia, Rafael Bidotti. Bom dia, mano novo. Bom dia, mano velho. Bom dia para a equipe da Nativa. Bom dia para os ouvintes que estão assistindo a Nativa, que é o Gilberto Chaga. Bota aí um forró do Luiz Gonzaga pra mim.
0: Vamos.
13: Pode ser Asa Branca. Por favor, ofereço meus amigos padeiros, todos que estão trabalhando nesse horário. Um abraço.
0: Eu toco já já Luiz Gonzaga, porque Asa Branca, que eu falei, toquei um pouquinho antes do final da hora anterior, tá? Mas a gente toca outro do Luiz Gonzaga já já. Bom dia!
14: Mano velho, mano novo. Mano velho, eu queria saber. Eu já fiz essa pergunta aí, mas eu não vi a resposta. A origem do feijão tropeiro. Eu sei que surgiu aí, muitos falam um jeito, outros falam de outro, entendeu? Como é que surgiu esse feijão tropeiro no Brasil? Aí eu queria que você explicasse pra nós aí. Beleza, mano velho? Aqui é o Gilmar.
0: Boa, Gilmar. Tá aí, mano velho. Pega a visão, hein, mano velho? Fica aí, vou encaminhar a pergunta pra vocês aí. Bom dia!
15: Bom dia, mano velho, bom dia, mano novo, bom dia, mano baby. Sou Eduardo Teixeira aqui do sítio Morro São Francisco de Assis, do Piauí. Estou aqui exatamente essa hora, 4 horas e 17 minutos, ouvindo e curtindo todas as músicas da Nativa FM. Obrigado e tenha um ótimo dia, uma ótima manhã, uma ótima tarde, uma ótima noite de quarta-feira, dia 20/5/2026. Forte abraço!
0: Valeu, Eduardo. Olha a hora, 4h19. Edgar Mão Branca. São Joãozando pela Bahia, 4h19.

0: Olha, Jorge.
1: Oi, Dominguinho.
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1: Que beleza.
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2: Vamos trabalhar, moçada. Vamos trabalhar, tá hora de trabalhar. Vamos embora, minha gente. Estamos aqui no Forró Nativa, desta quarta-feira, com muita alegria e trazendo histórias e pesquisas maravilhosas, hein? Então, eu estou falando aqui do Stanton, o homem do vozeirão maior. Vocês sabem como esse cara morreu? É interessante dizer para vocês. Segundo a mitologia grega, Stanton morreu após perder um duelo de gritos com o deus Hermes. E naquele tempo eles faziam, sabe, concurso de grito, quem gritava mais. Nossa Senhora, viu? Então você quer fazer esse concurso na sua casa? Não faça não, que vai acordar a vizinhança. O cara perdeu um duelo de gritos com o deus Hermes. E nesse duelo ele cansou tanto que morreu. Assim contei um pouco da história de Stanton, a voz mais possante da história no Forró Nativa, Mano Velho, Mano Novo, Brasil.
3: Essa aí é pra você relembrar e sentir novamente.

0: Valeu, boi pintado. Segura no rabo. Meu amigo vaqueiro desgraçado. Olha aqui a abertura do Forró Nativo. E valeu, boi pintado. E estamos aqui nesta quarta-feira enaltecendo as pesquisas do Mano Velho. A sessão Pergunte ao Mano Velho. É só você gravar aqui no Zap da Nativa 9198-441-6545. Agora a sessão Pergunte ao Mano Velho. Quem vai perguntar para mim agora é Ana Paula. Ana Paula, pergunta ao Mano Velho, Ana Paula.
1: Mano Velho, me responde uma coisa. Qual é a desculpa mais esfarrapada que você já ouviu de alguém atrasado?
0: Ave Maria, desculpa esfarrapada. Tem muita desculpa esfarrapada. Tem uma música da banda Mastruz com Leite que conta o seguinte, que pneu furado. Né? O cara chegou atrasado em casa, a patroa com aquela niveladora de amassar pastel, que é um porrete, né? Caba safado, o que é que aconteceu com você? Você chega em essa hora, seu cachorro. Aí o cara diz, não, meu amor, não foi nada disso que você está pensando. É que eu vinha pra cá e o pneu furou. O pneu furou, o carro desmantelou e tudo assim. E a mulher ficou insistindo. Depois, não, meu amor, acredite que foi o pneu que furou. E esse cheiro de batom? Não, não é cheiro de batom. Eu dei carona para uma amiga minha e sem querer ela passou o batom na gola da camisa. Ah, não deu certo. Cacete comeu. Então, essa música fez muito sucesso do Mastruz com Leite na época do forró da banda, que foi demais. Entendeu? Agora, a desculpa mais esfarrapada que eu encontrei foi de um locutor que trabalhou na Band FM. O camarada, ele é cearense. Hoje ele trabalha na TV, está muito famoso já há muito tempo, mas naquele tempo ele trabalhava na Band FM. Então, quando ele fazia o forró da Band, geralmente sábado e domingo. Ele chegou um dia, disse, rapaz, eu preciso viajar, pois, sabe, eu tenho um tio que morreu, eu fui criado por esse tio. Aí a rádio dava folga para ele, ia, voltava. Uns dois meses depois, puxa, mano, eu vou ter que viajar para o Ceará. Por quê? Porque minha mãe morreu. A mãe do cara morreu. A banda deu a folga, o cara foi. Depois, puxa, mano, velho, eu vou ter que viajar para o Ceará. É que meu avô morreu, puxa vida. A minha mãe morreu e agora o meu pai morreu. E o cara, aí um dia a rádio chegou nele. Pô, cara, todo mês se mata um parente seu, sabe? Então, o cara inventava tanta desculpa esfarrapada que ele queria viajar para o Ceará e para ele estar trabalhando numa emissora forte, ele tinha que inventar alguma história. Ele inventou umas 5, 6 histórias só matando parentes dele. Viu, minha amiga? Olha, foi a maior desculpa esfarrapada, viu, Ana Paula, que eu ouvi de um locutor que hoje é da TV, no Forró Nativa, Mano Velho e Mano Novo Brasil.

0: Messias Holanda, Maria. E olha, vocês perceberam, né? Agora são 4h38. Nessa hora que desde que nós abrimos, tivemos o Fala Manso, que foi o destaque, né? Tá sendo o destaque aqui do programa de hoje, né? Vai ser na próxima hora também. Mas tivemos Jorge Altim, Tamanho de Paixão. Tivemos Edgar Mão Branca, São Joãozano pela Bahia. Laíton, Morango do Nordeste. Agora Messias Holanda, Mariá. Olha, olha, tô atendendo o povo. Mas é claro que tem muito pedido ainda pela frente, né? É milhares de ouvintes participando de todo o Brasil e do mundo também aqui no nosso WhatsApp da Nativa, 9198-441-6545, nesta quarta-feira, meio de semana, 20 de maio. Bom dia!
1: Bom dia, Mano Véio. Bom dia, Mano Véio. Bom dia, Rafael Zinguidote. É meus lindos locutores da madrugada. Ô, Guidote, eu não sei se você pode tocar, mas se você puder, você toca aí Garota do Lixão. É, um beijo, seu lindo da madrugada. Cheiro, cheiro, cheiro. É a Lúcia Zé dos Campos.
0: Um cheiro, um beijo, menina. Um beijo pra você também, viu? Bom dia, mano velho. Bom dia, mano novo. Bom dia, Rafael Guidotti. Quem é José Ferreira? É, de Embu das Artes. Gostaria de ouvir a música de Amazã, Marido DVD. Amazã, muito bem. Bom dia.
2: Bom dia, bom dia para todos que estão ativos aí. Bom dia, Rafael.
0: Opa!
2: Eu gostaria de ouvir aí com Sem Preconceito, A Mulher Brigou Comigo. Por gentileza, toca para nós aí.
0: Opa, olha aí, hein? A mulher brigou comigo. Sem preconceito. Tá anotado aqui, ó, Sem Preconceito. Vice, tá anotadinho. Obrigado. Oi, bom dia.
3: Bom dia, turma da Nativa. Eu sou a Helena de São Paulo. E tá chegando a época mais boa do forró Nativa.
0: Adoro.
3: Que é agora na festa junina,
0: no
3: mês de junho.
0: Bom.
3: E é uma época que eu mais gosto das festas juninas.
0: Também.
3: Nossa, Kermesse. Como eu gosto de festa junina.
0: Adoro, viu, Helena?
3: O forró que vocês tocam, nossa. Eu adoro,
0: já
3: adoro
0: no
3: mesmo.
0: Clima. Olha aí, tá vendo?
3: Um beijo todo mundo aí.
0: Um beijo, Helena. Eu também gosto de festa junina de escola, da paróquia, da igreja, né? As quermesses, né? Eu gosto de tudo, de clube. Eu vou, no que der, eu vou. No que eu for convidado, eu tô indo, viu? Pra comer, beber. E curtir, né? Eu também gosto demais, é bom demais. E época boa, tá chegando. Juarez e Arujá, toca Jorge de Altinho. Lembrança, muito bem, tá aqui, viu, menino? Tá anotado aqui. Alô, Benê, São José do Rio Preto por aqui também. A Rosiane, Conceição, bom dia. Bom dia, Forró Nativa, aqui é a Rita. Estou aqui tomando meu café pra sair na garoa. Só forró pra esquentar mesmo. Toca aí pra nós, Mastruz com Leite. Meu vaqueiro, meu peão. Ô, moda boa, essa meu vaqueiro, meu peão. É bom demais, dá conta. Essa é boa também, viu? Oi, bom dia.
4: Bom dia, mano velho. Bom dia, mano novo. Bom dia, Rafael.
0: Bom dia.
4: Rafael Guidotti, eu gostaria de ouvir no Forró Nativa a música da Laís e Luiz Amaro. Oxente,
0: oh,
4: por isso pra todos vocês da Nativa e pra todos os ouvintes.
0: Boa.
4: Uma quarta-feira abençoada pra todos nós. Beijo no coração, obrigada.
0: Beijo, Rafa. Ângela, boa música. Oxente, Laís e Luiz Amaro. Olha a hora, 4h42, bom dia.
5: Bom dia, Rafael Guidotti, bom dia, Mano Novo, Mano Velho, Mana Baby, toda a equipe da Nativa. É a Fátima aqui do Tatuapé, meiamos a semana continua fria e chuvosa.
0: Pois é.
5: Mas bora lá, com alegria no coração, esperança e fé, tudo vai melhorar. Rafa, por favor, se você puder, toca pra mim Saudades de um Beijo do Fagner. Obrigada, beijo,
0: oh,
5: beijo, beijo.
0: Muito boa, beijo, beijo, beijo, Fátima. Pois é, frio e chuvinha, né? E eu duro que ainda falta um mês pro inverno, estamos no outono ainda, hein? Será que é uma amostra do que será o inverno esse ano? Ah, vai vir El Ninho, El Ninha, Leite Ninho, vai vir Nescau, Toddy, vai vir tudo aí, acho, hein? Não sei não, viu? Bom dia, café.
6: Bom dia, Forró Nativa. Bom dia, Mano Velho, Mano Novo, Mana Baby. Bom dia, Mano Rafa.
0: Dia, menina.
6: É, aqui é a Dil.
0: Dil.
6: Uma quarta-feira abençoada pra nós.
0: Pra nós todinho.
6: Manda um beijo aí pra minha irmã Nina, pra minha amiga Tremida, meu amigo Dils, minha amiga Cida, que tá lá todas as manhãs aí ligadinha no Forró Nativa. Oh, toca pra nós aí a música do Dantas. Grande beijo. Tchau, tchau.
0: Beijo, Dio. 4h43. Bom dia. Ah, gravou eu lá. Gravou eu. Um beijo pra você, menina. Valeu, Guidotti, tá de parabéns, estou ouvindo o Mariá. Ah, foi o José que pediu, agradeceu aqui na hora que tava tocando o Mariá. Bom dia!
7: Bom dia, mano velho, bom dia, mano novo. Aproveitando para falar, mês de junho, partiu Bahia, curtiu São João e São Pedro.
0: Eu quero.
7: Aproveita e toca para mim aí, forró Arriba Saia.
0: Olha!
7: Músicas antigas aí.
0: Boa, boa, boa! 4h44, é hora da coiada, hein? 4h44, bom dia!
8: Bom dia, bom dia, família nativa, aquele abraço. Pra nós por cá. Palco do dia aqui é terminal rodoviária de Unápolis, que é do táxi. Passando por aqui para agradecer a Deus por mais um dia e mais um ano de vida que estou completando hoje, 5.7.
0: Sério?
8: Obrigado, Senhor, por tudo. Agradecer a Ele por tudo que me dá nessa vida, pela minha saúde, a minha felicidade, a minha família, meus filhos, minha esposa. Obrigado, Senhor. Valeu, família nativa. Aquele abraço a todos vocês, mano velho, mano novo, Rafael. Tchau, obrigado. Aquele abraço.
0: Olha aí, Edson.
8: É, tá diretamente de Eunápolis.
0: Eunápolis, Bahia. Um abraço, viu? Amém. Então, para o Edson e para todos os aniversariantes, parabéns, Edson!

mais um ano de vida. Parabéns ao Edson, taxista, tá lá no Terminal Rodoviária, é isso, de Anápolis, da Bahia. Que Deus abençoe, muita saúde, muita paz, muito amor, muita alegria, prosperidade, sabedoria, discernimento, muita fé, nunca perca a fé. E bora que bora na luta, curta bastante seu dia, viu, Edson? E a você que também faz aniversário hoje, 20 de maio de 2026.

Olha a hora do parabéns! 4h46 a pedidos! Forró sem preconceito! A mulher brigou comigo! Ó, forró!

0: 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Olha aqui, meu Pitiguari, venha me ajudar. Eita coisa boa, Petrolina, Juazeiro, Juazeiro, Petrolina. Muito bem aqui, rapaz, tem cada forma moral. Por isso que eu vou para a sessão Pergunta ao Mano Velho. Olha aqui, ouvinte, gravou no Zap da Nativa 9198-446545. Joyce, ô Joyce, pelo amor de Deus, Joyce. Pergunta ao Mano Velho, Joyce.
1: Ô Mano Velho, ô Mano Novo, nas quebradas do sertão tem forró para o povo. Ô Mano, conta pra gente qual é o melhor forró pra dançar com a companheira.
0: Opa, boa, boa, boa pergunta, boa pergunta. Puxa vida. Olha, o forró é o ritmo que foi inventado para que as pessoas dancem juntas, agarradas, abufeladas. Então, se você vai com a companheira, aí você vai estar lá o trio tocando, o artista cantando, ou a banda cantando. Quando tem um forró que se chama assim, Numa Sala de Reboco, que é uma música de Zé Marculino, que Luiz Gonzaga gravou e que é um sucesso até hoje. Entendeu? É muito bacana assim. É fácil, é um shot, dois pra lá, dois pra cá, então vai ensaiar. Então tem esse aqui que eu contei pra vocês, tem outro forró muito bom, Eu Só Quero um Xodó, Eu Só Quero um Xodó, música de Anastácia e Dominguinhos, ótima pra dançar um forró, entendeu? E tem um monte de shot, sendo shot, porque se você não sabe dançar, nem ela sabe, mas vamos ali, sabe, engatinhando, engatinhando, engatinhando assim. Depois, quando entra o forró, aí tem uma infinidade de forró para você dançar com a sua companheira. Tem Asa Branca de Luiz Gonzaga, A Volta da Asa Branca de Gonzagão, tem, por exemplo, Baião de Dois, tem Forró de Cabo a Rabo, Ave Maria, Nem Se Despediu de Mim, entendeu? Então é uma infinidade, não para, não para. Tem Asa Branca do Gonzaga, entendeu? Dos trios de forró, temos aqui, por exemplo, nós temos os três do Nordeste, É Proibido, Cuxila, Cuxila. Esse é um forró mais pesado para você dançar, já está desarnado, não é isso aqui? Tem outro forró, Meu Pitiguari, do trio nordestino, A Capital do Forró com o trio nordestino, entendeu? É, naquele São João com o trio nordestino. Aí você tem outro sucesso dos três do Nordeste, sabe? Por exemplo, aquela música Ana Maria, eu dei um beijo, em Ana Maria, que o Santana consagrou como sucesso, mas foi do primeiro CD LP dos Três Nordestes em 1972. Então tem muito forró gostoso, porque a matéria-prima nossa é muito rica. Então você presta atenção no que falei, procure um lugar que toque essas músicas, que você ficará muito feliz, tá certo? Falei aqui no Forró Nativa para Joyce, qual o melhor forró para se dançar com a companheira? No Forró Nativa, Mano Velho e Mano Novo, Brasil!
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É o destaque de hoje. Fala Mansa, nos intervalos de hora em hora aqui do Forró Nativa. Fala Mansa, mandando muito bem, né? Muito bem sempre. Muito bom ouvir Fala Mansa. Olha a hora. 5:15, bom dia.

0: Simbora, 9198-441-6545. Lembrando que daqui a pouquinho, logo após o Forró Nativa, logo após aqui a oração do Padre Cícero, tem o evangelizador Fábio Teruel, hein? Com a mensagem, a oração dessa manhã, comecinho de manhã, para começar muito bem o dia aqui na Nativa, às 5h55. Agora são 5h16. Bom dia!
1: Bom dia, Rafael Guidotti. Bom dia, Mano Velho. Aqui é o Salvador Pereira, de Planalto. Eu gostaria de ouvir com Aviões do Forró, Arrisca a Faca. Vai para todos que estão curtindo o Forró Nativa, essa manhã gelada. Um grande abraço para vocês e ótimo programa.
0: Valeu, meu amigo.
1: Ativa, muito mais sucesso.
0: Um grande abraço para você. Tudo de bom. Muito obrigado. Oi, bom dia, bom dia, bom dia.
2: Bom dia, Mano Novo. Bom dia, Mano Velho. Bom dia, Rafael Guidotti. Aqui é Maria da Zona Norte, Jardim Peri. Estamos ouvintes do programa de vocês. Manda um bom dia para meu esposo, Geda Vieira. Ele é frentista, acorda cedinho. Ficamos aqui ouvindo vocês, que Deus abençoe, um forte abraço, tenha um bom dia, cheio de paz, de amor e saúde.
0: Amém, a todos nós, obrigado pelo carinho, um abraço pro maridão aí também, trabalhando, né? E coisa boa!
3: Bom dia, Mano Velho, bom dia, Mano Novo, bom dia, Rafael Guidotti, como todos os dias de nega aqui da cidade de Guarulhos, ligadinha no Forró Nativa, gostaria de ouvir a música aí, Danta do Forró. Ofereci para todos que estão ligadinhos nesse Forró Nativa. Que frio, né? Que desejo a todos uma ótima quarta-feira abençoada.
0: Amém. A todos nós, Edneide. Eu vi aqui, ela mandou, né, a figurinha da Copa do Mano Novo, a minha. Ficou legal, né? Ficou show de bola, Edneide. Obrigado. Ela falou que mandou para minha mãe também. Minha mãe adorou. E coisa boa. 5h18.
4: Mano Novo, Mano Velho, Mano Baby. Bom dia, Mano Rafa. Tudo bem?
0: Tudo.
4: Aqui é a Nina de Amparo. Mando um bom dia para minha irmã Dil, para minha amiga Sônia lá em Araraquara, meu primo Eliseu lá em Lençóis Paulista, o Leco lá em Araraquara também. Elvis, lá em São Caetano do Sul, Elaine em Santo André e todos os ouvintes da Nativa. Que Deus abençoe o dia de todos. Eu quero ouvir a saga de um vaqueiro e oferecer para todos os ouvintes, principalmente para minha irmã Dio.
0: Beijo, Nina. Obrigado pelo carinho. Bom dia.
5: Eu também queria pedir uma música aí, Mastruz com Leite, Passa a Mão no Rabo Dela. Essa música é muito boa. Dançar um forró é bom demais. Muito obrigado. Para vocês todos aí da rádio.
0: Valeu, obrigado, um grande abraço. Bom dia, bom dia, bom dia.
6: Bom dia, bom dia, Nativa. Bom dia, Mano Velho. Bom dia, Mano Novo. Bom dia, Rafinha. Que tenhamos uma semana abençoada, com muita paz, muita proteção.
0: Amém.
6: Nativa é muito mais amor. Vamos que vamos, meus amores. Beijo, beijo.
0: Vamos que vamos, vamos que vamos. É, quem mais está por aqui? Bom dia, Rafael, estou na caminhada. Vamos, Josefa de Euclides da Cunha. Beijo, menina, boa caminhada para você. Tudo de bom, boa quarta-feira.
7: Oi, Nativa, bom dia. Bom dia, Mano Velho, bom dia, Mano Novo. Bom dia, Mana Baby. Ouça, Mana Baby, gostaria de ouvir com Luiz Vieira. Menino Passarinho, relembrando minha juventude, meus 17 anos. Essa mensagem, por último, quem mandou foi Sinésio Lima, de Terra Preta, Mairiporã.
0: Valeu, Sinésio, um abraço, oi, bom dia.
8: Bom dia, Forró Nativa, bom dia, Mano Velho, Mano Novo, bom dia, Mano Rafa. Bota pra moer, Mano Rafa, tá aqui garoando aqui, uma garoazinha caindo. Hoje você embaixo da garoa, Mano Velho, ô, coisa boa. Vamos tomar um cafezinho com bolo de chocolate pra você na folha, meus amores. Beijo, beijo a todos da Nativa. Beijo,
0: Rafa. Beijo, Maria Cícera. Ah, lindona. 5h20. Oi.
9: Bom dia, Amorim. Bom dia, Expedito. Bom dia, Rafael. Bom dia, ouvinte e amigo da Nativa. Aqui é Vital Santo, de Aguiar da Vila Carmela, Guarulhos. Rafael, gostaria de ouvir uma música aí com Luiz Vieira. Já vai o danado do trem aí, oferecendo aí pra toda a galera aí, ó. O Mexerica, alô Mexerica, o Edmilson que está na dúvida aí junto com o Gil e também para Edjane Silva e pro seu Antônio da Cometa aí, ó, tá todo mundo na sonia, Renatinho, tem o Leonardo, todo mundo é Nativa, o amor de São Paulo.
0: Obrigado, Vital, um abraço. Bom dia, sou o Rogério da cidade de Peruíbe. Alô, Peruíbe, litoral aqui de São Paulo. Oi, bom dia.
10: Bom dia, Mano Velho, Mano Novo, toda a família nativa, Rafael Guidotti, aqui Antônio Eduardo Lima, estou diretamente de Cedro, Ceará. Ouvindo a nativa, ligadinho na nativa, é sua alegria, é muito nativa.
0: Opa, o Antônio, um abraço pra você, bom dia.
11: Bom dia, Rafael Guidotti, bom dia, Mano Velho, Mano Novo. Aqui é o Luiz Balduim de Santo André. Guidotti, toca aí pra nós o Dantas. Abre a cancela e oferece pra minha amiga Ana, que ela tá te ouvindo agora. Um abraço.
0: Valeu, Luiz. Alô, Ana. Aquele abraço, já já, Dantas do Forró.
12: Bom dia, meu amor. Bom dia, mano velho, mano novo e toda sua equipe. Aqui é só o café. Vamos vender café, meus amor. Um beijo pra vocês e Rafael. Um beijo. Deus abençoe aqui. Mande uma música aí pra nós. Aqui é a Sol Café.
0: Ô, Sol Café, um beijo pra você, menina. Boas vendas para você, uma ótima quarta-feira, viu? 9198-441-6545, bom dia!
13: Olá, Dativa, bom dia, bom dia, mano velho, bom dia, mano novo, bom dia, mano Rafa.
0: Bom dia!
13: Toca Dantas do Forró, boa quarta-feira para todos nós, beijo, beijo!
0: Beijo, beijo, Eliane! Oi!
14: Bom dia, Forró Nativa, bom dia, mano velho, mano novo, mana baby, mano Rafael Guidotti. Aqui é a Aline de Mauá, Zaira, vem, vem, Forró Nativa.
0: Vem que vem.
14: Forró Nativa é tudo isso e muito mais.
0: Bora que bora, Aline, beijo, continue participando do Forró Nativa. Olha a hora daquele beijo, 5h22, daquela lembrança daquele beijo, a pedidos, né, Fátima? Música linda, linda, linda. Wagner aqui no...

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Estamos aqui no Forró Nativa, muito bacana, muito legal, nesta quarta-feira. Atenção, você que é do trecho, você que é motorista, você que é transportador, você que tem uma transportadora. Olha a manchete da notícia. Transportadoras enfrentam crise por falta de mão de obra qualificada. Está faltando motorista no Brasil, gente. O setor de transporte rodoviário de cargas no Brasil enfrenta uma nova onda de escassez de mão de obra qualificada. 88% das transportadoras relatam dificuldades em contratar motoristas profissionais, o que resulta em frotas com caminhões parados. Essa escassez de profissional ou de profissionais é a segunda maior limitação ao crescimento do setor, através da piora do mercado interno. Daqui a pouco eu vou contar para vocês, encerrando essa história, porque falta caminhão no Brasil, dá prejuízo para todo mundo. Prepare para ser um bom profissional, ouvindo o Forró Nativo, como no velho. Emmanuel Novo.

É o Forró Nativa nessa quarta-feira, meio de semana, friozinho, chovendo. E vamos saber se vai manter o dia assim, será? Será? Ao som de Marcel Melo, Caboclo Sonhador. Olha a hora do Caboclo Sonhador no Forró Nativa. 5 horas e 41.

0: Mariquinha?
1: Tá chovendo aí, aqui tá chovendo.
2: Aqui tava chovendo e agora já choveu.
3: Tá chovendo só fora, dentro de casa tá tudo seco ainda, por enquanto.
1: Tá chovendo sim, querida, tudo molhado pra fora, uma barreira, não dá nem de caminhar pelo redor de tudo.
4: Tá chovendo sim, mas ainda não tá correndo água na estrada.
1: Tá chovendo, choveu a noite inteira e tá chovendo.
0: Pois é, Mariquinha. Não vou falar que tá chovendo, nossa, como tá chovendo, mas chuviscou quase a madrugada toda, tá chuviscando pelo menos aqui na região da Paulista, tá? Onde fica localizada a Nativa, aqui em São Paulo. Estamos ao vivo aí pra todo o Brasil. E aí na sua região, tá chovendo aí? Aqui tá chovendo. 16 graus é a temperatura neste momento, às 5h42. A mínima para hoje, quarta-feira, 14 graus. A máxima não deve passar dos 20 graus. Vai ter sol? Até sim, mas com muitas nuvens e pancadas de chuva, principalmente à tarde. Muitas nuvens à noite. À noite vai ter muitas nuvens, mas para a noite não há previsão de chuva, tá bom? 4,8 milímetros é a quantidade prevista para hoje. O sol nasce às 6h34 e se põe às 5h30. Estamos aí na lua nova. Começando mais um dia aqui no Forró Nativa. E o tempo de Deus, gente, é perfeito. O tempo de Deus é perfeito. Não precisa pressa. Às vezes, só temos que confiar no seu agir. Deus cuida de tudo, nos mínimos detalhes. E todo amanhecer é um lembrete gentil de que ainda há tempo. 5h43, Nando Cordel e Luiz Gonzaga.

0: Nando Cordel e Luiz Gonzaga, Sabiá, aqui no Forró Nativa. 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
0: 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Combinado? Vamos embora, gente! Ei, tudo que é bom dura pouco, mas dura o suficiente para se tornar inesquecível. E assim, a gente volta amanhã, na próxima madrugada, às 2 horas da madrugada. A gente está de volta aqui ao vivo nesta quinta-feira, tá bom? Contando sempre com a sua participação, a sua audiência, a sua companhia, que é sempre muito importante para nós. Na sequência, vem aí a oração do Padre Cícero, né, mano velho? Aí vai chamar a oração do Padre Cícero, aí vem o Fábio Teruel, e aí às 6h05, Jones Mendes e o Coração Sertanejo. Eu volto mais um pouquinho dentro do Coração Sertanejo ainda, certo? Vamos embora então, mano velho, 5h52, quarta-feira 20 de maio. Valeu pela companhia, gente, um ótimo e linda quarta-feira, né, mano velho? Simbora, cadê o Chocaio?
3: Tá aqui a minha tripulação, nosso Douglas DC3, e aí vem a oração do Padre Padre Cícero, e eu me despeço. Até amanhã, galera do querido e amado Brasil, Zio, Zio.
4: Mano velho, dizem que o Padre Cícero é um santo e tem poder.
5: É isso mesmo, mano novo. E se a voz do povo é a voz de Deus, só nos resta dizer: viva o santo do sertão!
4: Viva!
5: O Padre Cícero foi tão querido no sertão nordestino que o povo criou a sua oração. A oração para ser rezada antes do agricultor sair de casa para a lida diária.
4: Vamos rezar, mano velho?
5: Vamos sim, mano novo, ao som do maestro César do acordeon.
4: Pelas lágrimas divinais, livrai-me dos invejosos e das mãos dos criminosos e dos laços dos satanás.
5: Para botá-los para trás, Deus na frente, paz na guia. Ó Santa Virgem Maria, quando vem rompendo a aurora, iluminai-me na hora que vem clareando o dia.
4: Levanto-me e entrego-me a Deus e a Virgem Maria,
5: para com as espadas de São Jorge estar armado, com o leite da Virgem Maria amamentado,
4: para que meus braços não sejam fracos, nem meu sangue derramado pelas mãos do inimigo.
5: Quero ficar livre de todos os perigos em minha casa, junto com a minha querida família.
4: Em nome de suas 5 chagas, Jesus Cristo de Nazaré, atenda os meus rogos e me livre de todos os males.
5: Amém.
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7: Ué, e já...

Bom dia, que Deus te abençoe. Grande abraço aos meus irmãozinhos, mano velho, mano novo, né? É quarta-feira, minha gente, 20 de maio. Eu sou o Fábio Teruel. Tô todos os dias com você aqui na Nativa, das 5 para 6 até as 6 e 5, até a chegada de Jones Mendes com a nossa oração, nosso momento de fé. Já quero que você mande para mim o seu nome, seu pedido de oração. É o 11 93.1 234. Daqui a pouquinho mais um dia de oração, né? Sabe, tem uma dor que quase ninguém fala, mas muita gente carrega calada. É a dor de esperar demais de alguém que nunca entrega. Você espera uma palavra e a pessoa se cala. Você espera reconhecimento e ninguém percebe. Você espera carinho, atenção, presença, consideração, mas parece que quanto mais você se doa, mais vazio você fica. Escuta, você não pode tentar obter das pessoas o que só Deus pode dar. Se você esperar demais das pessoas, ficará desapontado. Uma hora ou outra, elas irão te decepcionar. Elas podem, de repente, estarem ocupadas e não estarem presentes quando você mais precisar delas. Outras vezes, elas podem se tornarem pessoas distantes, frias e te tratarem até com desdém. Sabe, a Bíblia diz que Pedro era amigo de Jesus. Eles estavam juntos dia e noite. Mas quando Jesus mais precisou de Pedro? Quando ele estava sendo julgado e prestes a ser crucificado, Pedro negou que conhecesse a Cristo. Jesus poderia ter ficado chateado, mas não. Porque ele sabe que não podemos esperar das pessoas. Não podemos deixar que o que elas fazem ou deixam de fazer determinem o nosso valor. Você terá, inclusive, relacionamentos melhores se começar a encontrar aprovação no que Deus diz e não no que as pessoas dizem. Se você está sempre dependendo da aprovação de uma outra pessoa, você se tornará carente. Entenda, as pessoas em sua volta não são responsáveis pela sua felicidade. Então, não coloque essa pressão extra sobre elas. Vai e vem, eu ouço pessoas se queixando comigo, né? Coisas do tipo, poxa, Fábio, meus pais não me criaram direito, ou não recebi atenção devida enquanto crescia. Ou então, minha esposa nunca me elogia, meu chefe não reconhece o que eu faço. Olha, eu digo isso com respeito, mas pare de esperar das pessoas. Elas não podem parar o seu destino. O que elas dizem ou não dizem não pode anular o plano de Deus para a sua vida. Por isso, por favor, se desapegue de toda essa negatividade. Nenhuma pessoa pode atender 100% às suas expectativas. Se você está sempre esperando que elas sejam quem você quer que elas sejam, que elas façam por você o que você faz por elas, que elas sempre te encham de mimo, de atenção, você vai acabar se tornando uma pessoa ressentida. Eu te digo novamente, não espere das pessoas. Isso também significa não espere que alguém te faça feliz. Você é responsável pela sua própria felicidade. Se você basear o seu valor em como as pessoas te tratam, ou no quanto elas estão torcendo por você, ou no quanto você tem se esforçado para mantê-las felizes, então você nunca se tornará tudo que Deus te criou para ser. Não fique aí esperando alguém te amar para somente aí se amar. Não fique aí esperando alguém te elogiar para somente aí se sentir especial. Não fique esperando alguém te notar para somente aí se sentir bem. Deus sempre lhe dará tudo o que você precisa. Se você parar de esperar das pessoas e colocar a sua esperança em Deus, você verá vitória na tua vida. Então, é hora de parar de se ver como vítima e em Cristo Jesus se levantar na fé como vencedor. Claro, é ótimo quando as pessoas atendem às nossas necessidades, acreditam em nós, nos animam, nos fazem sentir-se valiosos, né? Amamos quando o nosso cônjuge nos elogia, mas aqui está a direção. Você não pode se tornar tão dependente das pessoas a ponto de obter o seu valor pela forma como elas tratam você. O seu valor não vem de outra pessoa. Seu valor vem do seu Criador, seu Pai Celestial. Ele te ama, ele te aprova. Você está frustrado porque acha que não tem apoio suficiente? Então, obtenha uma nova perspectiva. A maior força do universo está respirando em sua direção nesse exato instante. Está desanimado porque as pessoas, de repente, não estão lhe dando o que antes davam? É porque Deus está fazendo você crescer. Então, pare de tentar obter das pessoas o que só Deus pode dar. Espere nele, confie nele para obter o seu valor, sua autoestima e seu incentivo. Se você começar a passar nesses testes, sem esperar das pessoas, sem depender do que elas pensam, dizem ou fazem, você não apenas viverá com mais paz, mas será alguém
mais confiante, mais seguro, irá superar os seus obstáculos com mais facilidade e realizará assim os sonhos que pareciam impossíveis. Amém? Quero agora então, nesse instante, orar com você e por você. Estamos na campanha Maria Desatadora dos Nós. Vamos orar até o finalzinho deste mês de maio. E eu creio, tenho certeza que você verá assim esse nó sendo desatado na sua vida. Manda para mim, para o meu WhatsApp, o seu nome, seu pedido de oração, em que área da sua vida você quer que esse nó seja desatado. 11 93 1234. 11 93 1234. Nunca perca essa rotina de colocar o seu dia sempre nas mãos de Deus e de Maria. É isso que fará toda a diferença na sua vida. Eu quero que você então imagine neste momento as portas do seu lar se abrindo e repita comigo essas palavras: Vem Maria, vem Nossa

santa, milagrosa. Pode entrar. Entra, que essa casa é sua, Nossa Senhora. A minha casa é tão simples, tão modesta, tão pequena. Mas este para mim é o meu reino. Este para mim é o meu castelo, Nossa Senhora. Vem, Nossa Senhora. Traz de volta a paz que eu necessito. A saúde, que é a minha maior riqueza. A união e o diálogo para todas as pessoas que moram e que vivem nesta casa. Cubra meu lar e abençoa minha família com seu manto azul sagrado, Nossa Senhora. Cuida bem de mim, Santa Mãe de Deus. Desate todos os nós da minha vida. Maria, olha para essa pessoa que está rezando comigo, mãe. Tem gente aqui me ouvindo que não sabe mais por onde começar. Tem gente que acorda cansada, dorme preocupada, sorri sem vontade. Responde, tá tudo bem, mas por dentro está pedindo socorro. Tem gente me ouvindo, mãe, que não quer luxo, não. Não, que não sabe mais por onde começar. Tem gente que acorda cansada, dorme preocupada, sorri sem vontade. Responde, tá tudo bem, mas por dentro está pedindo.

preso, travado, confuso, pesado. Desato o que prende a prosperidade, o que prende a saúde. Desato o que prende a harmonia nessa casa. Desata o que prende a vida sentimental dessa pessoa financeira. Que hoje tudo aquilo que estava travado comece a andar. Que esse dia para essa pessoa não termine sem ela ter testemunhos para contar. Quando eu disser Nossa Senhora, desatadora dos nós, você diz, rogai por nós. Juntos, Nossa Senhora, desatadora dos nós, rogai por nós. Ave Maria, cheia de graças, o Senhor é convosco. Bendita sois vós entre as mulheres. Bendito é o fruto do vosso ventre, Jesus. Santa Maria, Mãe de Deus, rogai por nós, pecadores, agora e na hora da nossa morte. Amém. Glória a Deus. Como é bom a gente orar todo dia juntos assim, né? Não perca amanhã mais um dia da nossa poderosa campanha de orações. Nossa Senhora já está passando à frente, cobrindo você, sua casa e sua família com seu manto azul sagrado. Bem-vindo aí, Jones Mendes, passe o dia aqui pela Nativa. Ótima quarta-feira para você e para sua família. Eu te amo em Cristo Jesus. Que Deus te abençoe, que Maria te guarde e proteja. E lembre-se, os melhores dias da sua vida não ficaram no passado. Ainda estão por vir. Bem.

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4: Nativa, bom dia. Oba, são 6:05. Bom dia.

Aldir Rayan, bom dia! Ei! Já estamos aqui no coração sertanejo. Depois da mensagem de Fábio Teruel, da alegria do forró nativo na madrugada. Estamos aqui, meu bem. Bom dia a todos! Bom dia, dona Guga, saúde o nosso povo. Cadê dona... Não fala. Dona Guga fala ou não fala? Está sem voz. O microfone falhou. Vamos sem dona Guga. Ó! Kit João Bosco e Vinícius. 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

Terni. Qual a principal causa da pele seca? Hoje o tema é saúde. Qual é a principal causa da pele seca? 9198-441-6545. Comecemos o dia com esta dúvida.

Alternativa, bom dia, 6h13, horário de Brasília. Segundo a Anatel, os brasileiros recebem cerca de 10 bilhões de ligações indesejadas de telemarketing por mês. 10 bilhões de ligações indesejadas por mês. Seu celular já vai começar a tocar daqui a pouquinho.

0: Nativa, bom dia, são 6h15. A Nativa é muito mais moda sertaneja de César e Paulinho, o feijão e a flor. Ora, dona Guga, fale comigo, dona Guga. Dá pelo menos um bom dia neste microfone, deixa eu ver se tá funcionando.
1: Bom dia, querido.
0: Aê! Tá funcionando! Temos uma charada, temos Dona Guga, temos prêmio. Atenção.
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0: Qual é a principal causa da pele seca?
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0: Esta não parece, mas é uma charada.
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0: Qual a principal causa da pele seca?
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0: Brittany, bom dia, Brittany.
3: Bom dia, Nativa. Respondendo a charadinha, é tomar banho muito quente.
0: Não.
3: Deixa a pele seca.
0: Não.
2: 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É uma paixão que rasga o peito pelo...
0: Paulo Henrique!
4: É falta de água, pele seca.
2: 100% que eu conheço.
0: Vamos beber água! Sandra!
5: Que a pessoa fica muito tempo no sol e não pode.
0: É, não. Getúlio!
6: A principal causa da pele seca é a falta de hidratação.
7: Não sei.
0: Irineu!
8: Irineu, você não sabe nem eu.

0: Rivalda.
1: Eu creio que é a falta de água no organismo.
2: Sai na madrugada.
0: Errou.
2: Mas não trai a sua amada no momento.
0: Não é isso, não.
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0: Oi.
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0: 6h17.
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0: 9198-441-6545, Sônia.
3: Bom dia, Jones Mendes. A principal causa da pele seca é falta de banho.
0: Uai, vai se tomar banho. Se não tomar banho.

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7: A Unoesc Xanxerê celebrou os 20 anos do curso de zootecnia em uma solenidade especial realizada no Dia do Zootecnista. O evento reuniu professores, estudantes, egressos e convidados para homenagear a trajetória da graduação e reforçar a importância da profissão para o agronegócio e a sociedade. Ao longo de duas décadas, o curso contribuiu para a formação de profissionais voltados à inovação, sustentabilidade, produção e bem-estar animal, fortalecendo o desenvolvimento regional e as cadeias produtivas do setor agropecuário. 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A coordenadora do curso, professora Tainara Basso, destacou a evolução da graduação junto às transformações do agronegócio e às novas demandas do mercado. 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
14: Vamos nessa, dona Guga, 6:30, vamos!
15: Bora alegrar esse trem?
14: Vamos.
15: Quem vem com piada agora?
14: É a Lúcia.
16: Mulher varrendo na calçada, aí chega o vizinho dela, vai passando. Ela, bom dia, vizinho! E aquela festa ontem, hein, lá na sua casa, hein? Ele chega e fala pra ela, casamento do meu cunhado. Aí ela fala, e os noivos? Minha irmã está no hospital e meu cunhado está no cemitério. Ela fala, o que que aconteceu? Ele fala, minha irmã é médica e meu cunhado é coveiro. Vai cuidar da sua vida.
14: Ah,

0: Nativa é muito mais. Saudades, João Neto e Frederico, crime perfeito. Dona Guga, 6h39, só música feliz, Dona Guga.
1: Eita, que a alegria dessa rádio é contagiante. Amo.
0: Amo. Amo. Ai, ai, bom dia, bora. Oi, oi, oi, oi, oi, oi. Atenção pra charadinha do dia, bora.
2: É pra remexer, pra requebrar, pra ficar 10.
0: Bota pra quebrar, foi pra rebolar. Qual a principal causa da pele seca?
3: Respondendo a charadinha de hoje, a perca de barreira de proteção de gordura da pele.
0: Foi na IA, né?
4: Fico colado na tua cintura.
0: Você deu um Google, né? É o que acontece?
5: Errou!
0: Não tem nada, velho. Cleia, na próxima vez você vai na cabeça. Não vai nessa história de IA.
6: Qual a principal causa da pele seca? É estar molhada há muito tempo.
0: Aí ela embolora. Temos o kit João Bosco e Vinícius com a bolsa térmica, o copo térmico, o abridor térmico, o suporte de mesa para celular térmico. Bota pra quebrar, põe pra rebolar, Rita!
7: É falta de banho, claro.
2: Bota pra quebrar, põe pra rebolar. Ai, que louco.
0: Moisés!
8: Tem gente usando muito guarda-chuva. Vamos parar de usar guarda-chuva, gente.
4: Fico colado na tua cintura.
0: Isso foi muito ruim, Moisés.
5: Oh, gás!
4: Fico de terna bamba.
2: Neguinho de olho na maior fissura.
0: Gilmar!
9: É falta de tomar um copo de vinho e passar um pouquinho na pele. E aí, ó, show de bola. Fica uma maravilha.
0: Como é que é?
2: É pra remexer, pra requebrar, pra...
0: É pra tomar um copo de vinho e derramar na pele.
2: É pra remexer, pra requebrar, pra ficar fez. Bota pra quebrar, põe pra rebolar.
0: Essa é a solução.
2: Bota pra quebrar, põe pra rebolar. É pra remexer, pra requebrar, pra ficar fez.
0: Mas... Vai!
5: Quero café!
2: É pra remexer, pra requebrar, pra ficar 10. Bota pra quebrar.
0: Tô com abstinência de café.
2: É pra remexer, pra requebrar, pra ficar 10. Bota pra quebrar.
0: Não, outro dia fizeram. Não, você vai ter que fazer um regime detox, não sei o quê.
2: Bota pra quebrar.
0: 3 dias sem tomar café. Eu falei, vamos deixar isso pra lá, né?
2: Bota pra quebrar, bota pra rebolar. É pra remexer.
0: Não, 3 dias sem tomar café. O quê?
2: Pra quebrar, põe pra rebolar. É pra remexer, pra requebrar, pra ficar 10.
0: Que absurdo!
2: Põe pra rebolar.
0: Deixa assim mesmo, intoxicado.

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16: Olá, a hipertensão é chamada de assassina silenciosa, porque nem sempre dá sinais. Meça sua pressão regularmente, o ideal é abaixo de 12 por 8. Reduza sal na comida, pratique exercícios e mantenha um peso saudável. Evite álcool em excesso e cigarro, que pioram o quadro. Medicamentos prescritos pelo médico são essenciais, se necessário. Sinais de alerta incluem dor de cabeça e tontura. Não ignore. Proteja seu coração hoje para um amanhã melhor.
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22: Simbora, dona Guga! Quem tá chegando?
23: Chega aqui o amigo Rogério. Vamos com ele?
22: Piada do Rogério.
24: Johnny, você sabe por que a menina brigou com o irmão dela numa sexta-feira?
22: Eu não, hein?
24: É porque era o final de semana.
22: Ai, quem merece?

Nativa, bom dia! 6 minutos para 7 da manhã. Nesse período, o ano deve encarecer a conta de energia elétrica. A imagem já foi amarela, a bandeira em junho pode ser vermelha.

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0: Ela tira muito mais. Vitor e Léo, Gran Filho Caipira, pra encerrar o programa Coração Sertão. Que foi, dona Guga?
1: Programa maravilhoso.
0: Certo.
1: Pena que dura pouco.
0: Por isso que ele é maravilhoso. Porque ele dura pouco. Kit João Bosque, Vinícius. Bolsa térmica, copo térmico, abridor, se pode para celular. A gente perguntou o seguinte: qual é o melhor remédio para pele seca?
2: Bom dia, Johnny Mendes. Bom dia, dona Guga. A resposta da charadinha de hoje é a toalha.
0: Aderaldo Gomes de Jesus, toalha. Passou, a pele fica seca na hora. Aí, Aderaldo. Venha buscar o seu kit, amigo. Muito obrigado pela sua companhia, pela sua audiência e pela sua resposta neste curto e maravilhoso programa.

0: Peraí que hoje é dia de feira, hein? Vou te dar uma cafeteira elétrica em instante. 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
1: Mensagem para um dia melhor.
0: Todo mundo quer o topo da montanha, mas poucos querem a escalada. O sucesso não aceita parcelamento. Ele exige o pagamento à vista, adiantado e em silêncio. O preço do seu sonho não é medido em dinheiro. É medido em suor, em foco, em renúncia. Pagar o preço significa dizer não para o conforto imediato, para dizer sim para o seu futuro. Significa treinar quando dá preguiça, estudar quando dá sono, continuar quando todos dizem para você parar. É trocar a distração temporária pela conquista permanente. Então não existe atalho, é consistência sobre intensidade. E se você achar o preço muito alto, lembre-se, o preço do fracasso é muito mais caro. A disciplina pesa quilos, mas o arrependimento pesa toneladas. Então você tem duas escolhas, todas as manhãs, a dor do esforço que te constrói ou a dor da frustração que te destrói. Não negocie o seu futuro. Pague o preço hoje e viva o que a maioria apenas sonha amanhã. A conta está aberta. E aí?

0: Você tá bem?
1: Sim!
0: Ai, que bom. Você não sabe. 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Quem gostaria? Então vamos! Hoje é dia!
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Nativa, bom dia, 7h15. A Receita Federal libera a consulta do primeiro lote de restituição do imposto de renda às 9 da manhã da sexta-feira agora, dia 22.

0: 17 de abril. Nativa é muito mais amor, é apenas mais uma de amor de Daniel.
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0: Jorge quis dizer outra coisa, né, Jorge? 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

0: Nativa 7:31, horário de Brasília. Vamos nós?
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2: Gian Giovanni e Bruno Marrone, Me Faz Te Odiar. 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

0: Ela tinha muito mais a sofrência de Simone Mendes.
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24: A edição de maio da Pesquisa Nacional de Preço da Cesta Básica de Alimentos já está disponível. Divulgado pela Conab e pelo Diese, o levantamento indica que o custo da cesta ficou maior no mês de abril em relação a março deste ano, nas 27 capitais brasileiras. De acordo com a análise da Superintendência de Gestão da Oferta da companhia, as variações de preços dos combustíveis, consequência da guerra entre Irã e Estados Unidos, também trazem impactos nos preços dos produtos no varejo. São Paulo foi a capital onde o conjunto dos alimentos básicos apresentou o maior custo, seguida por Cuiabá, Rio de Janeiro e Florianópolis.
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0: Ela tiver muito mais Chitãozinho Chororó Freste. Ô, Vanderlei, bom dia.
1: Bom dia, Jones. Bom dia pra você que tá aqui sentindo dor. Essa dor não te pertence. Quem sofre com dor crônica não sofre sozinho, não sofre sozinha. Na sua família, quem está próximo de você está sofrendo. Principalmente assim, você já ouviu mãe falar? Ah, se eu pudesse eu tirava a dor do meu filho e da minha filha.
0: É.
1: Porque a gente sofre junto. Agora, não dá para normalizar, achar que isso é natural porque você está envelhecendo, está trabalhando demais. E aí a pessoa se entope de remédio, toma remédio para dormir, remédio para acordar, remédio para dor. Eu ouvi uma pessoa falando que estava tomando tanto remédio que estava ao ponto de... Falou, ah, agora tem que fazer infiltração.
0: Pois é, mas tem problema do rim, né? Esse negócio todo, né?
1: Sobrecarrega o rim, tem os efeitos colaterais. Medicação que pode interferir no humor.
0: Uhum.
1: A pessoa está sempre estressada, cansada. O sono, você dorme, mas você não descansa. Esse círculo vicioso começa a piorar, gerar outros problemas e aí vira aquela bola de neve. 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
0: 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Tchau, Vanderlei.
1: Tchau.
0: Obrigado por isso.
1: Valeu, Brasil.

0: 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Eduardo Costa, imagina eu.
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0: Ah, vocês são demais. Bruna Batista de Jesus. Vendeu bonitinho aqui, passou. Deixa eu dar a camiseta pra ela nova, coleção 2026. Deixa eu dar a cafeteira elétrica pra ela de presente também. Bruna Batista de Jesus, obrigado por ser nossa feirante por um dia e ganhou presente, menina.

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9: Show de bola, hein? Bom dia pra você, meu amigo. Bom dia pra você, minha amiga ouvinte. Manhã maravilhosa de quarta-feira, 20 de maio de 2026. Muito prazer, eu sou Fernando Maciel. Tô chegando pra te fazer companhia na melhor manhã do rádio. É a sua Nativa, 105.7 FM no rádio. E também estamos lá no portal. Acesse o portal da Nativa, cliquenativa.com.br, viu? Manhã de quarta-feira maravilhosa. Neblina, hein? Neblina densa nesta manhã. Em alguns pontos aqui da região. Daqui a pouquinho vamos falar sobre previsão do tempo. Como é que vai se comportar o tempo segundo os modelos climáticos da Defesa Civil do Estadão de Santa e Bela Catarina. Estamos com temperatura média marcando 8 graus, umidade relativa em 92%. Não há a previsão para chuva hoje, segundo aí os modelos climáticos, viu? Depois do Jones Mendes agitando, animando a sua manhã de quarta-feira, o seu comecinho de manhã, a gente segue por aqui para te fazer companhia até às 11 horas, viu? 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E hoje, tem novidade nas promoções da Nativa, hein? Se liga, daqui a pouquinho eu vou falar sobre novidades nas promoções aqui da sua Nativa. Daqui a pouquinho também, Diego e Victor Hugo, se liga.
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2: Essa é a sua Nativa. Bom dia, bom dia. 8 horas agora, 13 minutos. Bom dia pra você. Excelente manhã de quarta-feira. Vem junto comigo, hein? Aqui Fernando Maciel te fazendo companhia na melhor manhã do seu rádio. Que bom ter você, meu amigo, ter você, minha amiga, acompanhando, ligado, ligada na melhor manhã do rádio, sintonizando a sua Nativa.
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2: Meu amigo, minha amiga, chega mais perto aí. Você, me diga uma coisa, você tem inveja do seu colega de trabalho? Já sentiu inveja do teu colega de trabalho, não? Você é daqueles que costuma vasculhar as folhas de pagamento dos colegas na ânsia de descobrir injustiças cometidas pelo teu patrão? Você sente inveja quando um colega é promovido? Ou quando recebe um pequeno aumento salarial? Acredita que você seja um injustiçado? Que seu esforço não está sendo visto? Meu amigo, então eu vou te contar uma história bem rapidinha de um desses funcionários insatisfeitos com o seu patrão. Ele trabalhava em uma empresa há 20 anos, funcionário sério, dedicado, cumpridor das suas obrigações. Um belo dia, ele foi ao dono da empresa para fazer uma reclamação. Disse que trabalhava ali há 20 anos com toda a dedicação, mas se sentia injustiçado. O Juca, que havia começado há apenas 3 anos, estava ganhando muito mais do que ele. O patrão fingiu não ouvir. Então pediu que fosse até a barraca de frutas da esquina. Ele estava pensando em oferecer frutas como sobremesa ao pessoal após o almoço daquele dia e queria que ele verificasse então se na barraca havia abacaxi. Álvaro não entendeu direito, mas obedeceu. Voltando muito rápido, informou que o moço da barraca tinha abacaxi. Quando o dono da empresa lhe perguntou o preço, ele disse que não havia perguntado, como também não sabia responder se o rapaz tinha quantidade suficiente para atender todos os funcionários da empresa. Muito menos se ele tinha outra fruta para substituir o abacaxi nesse caso. O patrão então pediu a Álvaro que se sentasse ali na sala e chamou o Juca. Deu a ele a mesma missão que dera para Álvaro antes. Eu estou querendo dar frutas como sobremesa ao nosso pessoal hoje. Aqui na esquina tem uma barraca, então você vai até lá e verifica se eles têm abacaxi. 8 minutos depois, Juca voltou com a seguinte resposta. Olha, eles têm abacaxi em quantidade suficiente para todo o nosso pessoal, viu? Se o senhor preferir, tem também laranja, banana, melão e mamão. O abacaxi está a R$1,50 cada. A banana e o mamão, R$1 o quilo. E o melão, R$1,20 a unidade. E também a laranja, R$20 o cento, já descascada. Como falei que a compra seria em grande quantidade, ele dará um desconto de 15%, então eu deixei reservado. Conforme o senhor decidir, eu volto lá e confirmo. Agradecendo pelas informações, o patrão então dispensou Juca, voltou-se para Álvaro e perguntou: "Ô Álvaro, o que mesmo que você estava querendo falar comigo antes?" O Álvaro então se levantou e se encaminhou para a porta e falou: "Nada sério, patrão, esqueça, com licença." Meus amigos, essa bela história não tem só a ver com empresa, com funcionário, com patrão, enfim. Muitas vezes nós invejamos as posições alheias em nossas vidas. Sem nos apercebermos que as pessoas estão onde estão e têm o que têm, muitas das vezes porque fizeram esforço para isso. Invejamos os que têm muito dinheiro, esquecidos de que trabalharam para conseguir. Se foi herança, precisam dar muito duro para manter a mesma condição. Invejamos os que se sobressaem nas artes, no esporte, na profissão. Esquecemos das horas intermináveis de ensaios para dominar a arte da dramatização, da música, da impostação de voz. Não nos recordamos dos treinamentos exaustivos de bailarinos, jogadores e nem das horas de lazer que foram usadas para estudar, cansativos pelos que ocupam altos cargos nas empresas. O melhor caminho não é a inveja, é a tomada de decisão por estabelecer um objetivo e persegui-lo até alcançá-lo, se esforçando sem cessar. Meus amigos, uma excelente quarta-feira para você e obrigado pelo carinho da sua companhia. Muito bom dia pra você, meu amigo, minha amiga. 8 horas agora, 17 minutos, essa bela manhã de quarta-feira. Deixa eu mandar uma alusão especial aqui pro pessoal que tá curtindo a gente lá em Faxinal dos Guedes. Nosso amigo Valmir. Alô, Valmir! Bom dia pra você, meu querido. Obrigado pela companhia. Rachando uma lenha nesse frio. e curtindo a Nativa, hein? Alô, Valmir, abração pra você, a nossa audiência em Faxinal dos Guedes também, curtindo a programação Nativa. Forte abraço, excelente, maravilhosa manhã de quarta-feira. Uma quarta-feira abençoada pra todos. Vamos juntos, então? Vem junto comigo, sintoniza 105.7 FM no rádio e também no portal cliquenativa.com.br, viu? Música, informação e descontração é aqui na sua Nativa. 8h18 e a gente começa com Diego e Victor Hugo.

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Rapaz, Amadão Batista, logo de manhã cedo. Coisa boa, hein? Borboleta Azul aqui na programação da Nativa. Obrigado pela audiência, obrigado pela companhia maravilhosa. 8h24 dessa linda manhã de quarta-feira. E olha, vamos para a previsão do tempo? Bora saber o que a previsão do tempo tem a dizer. Os meteorologistas da Defesa Civil, a meteorologista Jéssica Silva, está dizendo o seguinte, ó, para hoje, quarta-feira, o tempo firme e a sensação de frio predominam aqui no estado de Santa Catarina devido à atuação de uma massa de ar frio e seco, viu? O dia amanhece com formação de nevoeiro, temos. No leito dos rios e sensação de frio em todas as regiões, também temos. Com mínimas entre 12 e 14 graus no litoral e em áreas próximas. Entre 7 e 12 graus no Vale do Itajaí e ainda mais baixas nas demais regiões. Variando entre 2 e 5 graus, eita! Nas áreas mais altas, entre o meio oeste e o Planalto Sul, podem ser registradas temperaturas negativas abaixo de zero. Será que tivemos? O risco é moderado para ocorrências associadas ao frio intenso, viu? Como hipotermia e agravamento de doenças respiratórias e cardiovasculares. Hoje à tarde, apesar do predomínio do sol, as temperaturas máximas não ultrapassam os 20 graus. Bom, vai tá ameno, né? Vai tá bacana. O mar permanece agitado entre o litoral sul e a grande Florianópolis, com ondas de sul a sudoeste, com 2,5 a 3 metros de altura, com picos ainda maiores em alto mar. O risco segue moderado para ocorrências associadas à agitação marítima. Então, você aqui do oeste, que vai pegar um mar hoje, aqui no oeste, né? Vai com cuidado aí, porque as ondas vão estar altas. 8h25 da manhã, piadinha sem graça. Vamos lá, então. Bom dia para você que tá ligado comigo. Mande sua mensagem. Ó, falar em promoção. 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É sensacional, hein? 8h27 da manhã e a gente continua. É de Brito e Samuel, Romance Rosa.

0: 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Ele, Luan Santana, Olho Marrom, aqui na melhor manhã do rádio, 8h32 agora. 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Ó, daqui a pouquinho tá chegando pra cantar pra você aqui na programação Nativa.
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4: Atenção, produtor! A FAESC alerta para as normas e procedimentos da Declaração do Imposto de Renda à Pessoa Física 2026, referente ao ano calendário 2025. Conforme a Receita Federal, o prazo de entrega vai até 29 de maio. A FAESC reforça a importância de realizar a declaração o quanto antes e de acompanhar o cronograma de restituições. A entrega dentro do prazo, aliada ao uso correto das ferramentas da Receita, contribui para a segurança do processo. A entidade também destaca que a entrega fora do prazo ou a não apresentação, quando obrigatória, está sujeita a multa de 1% ao mês calendário ou fração de atraso. Em caso de dúvidas, procure um contador de sua confiança ou sindicato rural de sua região. 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
1: Muito bem, 8 horas agora, 38 minutos. 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
1: 21 minutos faltando para as 9 da manhã, Gustavo Lima, Retrovisor, bom dia.

0: Motiva é tudo e muito mais, Maiara e Maraíza. Felizes para sempre. Ainda ouvimos Gustavo Lima, retrovisor, aqui na melhor manhã do seu rádio. Obrigado pela sua audiência. Hoje tem promoção, hoje tem pizza. Pizza quentinha, saborosa, numa quarta-feira fria. Um vinhozinho, vou te contar, hein? Que é isso? Aí não tem jeito, né? Vamos lá, então. Hoje tem pizza sensacional, saborosa, sabe de onde? Da Divinos. Presentão da Nativa pra você, tá fim? Então faz o seguinte, ó, manda mensagem de áudio agora. Tô esperando, hein? 3340-1616. Oi, Neuza, bom dia, tudo bem?
1: Bom dia, Nativa. Bom dia. Eu quero minha pizza da Divinos.
0: Aí, show de bola.
1: Meu nome é Neuza Lourdes Soligo, moro no bairro Nossa Senhora de Lourdes e quero participar do sorteio.
0: Valeu, minha querida Neuza Soligo, abração pra você, ó. Seguinte, já coloquei teu nomezinho aqui pra concorrer, viu? Tá aqui, cruza os dedos, que hoje tem sorteio de pizza da Divinos, presentão Nativa pra você. Bom dia.
1: Bom dia.
0: Oi.
1: Mari de Chapecó.
0: Oi, Mari, tudo bem?
1: Eu quero a minha pizza da Divinos Nativa. Uhum.
0: Beleza, valeu, querida. Obrigado pela participação, obrigadão aí pela audiência, pela companhia. Seguinte, ó, sabe quem tá chegando aqui agora? Curte aí.
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0: Paranatiba é tudo e muito mais. Música boa na programação Zezé de Camargo. Pra você que tá junto comigo aí, brigadão pelo carinho da sua audiência, pela sua parceria. 8h54 da manhã agora. 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Nossa grande parceria por aqui, ó. Daqui a pouquinho, Danilo e Davi na programação.
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4: A Nativa é tudo e muito mais, sua melhor amiga no oeste do estadão de Santa e Bela Catarina. Deixa eu te contar, hein, se você não tá sabendo ainda, hoje tem uma pizza sensacional, saborosíssima. Pizza, nesta quarta-feira, presentão Nativa e Adivinos Pizzaria, dando de presente, esse presentão nessa quarta-feira fria. É, uma pizzazinha quentinha, saborosa à noite, um vinhozinho, um refri, ó, já pensou? Coisa boa demais, hein, tá fim? Manda mensagem de áudio pra cá, 3340-1616 e você concorre. Fala assim, ó, Nativa, eu quero a minha pizza da Adivinos. Manda aí pra gente, bom dia.
5: Bom dia, bom Nativa, dia, bom Marinês dia. De Chapecó.
4: Fala, Marinês.
5: Eu quero a pizza da Nativa da Adivinos.
4: Aí sim, valeu, querida. Abraço pra você, obrigado pela audiência. Quem mais? Bom dia.
6: Bom dia, Nativa.
4: Bom
6: Marcelo
4: dia.
6: Marcelo da Cruz de Chapecó.
4: Azabe,
6: eu chover. Quero minha pizza de vinhos.
4: Show de bola.
6: Valeu. Ó,
4: rapaz, o Marcelo, inclusive, mandou uma foto do mate, mate decorado. Aí não tem como, né, Marcelo? Ó. O bicho velho tem um bigodão daqueles, hein? Que é isso? Valeu, Marcelo. Abraço, meu querido. Obrigado pela audiência. Agora, o mate decorado aí me pegou, né? Aí não tem como. Valeu, Marcelão. Um abraço pra você. Obrigado pela audiência, viu? Boa sorte, viu? O nomezinho já tá aqui registrado pro sorteio. Fala, Paula. Bom dia.
7: Nativa, bom dia. Eu quero minha pizza de vinhos.
4: Valeu, querida. Abraço, Paula. Obrigado. Boa sorte. Valeu aí pela companhia, viu?
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4: 9:01, tem Danilo e Davi. Apaga, apaga, apaga. Bom dia.
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A Nativa é tudo e muito mais alegria, muito mais emoção no seu dia. Danilo e Davi, apaga, apaga, apaga. Só as melhores, tocando pra você aqui na melhor manhã do seu rádio, 9:03, 9:03. 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
1: 9 horas e 12 minutos, Zé Neto e Cristiano, eu ligo pra você.

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1: Eita, você tem molho, hein? Marília Tavares com Murilo Huff aqui na programação, fechando mais uma. Obrigado pelo carinho da sua companhia. Faz o seguinte, manda agora mensagem de áudio pra cá. Tô esperando, hein? 3340-1616, nome completo, cidade de onde você está ouvindo a Nativa. Não esquece a frase pra você concorrer a uma pizza sensacional da Divinos hoje, hein? Manda assim pra mim, ó. Quero ouvir a sua mensagem de áudio com o seu nome completo, a cidade de onde você está ouvindo a Nativa e a frase: Nativa, eu quero minha pizza da Divinos. Manda aí pra gente que hoje vai rolar sorteio na programação, viu?
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1: 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Meus amigos, vamos agora ao primeiro bloco de previsões astrais, saber o que os astros têm a dizer para você de Áries, Touro, Gêmeos e Câncer.
10: Áries.
1: Arianos e arianas, com a chegada do Sol na área de comunicação, Áries, seu carisma e habilidade de articulação ganham destaque, favorecendo a representação de seus interesses pessoais. Hoje, busque ser mais direto para otimizar as informações e valorize as trocas culturais, pois o Sol se encontra com Mercúrio e também com Urano. Taurinos e taurinas, olha, o céu do momento sugere injeção de vigor na sua área material com a chegada do Sol. Isso indica um momento para utilizar o seu conhecimento e criatividade na administração de seus recursos e também valorizar ações sustentáveis, viu? Lembre-se, sua felicidade não é condicionada ao que o dinheiro pode comprar, tá bom, Touro? Então vai com calma aí.
10: Gêmeos.
1: Alô, geminianos e geminianas, o Sol ilumina o seu signo, encontra-se com Mercúrio e Urano, realçando seu pensamento articulado e original. Essa é uma fase de destaque pessoal que realça a sua autoestima e imagem pública, apoiada pela busca de sabedoria e pelo desdobramento da sua criatividade, tá bom, gêmeos?
10: Câncer.
1: Cancerianos e cancerianas, para quem é do signo de câncer, o aspecto do Sol sugere um momento de olhar para si, para áreas frágeis que pedem atenção, autocuidado e reflexões. Lembre-se, estar bem consigo é essencial. Cuide das suas necessidades para permanecer em equilíbrio, tá bom, câncer? Recadinho para você, e daqui a pouquinho tem Leão, Virgem, Libra e também Escorpião aqui na programação nativa, então se liga, vem junto, aumenta o volume, sintoniza 105.7 FM no rádio e também no portal, acessa lá, cliquenativa.com.br. Muito mais emoção, muito mais paixão no seu dia. Agora tem Gustavo Mioto com Ana Castela.

0: alternativa. É tudo e muito mais, Jorge Mateus, com Laura Prado. Haverá sinais, música boa demais essa, hein? Você confere junto comigo, ouvindo junto comigo aqui na programação nativa. É bom demais, hein? Sintonizando aí na sua casa, no seu escritório, no seu local de trabalho, aonde quer que você se encontre nesta bela manhã, sintonizado, sintonizada com a nativa. Obrigado pela audiência maravilhosa, viu? Hoje tem pizza maravilhosa, saborosíssima, quentinha, né? Numa quarta-feira dessas, sensacional. Vai bem uma pizza, não vai? Então, você quer uma pizza da Divinos? Eu vou dar de presente. A Nativa vai dar de presente pra você hoje, tá bom? Mande mensagem de áudio pra cá, 3340-1616. Nome completo na mensagem. Não esquece o nome, hein? Nome completo na mensagem de áudio. A cidade de onde você está ouvindo a Nativa. E a frase, diga assim, ó. Nativa, eu quero a minha pizza da Divinos. Eu quero a minha pizza da Divinos. Manda aí pra gente, que hoje vai rolar sorteio pra você que tá ligadão, ligadinha na programação Nativa. A Terezinha tá com a gente. Oi, Terezinha, tudo bem? Bom dia.
1: Bom dia, galera da Rádio Nativa.
0: Diga lá.
1: Gostaria de participar do sorteio da pizza pra gente comer com minhas netas.
0: Olha aí, ó, coisa boa, hein?
1: E meu nome é Terezinha, sou neta Klebowska, moro no bairro IFAP.
0: Valeu, querida, um abraço pra você, pessoal do bairro IFAP ligado com a gente também na programação. Marcelão, bom dia, meu querido.
2: Nativa, eita. Eu quero minha pizza da Divinos.
0: Aí sim, hein?
2: Marcelo Tramontini, de Chapecó.
0: Valeu, Marcelão Tramontini, obrigado pela companhia e pela audiência. Quem mais tá mandando um recado pra gente? Bom dia.
3: Bom dia, aqui é Ivanir do Bom Pastor.
0: Oi, Ivanir.
3: Gostaria de participar da pizza da Nativa.
0: Show de
3: bola. Muito obrigado.
0: Valeu, Ivanir, abração pra você, querida, obrigado pela participação. Fred Fabrício.
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0: Te amar é o meu talento. 9:33. Bom

0: A Nativa é tudo e muito mais, Victor e Léo. Ao vivo em cores aqui na programação. Fred Fabrício também. Te amar é meu talento. Jorge Matheus com a Luana Prado. Haverá sinais na melhor manhã do seu rádio. Sua melhor amiga, sua melhor parceira todos os dias. Em toda a região oeste do Estadão de Santa e Bela Catarina. Vem junto, hein? Aqui tem música, aqui tem informação, tem descontração, tem prêmios. Não pode faltar prêmios, hein? Hoje tem pizza. A fim de uma pizza quentinha, saborosa. Uma quarta-feira como hoje, né? Sensacional. Tá afim? Manda mensagem pra cá, tem pizza na Nativa pra você. 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Daqui a pouquinho ele tá chegando pra cantar pra você. Léo Foguete aqui na programação Nativa. Se liga.
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15: 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Alternativa é tudo e muito mais. 14 minutos faltando para as 10 da manhã. Como é que você está? Espero que muito bem. Vem junto comigo, aumenta o volume, sintoniza com a Nativa. E você vai ouvir o melhor da música, a melhor programação do seu rádio, a sua melhor companhia nesta manhã de quarta-feira, hoje, dia 20 de maio de 2026. Obrigado de coração aí pelo carinho da sua companhia. E agora, nós vamos a mais um bloco de previsões astrais. Saber o que os astros têm a dizer a você de Leão, Virgem, Libra e também Escorpião.
16: Leão.
15: Leoninos e leoninas, atenção, o céu hoje convida Leão a valorizar ainda mais as suas relações de amizade, viu? A entrada do Sol na área de amigos, juntamente com Mercúrio e Urano, sugere expansão de fraternidade e cooperação mútua. Há espaço para que as parcerias lhe mostrem novos horizontes, tá bom, Leão? Recadinho?
16: Virgem.
15: Virginianos e virginianas, olha, o céu do momento sugere um período frutífero na área profissional. Com a entrada do Sol na área do trabalho, encontrando-se com Mercúrio e Urano, a chance de seu brilho público, né? Ser notado e parcerias serem estabelecidas. Suas ideias originais podem se destacar expressivamente, tá bom, Virgem?
16: Libra.
15: Librianos e librianas, olha, hoje o Sol ilumina sua área espiritual de Libra e encontra Mercúrio e também Urano sugerindo um caminho para o autoconhecimento e também transformações significativas que podem expandir seus horizontes intelectuais e até elevar a sua autoestima. A atmosfera celestial também indica uma nova abordagem nos estudos e também desperta um interesse particular em viagens, podendo enriquecer a sua bagagem cultural, tá bom, Libra?
16: Escorpião.
15: Alô, você, Escorpião. O Sol se alinha com Mercúrio e Urano na área íntima de Escorpião, sugerindo um crescimento emocional e também solidificação nas bases da sua vida, inclusive na relação com os bens materiais. Pode apresentar toques de novidade. Há espaço para um círculo de confiança com cumplicidade e leveza, formando um importante apoio, tá bom, Escorpião? E ó, daqui a pouquinho previsões para Sagitário, Capricórnio, Aquário e Peixes. Muito mais Nativa, muito mais emoção, muito mais alegria. Bom dia pra você. 12 minutos faltando para as 10. Agora tem Léo Foguete.
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1: A Nativa é tudo e muito mais, Marília Mendonça. Foi por conveniência. Nos acabou, hein? Pela Foguete, beijo, beija-flor também. Você ouviu aqui na melhor manhã do seu rádio. Manhã de quarta-feira, meio de semana, tem sorteio de pizza na Nativa. Quero saber se você tá afim. Manda mensagem aí. Oi, Simone, bom dia.
2: Bom dia.
1: Tudo bem?
2: Aqui é Simone. Uhum. Eu gostaria de participar do sorteio Nativa. Eu quero minha pizza da Divinos.
1: Aí sim, hein?
2: Uma ótima programação a todos.
1: Valeu, Simone. Abração pra você, querida. Obrigado pela participação. Boa sorte, hein? Tá concorrendo. Quem mais? Bom dia.
3: Bom dia. Aqui bom é a Juliana Pereira de Chapecó.
1: Oi, Juliana. Diga.
3: Nativa. Eu quero a minha pizza.
1: Aí.
3: Da Nativa.
1: Isso aí. Valeu, Juliana. Abração pra você. Obrigado pela companhia e pela audiência. Quem mais tá mandando recado pra gente nesta manhã de quarta-feira? Vamos ouvir. Bom dia.
4: Bom dia.
1: Bom
4: sou
1: dia.
4: A Juraci de Chapecó.
1: Oi, Juraci.
4: E quero minha pizza da Divino.
1: Show de bola, pronto, minha querida. Obrigado. Um abraço pra você. Obrigado pela companhia e pela audiência. Quem mais? Deixa recado pra gente. Bom dia, bom dia.
5: Nativa,
1: oi.
5: Eu quero a minha pizza da Divinos.
1: Aí sim, obrigado, Vana. Valeu pela participação e pela companhia. Mais um recadinho aqui, vamos ouvir. Olá, bom dia.
6: Bom dia, é a Márcia de Chapecó.
1: Oi, Márcia.
6: Eu quero a pizza do Divinos.
1: Valeu, minha querida. Obrigado pela participação e boa sorte, hein?
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1: Essa é a rádio que mais dá prêmios pra você no Brasil. Henrique Juliano, seja esse 5 para as 10.

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1: A Nativa é tudo e muito mais, Taíme Thiago, 365 dias. Henrique Juliano, seja esse. Também rolou por aqui, Marília Mendonça, foi por conveniência. As melhores na melhor manhã do seu rádio, na sua melhor amiga no oeste do Estadão de Santa e Bela Catarina. Ó, daqui a pouquinho tem previsões para Sagitário, Capricórnio, Aquário e Peixes aqui na programação. Então se liga, hein? 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Daqui a pouquinho, Edson e Hudson estão chegando por aqui, então se liga.
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13: 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Ó, vamos chegando por aqui, lembrando que hoje tem sorteio de pizza da Divinos, tá sensacional, hein? 10 horas agora, 9 minutos, e é o seguinte, vamos ao último bloco de previsões astrais, saber agora o que os astros têm a dizer para você de Sagitário, Capricórnio, Aquário e Peixes.
14: Sagitário.
13: Alô, sagitarianos, alô, sagitarianas, as informações astrais para você. Olha, hoje o Sol transita pela área dos relacionamentos em Sagitário, encontrando Mercúrio e Urano numa articulação intelectual inovadora. Busque agregar valor à sua vida através de trocas culturais e parcerias, sejam elas no privado ou no público. Existe espaço para segurança em opinar e planejar ao longo prazo, viu? Porém, lembre-se que o equilíbrio é fundamental, tá bom, Sagitário?
14: Capricórnio.
13: Alô, capricornianos e capricornianas, o Sol se movimenta na área da saúde para você. Entrando em conjunto com Mercúrio e Urano, isso sugere que pode haver um aumento na sua vitalidade, fazendo você se sentir mais ativo.

0: ativo mentalmente e com autoestima lá nas alturas. Como resultado, é possível que a sua produtividade aumente, especialmente nas tarefas cotidianas em casa e também no trabalho, fundamentais para o seu bem-estar. Tá bom, Capricórnio?
1: Aquário.
0: Alô, aquarianos e aquarianas, a passagem do Sol pela área de prazeres evidencia um momento de envolvimento social e pessoal, viu? A presença de Mercúrio e Urano sugere elevação na sua popularidade e benesses no geral. Dedique-se, portanto, ao melhor... Dedique-se ao que melhor te energiza, tá bom, Aquário? Recadinho pra você.
1: Peixes.
0: Alô, piscianos e piscianas, o Sol passeia pela área familiar de Peixes, sugerindo um período aconchegante para fortalecer laços fraternos e trazer melhorias para o lar. Com ele se juntam Mercúrio e também Urano, reforçando o desejo de um ambiente caseiro agradável e funcional. Valorize essas conexões e também esse tempo em casa, viu, Peixes? É o recadinho para você. Previsões astrais retornam amanhã, a partir das 9 horas da manhã, aqui na programação
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0: Bom dia, Nativa. Edson e Hudson, papel de homem, 10 e 11.

0: Alternativa é tudo e muito mais. Diego e Victor Hugo, BG é a cura aqui na programação. Agora 10h17 dessa linda manhã maravilhosa, excepcional manhã de quarta-feira, junto em parceria com a Nativa, a sua melhor amiga no oeste do Estadão de Santa e Bela Catarina. Eu quero ouvir a nossa audiência. Bom dia, Chayana.
1: Outono, né? Na Nativa,
0: eita,
1: FM.
0: Coisa boa, obrigado, Chayana. A participação do Outono Nativa também tá sensacional, viu? Bom dia.
2: Eu quero minha pizza da Nativa. Beleza. Minha Maria do Passo dos Fortes.
0: Valeu, Maria do Passo dos Fortes. Um abraço pra você. Obrigado, viu? A Jossane também tá por aqui. Jossane, bom dia. Tudo bem, querida? Quero participar do sorteio da pizza. Eu quero a minha pizza da Divinos. Um abraço, querida. Obrigado pela participação. Olá, Fernanda. Bom dia.
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0: Tudo bem?
3: Minha pizza da Divinos.
0: Aí sim. Valeu, Fernanda. Abração pra você. Obrigado pela audiência, hein? Quem mais tá por aqui?
4: Bom dia,
0: bom
4: Fernanda.
0: Dia.
4: Tá muito frio.
0: Frio pra caramba,
4: quero,
0: hein?
4: Quero participar do sorteio da pizza.
0: Beleza.
4: Da Divino.
0: É isso aí.
4: Pizza da Divino.
0: Show
4: de
0: bola.
4: É de leito, bairro Matingá. Manda essa pizza aí, Fernando.
0: Valeu, Dilei. Abraço pra você, querido. Tá frio? Será que tá frio? Deixa eu ver como é que tá a temperatura aqui. Vamos atualizar. Temperatura. Solzinho tá brilhando forte. Temperatura marcando 12 graus. É, tá friozinho, né? Tá friozinho. Pra quem é friorento, 12 graus já tá congelando, né? 10h18 da manhã. Bom dia pra você. Bora de música? Ó quem tá chegando aqui, ó.
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0: Alternativa é tudo e muito mais. Jean Giovanni com Bruno Marrone, Me Faz Te Odiar, música boa demais. Fala, meu amigo Mica, como é que tá, Micaelo? Bom dia.
1: Fala, Fernandão, como é que você tá?
0: Bom dia.
1: Estamos na escuta da Nativa, sempre.
0: Coisa boa, né?
1: Temos que ouvir, né?
0: Ah.
1: Senão o patrão fica louco com nós. Ó, as gravações, a festa da comunidade do Jardim Lago, estão ouvindo a Nativa sempre.
0: Show
1: na
0: de
1: rodagem.
0: Bola. Um abraço pra essa galera. Um
1: abraço, paizão.
0: Valeu, meu querido. Obrigado pela participação, viu?
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0: 10h22 da manhã tem Cristiano Araújo. Você mudou, hein? Bom dia.

0: Ativa, tudo e muito mais emoção, muito mais alegria, muito mais alto astral no seu dia. Cristiano Araújo, você mudou. 10h25 da manhã. E você que gosta de manter-se muito bem informado, presta muita atenção, porque estão chegando as últimas da hora.
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0: As últimas informações da hora para você manter-se bem informado aqui nas ondas da Nativa. Amiga de Lulinha sofre derrota e não consegue se livrar da tornozeleira eletrônica. A defesa tentou derrubar medida cautelar, mas o Ministério Público Federal barrou manobra da defesa de Roberta Lochinger. É isso aí, as informações para você. Pacientes do SUS de Santa Catarina ou paciente do SUS de Santa Catarina recebe polilaminina 3 horas após acidente que causou lesão medular. Cirurgia realizada no Hospital São José, em Criciúma, na manhã da terça-feira ontem, contou com a aplicação da polilaminina em um paciente que sofreu lesão medular. Zema retorna críticas a Flávio Bolsonaro e diz que Santa Catarina foi abandonada pelo governo federal. O meu Zema, do Novo, pré-candidato à presidência da República, cumpriu agenda em Blumenau na terça-feira ontem. Operação do Ministério Público de Santa Catarina apura suposto esquema de propina e superfaturamento envolvendo contratos públicos ligados à Orla Norte de Balneário Piçarras. O prefeito de Balneário Piçarras, no litoral norte de Santa Catarina, Thiago Maciel Balt, conhecido politicamente como o Thiago Balt, foi preso preventivamente na terça-feira em Brasília durante a Operação Regalo, que investiga suspeitas de corrupção, fraude à licitação, lavagem de dinheiro e suposto superfaturamento de obras públicas ligadas à Orla Norte do município. Esta ação é conduzida pelo Ministério Público de Santa Catarina e por meio do Grupo de Atuação Especial de Combate às Organizações Criminosas, o GAECO, e do Grupo Especial Anticorrupção, o GIAC. Natural de Itajaí, Balt é filiado ao MDB e chegou à Prefeitura de Balneário Piçarras pela primeira vez nas eleições municipais de 2020. Segundo o Tribunal Superior Eleitoral, ele não havia ocupado cargos eletivos antes de ser eleito prefeito. Eliano venceu a disputa pela Prefeitura com 47,74% dos votos válidos. Já em 2024, conquistou a reeleição com ampla vantagem, alcançando 73,91% dos votos válidos. A candidatura à reeleição teve apoio de uma ampla coligação partidária local formada por MDB, União Brasil, Republicanos, PL, Agir, PRD e também o PP. Segundo dados do TSE, o prefeito informou ter ensino fundamental completo. Além de político, Thiago é empreendedor. Ele é casado com Andressa Pera, que é vice-presidente do MDB Mulher de Santa Catarina, com quem tem 2 filhas. Segundo o Ministério Público, a investigação identificou indícios de atuação conjunta entre um núcleo político-administrativo e um núcleo empresarial com divisão estruturada de tarefas e suposto pagamento de propina durante a execução de contratos públicos. As empresas investigadas teriam repassado valores equivalentes a 3% dos contratos públicos vinculados ao município.
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0: Voltamos com mais informações aqui na programação. Muito mais emoção pra você. Bom dia. Júnior e César, cheiro de culpado. 10h28.

0: Alternativa é tudo e muito mais emoção com Gustavo Mioto, Pedido de Socorro, Leonardo também, Alucinação, aqui na melhor manhã do seu rádio com a gente. 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Daqui a pouquinho, Eduardo Costa aqui na Programação Nativa.
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4: Ativa tudo e muito mais emoção para você. 9:49, não, 10:43 dessa manhã de quarta-feira. Eita, nós, hein? Tá passando muito rápido essa manhã de quarta. Que é isso? 10:43, bom dia para você, meu amigo, minha amiga. É hora de homenagear os nossos amigos e amigas que hoje estão completando mais um ano de vida. E aí, tá de aniversário hoje? Então, parabéns para você. Felicidades. Muitos e muitos anos de vida. Saúde, paz, sucesso, muitas alegrias. Parabéns, sabe para quem hoje? Pessoal que tá com a gente nas redes sociais, a Flaviana Carla Gaspareto. Parabéns para Mari Lúcia Pereira. Parabéns para Gabriele Vilani de Oliveira. Parabéns para Mari Chiotti. Ah, quem mais? A Franciele Oliveira hoje também tá completando mais um ano de vida. O Daniel Wollinger, é isso? Wollinger, hoje completando mais um ano de vida. Edio Espanhol também. A Eroni Costa, parabéns. Rudineia Freitas e a Tanis Mara Pagani, hoje completando mais um ano de vida. Parabéns, felicidades. Muitos e muitos anos de vida. Saúde, paz, sucesso, que as bênçãos de Deus estejam sobre vocês neste e em todos os dias de suas vidas, viu? Se você não segue a gente ainda nas redes sociais, segue lá no arroba nativa 105.7, tanto no Instagram como também no Facebook. Vai lá. Vou mandar um alôzão aqui pra Suelen Guiava, é isso? Suelen Guiava. Pessoal da loja Claro, aqui em Xanxerê, curtindo a programação. Alô, meninas da Claro, em Xanxerê, meninos e meninos. Um abraço pra vocês aí, obrigado pela companhia. Claro, em Xanxerê, tá ligadinha na Nativa, show de bola, hein? Um abraço, bom trabalho, boa quarta-feira, obrigado pela companhia. Agora tem Eduardo Costa, eu aposto

0: Na Nativa é tudo e muito mais. Felipe Araújo, Estranho de Novo, aqui na programação Nativa. Obrigadão pelo carinho da sua audiência, pela maravilhosa companhia nesta manhã de quarta-feira, agora faltando 10 minutinhos para as 11 horas da manhã. Meus amigos e minhas amigas, últimas participações da manhã, bora lá saber o que a galera tá mandando recado pra gente aqui no WhatsApp Nativa. Vamos ouvir. Alô, bom dia, bom dia.
1: Bom dia, meu nome é Odete Ferreira aqui de Chapecó.
0: Oi, Odete, tudo bem?
1: Diga lá. Nativa, eu quero a minha pizza da Divina.
0: Aí sim, hein?
1: Estou na Nativa.
0: Valeu, querida. Obrigado pela companhia e pela audiência. Quem mais está por aqui? Bom dia.
2: Estou no Nativa. Eita, bom coisa dia, boa. Galera do Nativa, bom a dia. Mais ouvida.
0: Aí
2: me
0: sim,
2: põe
0: hein?
2: Nesse maravilhoso sorteio.
0: Tá lá, meu querido.
2: De prêmios. Aqui é João Moura.
0: Valeu, João.
2: Boa quarta-feira a todos.
0: Eita, valeu, meu querido. Buenas pra ti também. Obrigado pela companhia e pela audiência. Quem mais? Bom dia.
3: Alô? Bom dia. Aqui é o Leandro Narciso Fernandes de Xanxerê.
0: Leandrão de Xanxerê.
3: Sorteio da pizza aí do
0: Valeu.
3: Divino.
0: Show!
3: E desejar uma boa quarta-feira a todos os ouvintes pra vocês da rádio.
0: Pra Valeu, ti obrigado, também, meu querido. Grande abraço, boa labuta, bom trabalho, obrigado pela companhia. Quero ouvir o Iunes. O Iunes já mandou recadinho pra. Fala aí, Iunes, bom dia.
4: Alô!
0: Eita, coisa
4: pra
0: boa,
4: vocês,
0: hein?
4: Todos aí da Nativa.
0: Bom dia,
4: e
0: bom dia.
4: Bom dia aí, maravilhoso, abençoado. Viu? Eu quero a minha pizza. Viu? Me coloca aí no sorteio. Iunes, de Chapecó. Um forte abraço aqui do São Cristóvão.
0: Valeu,
4: viu?
0: Isso aí.
4: Sempre eu vou ganhar. E sou um mais ganhador.
0: Valeu, meu querido, amém.
4: E um forte abraço.
0: Outro pra você, meu querido, obrigado pela companhia. A Ivone Gonçalves também tá ligadinha com a gente. Ela quer a pizza da Divinos. Valeu, querida, mais um alôzão. Mais uma vez aqui um alô pro pessoal da Loja Claro em Xanxerê. Alô, meus amigos e minhas amigas da Loja Claro em Xanxerê. Sempre ligadinhas na melhor rádio, diz ela aqui. Valeu, então, Suelen, abração pra você. Obrigado, bom trabalho, boa quarta-feira. Obrigado sempre pela companhia, viu? E continua aí, ó, com o radinho ligado, viu? Na Nativa sempre. A Karina Araújo também. Oi, Karina. Tudo bem? Obrigado pelo carinho e pela companhia. Boa. Excelente quarta-feira pra você. E obrigadão pela audiência de sempre, viu? Meus queridos, é o seguinte. Deu pra minha bolinha hoje, viu?
5: Todas as manhãs.
0: Vou ficando por aqui, deixando meu abraço, agradecendo imensamente seu carinho maravilhoso de todos os dias. É muito importante, viu? Ter a sua companhia, ter a sua parceria, sua amizade todos os dias aqui na programação Nativa, viu? Forte abraço, fiquem todos com Deus. Vem aí daqui a pouquinho, te amo pra sempre. As mais belas mensagens de amor do rádio é daqui a pouquinho. Na sequência tem Aconteceu Comigo, mas o sorteio da pizza, Fernando. Esse vai acontecer logo mais à tarde com o Thiago Freitas a partir das 2, tá bom? Então se liga na programação Nativa, à tarde tem sorteio com o Thiago Freitas comandando a tarde da Nativa. Forte abraço, fiquem todos com Deus e até mais. Tchau.

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de colocar amor em tudo que você fizer aí na sua vida, no seu trabalho, nas suas conversas, nos seus pensamentos, especialmente nas suas ações. Por falar nisso, hora de mandar recado carinhoso aqui, viu? 9198-441-6545. Faz uma surpresa para quem você ama. Escreve seu recado, grava sua mensagem de voz e sente aí, ó, direto no seu coração, essa programação linda que a gente preparou para você.

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Uma trilha sonora de novela inesquecível. Páginas da Vida. A linda Tânia Mara, Se Quiser, lá de 2006. Já tenho recados apaixonados, então vamos compartilhar, né? Rosana mandou pro Gerson. Independente do tempo e da distância, existem sentimentos que nunca mudam. Meu amor por você é exatamente assim. Você deixou lembranças lindas guardadas no meu coração. E toda vez que a nossa música favorita tocar, eu vou me lembrar de você e de tudo que vivemos. Te amo, Gerson. A Paty mandou para o Celso. Meu amor, eu gostaria que você soubesse o quanto você é importante para mim. Ao seu lado, eu aprendi que o amor está nos detalhes e também na parceria de todos os dias. Então, que nunca nos falte amor, respeito e muita cumplicidade. Você é a melhor parte da minha vida. Da Larissa pro Kaique. Oi, amor. Só queria passar para te lembrar o quanto você é incrível e forte. Sei que as coisas podem estar desafiadoras agora, mas eu tô aqui com você para tudo que você precisar. Você nunca está sozinho. E eu acredito muito em você. Lembre-se sempre que eu te amo e vai ser para sempre.

A Nativa é tudo e muito mais, o amor do Gustavo Mioto. Te amo pra sempre, tão, tão bom ouvir essa declaração, né? Como é que tá esse coração aí nessa manhã de quarta-feira? Daqui a pouquinho, às 11h40, você vai ouvir uma história, não aconteceu comigo? A história da Tatiane. Abriu o coração, contou sobre a mãe, sobre a vida, sobre como fazer do limão que a vida dá aquela limonada gostosa pra compartilhar. Um exemplo que todo mundo tem que ouvir essa história. Pessoal que acompanha pelo YouTube, é o Rede Nativa Oficial, já se inscreve lá no canal, clica no sininho. Quando começar a história, você recebe a notificação. Olha, prepara o coração, o lencinho aí, porque é daquelas histórias que realmente toca a gente, viu? Agora, 11h21, horário de Brasília, tem um recado da Vera para o Rodrigo. Sempre fui apaixonada por cada detalhe seu. E nossos anos juntos foram os melhores da minha vida, sem dúvida. Tudo que eu senti foi sincero, foi verdadeiro e veio assim do fundo do meu coração. Cada palavra, cada momento tiveram um significado muito grande para mim. E mesmo depois de tudo que aconteceu, a nossa história sempre será especial.

0: 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Saudade. Lembrou dessa voz? Daido. My Lover's Gone. Voz doce, gostosa, né? Pra deixar nossa manhã de quarta-feira mais feliz, mais cheia de amor. Que é isso que importa na vida, né? O amor, coloca amor em tudo aí que você faz, em tudo que você pensa, que a vida vai ficando melhor. Tem gente que ouve eu falando isso, fala, que jeito, Gislene, com essa dor que eu tô sentindo. A gente tava falando disso aqui, né, Vanderlei? Bom dia.
1: Bom dia, Gi. Bom dia pra você que tá aqui na Nativa. Olha, a pessoa que tem dor... Não aquela dor que você toma um analgésico e a dor vai embora. Aquela dor crônica, que é aquela dor que já te acompanha mais de 4 semanas.
0: Persistente ali, né?
1: Seja enxaqueca, tem gente que tem crise de enxaqueca, coluna, é ciático, é o joelho. Tem gente que fala assim, eu não posso apoiar o pé no chão, me dá uma dor na sola do pé, no meio do pé.
0: Não posso levantar o braço porque o ombro dói, né?
1: Isso é decorrente, talvez, de algumas profissões, dependendo de qual é a sua profissão, baixa, levanta, pega peso, força.
0: Fica muito tempo sentado.
1: Movimento repetitivo, fica muito tempo sentado. A gente falou aqui esses dias de uma operadora de caixa.
0: Isso.
1: Mas tem inúmeras profissões.
0: Motoristas, né, também, costureiras.
1: Tem uma pessoa que ela falou que ela trabalhava em linha de produção, montagem de veículos, assim, essas coisas, e ficava embaixo, apertando parafuso e tal, desenvolveu um problema no ombro. Que diz que chorava, nada resolvia.
0: É, triste.
1: Agora,
0: né?
1: A gente também estava falando a questão de algumas regiões é quente. Aí a pessoa fala, nossa, esse calor, a dor piora, sabe aquele negócio? Só que região que caiu a temperatura, que já chegou o frio, parece que a pessoa fica encolhida, pioram as dores. 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
1: 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Tem gente que fala assim, ó, se você fosse dar um número, quanto que reduziu a sua dor? 80%? 90%.
0: Olha!
1: 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Você pode dormir bem, o seu humor, porque a gente fica numa estafa, um estado de nervos, então isso também afeta a saúde.
0: Só de ficar dependendo das pessoas para fazer tudo, isso dá uma angústia na vida da gente, né?
1: Quantas mulheres que estão na menopausa e não sabem que o magnésio pode ser um aliado também nessa fase?
0: E é um aliado mesmo, ajuda muito, irritabilidade. Primeiro que você consegue dormir, né? Uma das coisas da menopausa é prejudicar o sono. E com o magnésio você relaxa, você dorme, acorda outra pessoa.
1: O humor melhora. Vamos fazer o seguinte, hoje pela manhã nós fizemos uma loucura que é o seguinte.
0: Adoro.
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Quero mandar um recado pro meu esposo Jonathan. Quero dizer que eu tô muito ansiosa pra viver os próximos capítulos da nossa vida de casado. Estamos recém-casados e tô muito ansiosa pra tudo, pra nossa casa, pras nossas viagens, pro nosso dia a dia. Te amo, amor. Beijo.

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0: Programa recomendado para maiores de 10 anos.
1: Hoje vamos conhecer essa história da Tatiane. Todo mundo que acabar de ouvir essa história vai tirar uma lição, não tenho a menor dúvida disso. E eu quero que você, com a sua emoção, no término dessa história, mande seu recado para Tatiane. 9198-441-6545 é o WhatsApp da Nativa. E o pessoal que já está chegando aqui para a nossa live do YouTube também vai poder comentar. Já sei que vão se emocionar. Para você que não acredita que o amor muda tudo, ouve essa história.
2: Oi, Gi. Oi, ouvintes. Meu nome é Tatiane. E hoje eu quero contar a história dos meus pais. Mas para isso eu preciso voltar no tempo. Lá onde tudo começou, por volta de 1993. Minha mãe nasceu em uma cidade pequena de Minas Gerais. E ainda muito nova, recebeu uma proposta para trabalhar como babá em uma outra cidade. Ela partiu sozinha, na cara e na coragem. Minha mãe cuidava de duas crianças de uma família muito rica. E mesmo longe da família dela e da cidade onde cresceu, trabalhando dia e noite em um ambiente completamente novo e diferente de tudo que conhecia, ela nunca desistiu. Desde muito nova, já dava para ver que ela era uma mulher assim, muito forte, guerreira. Ai, muito bonita também. Minha mãe tinha os cabelos escuros, longos e cacheados. E naquela época, aos 17 anos, por onde ela passava, já chamava atenção pela beleza. Ela trabalhava como babá em período integral, mas às vezes a patroa deixava ela passear um pouco. Afinal, ela era jovem e queria viver. E foi num desses passeios que um amigo dela fez o papel de cupido.
3: Ô Cícero, sabe aquele meu primo Zé?
4: Sei sim. O que é que tem ele?
3: Ele veio falar comigo. Ele tá interessado em você.
4: Ah, é?
2: Ela também achava o José um homem muito bonito. Aos poucos, os dois começaram a sair juntos. O namoro foi acontecendo bem rápido. Minha mãe era muito nova, inocente, cheia de sonhos. Acabou se entregando a ele, sem conhecer realmente a vida que José levava. Sempre que ela tentava saber mais sobre ele, o José desconversava. Dizia apenas que morava em outra cidade e que vinha trabalhar aos finais de semana. Acha até que ele era motorista, mas nem disso minha mãe tinha certeza. Naquela época não existia celular, internet ou redes sociais. Era tudo muito diferente. E como a minha mãe também não tinha família por perto, acabou relevando muitas coisas por acreditar que aquilo fazia parte do jeito reservado dele. Bom, depois de um tempo vivendo um namoro cheio de idas e voltas, minha mãe acabou engravidando. Ela tinha apenas 18 anos e entrou em desespero. Tentou esconder a gravidez da patroa o máximo que conseguiu. Mas depois de um tempo, já não dava mais para esconder. A patroa dela até foi compreensiva, mas deixou claro que depois que o bebê nascesse, minha mãe teria que ir embora. Ela não tinha registro em carteira, não tinha nenhuma rede de apoio e também não tinha muitas opções. O jeito era contar logo para o José, na esperança dele aceitar e assumir a responsabilidade dela e do filho deles.
5: Grávida? Nossa, que surpresa boa, Cissa. O meu sonho é ser pai, sabia?
4: Ai, que bom, amor. Eu tava tão preocupada. Porque depois que o neném nascer, eu não vou mais poder trabalhar na casa da dona Miriam.
2: Minha mãe respirou aliviada, acreditando que finalmente teria apoio e que os dois construiriam uma família juntos. Mas ela mal imaginava o que ainda estava por descobrir. O primo do José, aquele que apresentou os dois, vendo toda aquela situação, chamou minha mãe para conversar. E naquele dia, contou uma verdade que tirou o chão dela.
3: Ah, eu preciso te falar a verdade, ô Cissa. O Zé é casado, viu?
4: O quê?
3: É, e ele já tem dois filhos com outra mulher, viu?
4: Puxa, então ele mentiu para mim.
2: minha mãe ficou arrasada. Ela chamou José para conversar e exigiu a verdade dele. Sem saída, ele acabou confessando tudo. Mas ainda assim garantiu que iria assumir a criança. Naquele momento, minha mãe entendeu o que aquilo significava. O José queria manter ela escondida, como amante. Mesmo grávida e machucada, e sem saber o que faria da própria vida dali para frente, ela tomou uma decisão que foi muito difícil para ela.
4: O que começa errado, também termina errado. Acabou, José.
2: E assim, minha mãe foi embora daquela relação. Com o coração completamente destruído. Porque apesar de tudo, ela amava o José de verdade. Ele ainda tentou procurá-la muitas vezes, mas ela não cedeu. Seguiu firme na sua decisão. Então, em fevereiro de 1995, eu nasci. Só que junto com meu nascimento, também veio uma nova preocupação. Minha mãe precisava sair da casa onde trabalhava. Não tinha mais como continuar ali com um bebê pequeno. Sem saber o que fazer, ela ligou para minha avó e contou tudo o que estava acontecendo. Minha avó ficou muito brava. Meu avô ainda mais. Mas naquele momento, não existia espaço para julgamento. Ela precisava de ajuda. E a minha avó viajou para ajudar a filha e conhecer a neta recém-nascida. Depois de um tempo, minha mãe conseguiu um serviço na cidade vizinha. Foi trabalhar como doméstica em uma fazenda grande, afastada da cidade e de tudo. A minha avó, que estava ali apenas para ajudar por um tempo, acabou se apaixonando por mim e pela cidade. Uma cidade pequena, do interior, cheia de gente simples. E assim, convenceu o meu avô a sair de Minas para ir lá morar com a gente. Minha mãe conta que muitas vezes trabalhava com os seios doendo de tanto leite, porque ela não podia sair do serviço para me amamentar. Então, às vezes, a minha avó ia até a fazenda para minha mãe me dar de mamar. A minha avó sempre dizia que eu era uma bebê muito gordinha, que mamava bem e adorava comer angu com feijão. E assim nós fomos seguindo em frente, com meus avós ajudando como podiam e minha mãe lutando todos os dias para me criar. Quando eu completei um aninho, ela começou devagarinho a voltar a viver um pouco também. Às vezes saía com as amigas, passeava quando podia e quando meu avô deixava, claro. Foi nessa época que, trabalhando na fazenda, a minha mãe viu um rapaz que chamou sua atenção imediatamente. O nome dele era Francisco, mas todo mundo chamava ele de Chico. Até hoje eu adoro ouvir o jeito que ela conta essa história.
4: Ele apareceu montado em um cavalo branco, usando chapéu preto. Nossa Senhora! Tinha cabelos loiros e aqueles olhos verdes que hipnotizavam a gente. Nossa!
1: E a senhora não resistia, né, mãe?
4: Ah, filha, quando o Chico passava, eu não conseguia parar de olhar para ele. Ele parecia um príncipe saído daqueles filmes antigos.
2: E ele também sempre dava um jeito de puxar conversa com ela. Era aquela paquera leve, cheia de olhares, típica de gente jovem apaixonada. Mas quando alguns funcionários da fazenda perceberam o interesse dos dois, resolveram alertar a minha mãe.
6: Cuidado, hein, Cissa? Esse aí é garanhão, hein? Gosta de iludir as moças. E outra coisa, ele bebe demais.
4: Ah, tá.
2: Minha mãe ficou muito chateada quando ouviu aquilo. Depois de tudo que tinha vivido com José, ela não queria passar pela mesma dor outra vez. Então decidiu se afastar e fingir que aquela paquera nem existia mais. Só que o Chico percebeu logo a distância dela. E um dia a procurou para entender o que tinha acontecido.
7: Você tá sumida. Eu sinto falta de você, Cissa.
4: Olha, Chico, eu até tava gostando de você. Mas eu fiquei sabendo que você é mulherengo e bebe demais. Eu tenho uma filha pequena para criar, Chico. Sou mulher de respeito e não quero dor de cabeça para minha vida.
2: Ela foi bem direta. Ele ficou até surpreso com a sinceridade dela. E naquele momento, respondeu algo que a minha mãe nunca esqueceu. O Chico estava apaixonado e disposto a pedir autorização ao meu avô para namorar sério com ela. E a minha mãe, danada e muito certa do que não queria para a vida dela, disse que só aceitaria namorar se ele parasse de beber. Ele prometeu que por ela, ele faria isso. Alguns meses se passaram e um certo dia o Chico apareceu sorrindo para minha mãe e disse:
7: Cicinha, hoje faz 3 meses que eu não coloco uma gota de álcool na boca.
2: A minha mãe apenas sorriu e então se aproximou e deu nele um beijo daqueles de cinema. O primeiro beijo dos dois. A minha mãe conta que o Chico ficou tão feliz que tirou o chapéu, jogou no chão e começou a pular de alegria igual um menino. E ela ficou ali, rindo da cena.
4: Seu doido! Agora sim eu aceito namorar você. Mas antes, você vai ter que pedir pro meu pai, hein?
7: Ah, eu vou, Cicinha. Eu vou hoje mesmo.
2: Mas meu avô Paulo era um típico mineiro muito bravo. Aqueles homens antigos que impunham respeito só no olhar. Ele tinha que fazer tudo direitinho. Quando ela chegou em casa, primeiro contou tudo pra minha avó. As duas ficaram bem nervosas. Mas foram juntas dar a notícia ao meu avô.
8: Paulo, a Cissa quer conversar com você.
4: Pai, tem um rapaz que eu conheci e ele quer namorar comigo. Hoje ele vem aqui pedir sua autorização.
9: Namoro? Manda ele vir aqui.
2: Naquela noite, a minha mãe se arrumou toda e preparou um jantar caprichado para receber o Chico. Quando ele chegou batendo palmas no portão, meu avô foi lá recebê-lo. Os dois conversaram bastante na sala. E o meu avô deixou logo as regras bem claras.
9: Minha filha é trabalhadora e já sofreu muito na mão de homem enganador. Ela tem uma filha pequena para criar. Então, se quiser namorar minha filha, vai ter que respeitar horário, é compromisso, mas com muito respeito. E outra coisa, depois de 3 meses de namoro, tem que casar. Minha filha não é moça de ficar agarrada por aí, não. Ah, e se você fizer ela sofrer, você vai se ver comigo. Você entendeu, né?
7: Entendi, seu Paulo. Eu prometo que vai ser do jeitinho que o senhor quer.
2: Qualquer outro homem talvez tivesse desistido ali mesmo. Mas o Chico ficou e cumpriu tudo que o meu avô exigiu. Depois de 3 meses de um namoro leve, cheio de carinho e respeito, minha mãe e o Chico ficaram noivos. Pouco tempo depois, se casaram. E foi aí que começou a história do homem que escolheu ser meu pai. O Chico me criou desde os meus 2 anos de idade. Me deu amor, carinho, atenção e proteção. Nunca me tratou diferente dos meus irmãos Franciele e Lucas, filhos que ele teve depois com a minha mãe. Mesmo eu não sendo filha biológica dele, em nenhum momento ele me fez sentir menos filha. Para ele, eu era filha dele e ponto final. Os anos passaram e quando eu completei 22 anos, o José, meu pai biológico, me procurou. Mas sinceramente, aquilo não despertou amor em mim. Despertou revolta. Eu só conseguia pensar: por que só agora? Se ele conseguiu me encontrar aos 22 anos, então sabia onde eu estava antes também. Poderia ter me procurado quando eu era criança. Poderia ter sido pai quando eu precisei. Mas escolheu não ser. A minha mãe nunca escondeu de mim que o Chico não era meu pai biológico. E quando José entrou em contato comigo, eu apenas respondi:
10: olha, seu José, o senhor nunca me procurou porque nunca quis. Graças a Deus, a vida me deu um pai de verdade. O nome dele é Francisco dos Santos. Foi ele que me criou. Ele que me deu amor, cuidado, dignidade. A minha mãe e o meu pai nunca deixaram faltar nada para mim. Então, de verdade, eu não quero nada do senhor.
2: Depois disso, José nunca mais me procurou. E, sinceramente, talvez tenha sido melhor assim. Hoje eu tenho 31 anos. Sou casada e tenho um filho de 11 anos chamado Miguel. E quando meu pai Chico virou avô do meu filho, ele também foi um avô maravilhoso. Daqueles que mimam mesmo, fazem todas as vontades e enxergam o neto como o maior tesouro do mundo. Eu sou imensamente grata aos meus pais. A minha mãe, por ter sido uma mulher guerreira desde sempre. Uma mulher que lutou pela própria vida, lutou pelos filhos e nunca desistiu, mesmo nos momentos mais difíceis. E ao meu pai Chico, por ter me dado amor de pai de verdade. Amor por mim, pelos meus irmãos e pela nossa família. Nossa conexão sempre foi muito especial. E mesmo eu tendo agradecido a ele muitas vezes em vida por tudo que fez por mim, eu queria muito que ele pudesse ouvir essa história no rádio. Tenho certeza que ele iria amar. Mas, infelizmente, há 3 anos, meu pai faleceu vítima de um câncer no estômago. Foi tudo muito rápido. Meu pai não gostava de médico. Então, quando descobriu a doença, ela já estava muito avançada. Ele recebeu o diagnóstico em 1 dia e no outro já partiu. Foi um choque enorme para toda a nossa família. Meus pais ficaram juntos por 28 anos. No dia que eles se casaram, ele prometeu que iria cuidar dela para sempre. E quando ele faleceu, tinha 1 mês que tinha saído a aposentadoria dele. Ele se foi, mas deixou minha mãe tranquila financeiramente. Foi assim, até o fim cuidando de todos. Mas mesmo com a saudade que ficou, quando eu penso nele, ai, meu coração se enche de gratidão. Porque se hoje eu sei o que é amor de pai, é por causa dele. Minha mãe me deu a vida e o meu pai Chico me ensinou que a herança mais valiosa não é o sangue, mas a escolha diária de amar e cuidar. E assim eu finalizo. Essa história é uma pequena forma de agradecer por tudo que eles fizeram por mim. Obrigada, mãe, por ser essa mulher digna, guerreira e admirável. E onde o senhor estiver, obrigada, pai, por me dar a honra de ser sua filha.
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1: 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A gente acabou de ouvir a história da Tatiane, dela e dos pais inspiradores, de gratidão, de transformação, de tudo na vida em amor. Tocou aí seu coração? Manda aqui seu áudio, 9198-441-6545. Também já tô aqui com o pessoal da nossa live no YouTube Rede Nativa Oficial. Vamos falar sobre tudo que a Tatiane contou pra gente dessa história? Sobre esse amor, sobre esse laço, e a maior herança nem sempre é o sangue mesmo, viu?

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0: Acabou a espera. Saiu a lista dos 26 convocados que vão defender o Brasil na Copa do Mundo dos Estados Unidos, do México e do Canadá. E pra surpresa de muitos, Neymar foi convocado para o seu quarto Mundial. O craque do Santos junta-se ao grupo dos outros 25 jogadores que se apresentam dia 27 na Granja Comari, no Rio de Janeiro.
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6: E hoje estamos emocionados aqui, depois de ouvir a história da Tatiane, falando da Dona Cissa, do José, o pai biológico, e também do Chico, que escolheu ser o pai da Tatiane desde os 2 aninhos e nunca fez diferença entre os filhos. Acolheu com amor, carinho, um homem também forte, corajoso, de palavra, né? O pai da Dona Cissa todo bravo, naquela época era assim, e não cumpre pra ver, né? E Dona Cissa também uma mulher muito forte e decidida. Tem que parar de beber. Se não fosse assim, ela não ficaria com o príncipe encantado, bonitinha. Ela descrevendo como era, né, o Chico? E não é que deu tudo certo? Formaram a família perfeita, cheia de amor, respeito, carinho. Cuidou muito bem dos filhos, da Dona Cissa, deixou amparada. E hoje mora lá com Deus, cuidando de vocês sempre, viu, Tatiane? Muita gente falando aqui, né, que pai é quem cria. E é verdade mesmo.
7: Eu achei que ela está certa de não ter aceitado o pai biológico dela, tá bom? Porque já que ele não quis saber dela quando ela era pequena, então agora também ele não tem direito de ficar atrás dela, né? Eu, no lugar dela, faria o mesmo.
6: Obrigada, Lourdes. Mas eu acho que ali também ela seguiu o coração, né?
8: Exatamente, como é a vida, né? O pai foi esse que criou com tanto carinho, cuidou dela, da mãe, né? Pôde ver o neto. E o outro, que é o pai biológico, foi procurá-la só depois de tanto tempo, né? Mas é a vida como ela é.

0: A Nativa é muito mais a paixão da Ivete Sangalo. Se eu não te amasse tanto assim. Quanto amor aqui nessa história, né, que a Tatiane mandou pra gente? Da Dona Cissa, pelo Príncipe do Cavalo. Vocês perceberam que aí, nessa história da Dona Cissa com o Chico, um salvou o outro? A condição pra ela namorar com ele seria larga bebida. E ele trazendo ali pra ela uma nova família. E deu tudo certo. Antes de partir, ainda recebeu aposentadoria, deixou a Dona Cissa amparada. Escolheu ser o pai da Tatiane. Pai de coração, mas que nunca fez diferença. Criou com muito amor, com um bom exemplo. Que delícia ouvir uma história assim, né? E o nascimento da Tatiane, que fez derreter o coração dos avós, aproximou a família. Tudo assim, ó, essa história entrelaçada com o amor. Amor de ser humano, amor de pai, de mãe, que lutou tanto pra criar, né? Quem é mãe sabe a dificuldade que é essa, é trabalhar, amamentar. E ela contou tudo com tanto carinho aqui pra gente. Muito obrigada, Tatiane, Dona Cissa. Vocês são maravilhosas e lindas, viu? Mandou as fotos aqui pra gente. Estamos vendo aqui no nosso canal do YouTube, Rede Nativa Oficial. Chico tem cara de avô babão mesmo aqui com o Miguel, que é a coisa mais fofa do mundo. Vem ver. Rede Nativa Oficial no YouTube. Pode acessar aí agora.
1: Seu pai você conheceu depois. Eu também conheci o meu pai. Eu tinha 17 anos, mas no caso eu procurei ele. Mas pra mim foi indiferente, porque ele nunca foi meu pai. Fui criada pelos meus avós, que foram meus pais, me ensinaram o que é amor verdadeiro. Então é uma história muito, muito linda. Parabéns pra sua mãe. O seu pai, ele fez o que ele cumpriu. Ele fez sua mãe feliz, ele respeitou, cuidou dela e vai continuar cuidando, porque ele deixou ela bem financeiramente. Ela deixou ela com o coração em paz, porque ela teve uma vida feliz, ela amou e foi amada.
0: É isso mesmo, deixou o amor como herança, que é uma das coisas mais importantes da vida, né?

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3: 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A celebração foi encerrada com um momento de confraternização entre os participantes, marcando os 20 anos de história da zootecnia na UNOESC Xanxerê.
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0: 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Tudo isso resume também a vida da Tatiane, né? Coração lindo, cheio de gratidão, criando o filho Miguel com todo o amor e carinho que ela recebeu também do pai, seu Chico, né? Que escolheu ser pai dela quando ela tinha 2 anos de idade. Acolheu a dona Cissa, deu amor, carinho, a fez sentir amada, deixou ela amparada. Olha, Tatiane, seu pai tá sempre com vocês, olhando por vocês, e tá muito orgulhoso, com certeza. Cumpriu a missão dele aqui, ó, com maestria, né? Vou pros comentários aqui na nossa live do YouTube. Todo mundo unânime aqui, viu, gente? Pai é quem cria, então valorize, né? Devolva com gratidão, com amor, tudo que você recebe de quem te ama de verdade, de coração. Às vezes nem é pai, é padrinho, é um amigo, enfim. Linda essa história, Benedita. Tive uma mãe que não me gerou, mas cuidou de mim. Sou muito grata a ela, viu? Minha mãe, dona Cida, que me deixou faz 3 anos. Mas tá sempre com você, né, Benedita? Deixou o quê? A lição, né? De amor, carinho, solidariedade.
2: Eu fui criada pelo meu padrasto. Não digo padrasto, mas o meu pai. Meu pai de coração. E eu falo que pai é aquele que cria. E pode ter certeza que aonde ele estiver hoje, ele tá vendo tudo o que você tá passando e tá comemorando com você, viu?
0: Oi, Mara.
3: Que história emocionante da Tati. São muitas pessoas que não dão valor, né? Ao padrasto, querem conhecer o pai de verdade. E no caso foi o contrário, né? Ela preferiu o padrasto, que afinal ele que foi pai de verdade, deu todo o amor e carinho, atenção, tudo aquilo que ela precisava, né? Então fez com que ela nem sentisse falta realmente do pai verdadeiro. Parabéns! Linda a sua história, linda, linda, linda.

tô aqui muito emocionada com a história dessa nossa amiga, porque me recordei do meu pai, que não está mais comigo nesse mundo, mas viverá para sempre em meu coração. E ele sempre foi assim, sempre quis o nosso bem, nunca nos desamparou em momento algum. Obrigada por essa história.

0: A Nativa é tudo e muito mais, o eterno amor. Chico, né? O eterno amor da Dona Cissa, o eterno amor da Tatiane, dos irmãos também, né? Dessa família linda. Um exemplo de pai, um exemplo de que o amor transforma tudo nas nossas vidas. Transformou a vida do Chico, deixou a bebida, tava mesmo apaixonado, né? Assumiu a Tatiane, construiu uma família linda, né? Beijo para Franciele, para o Lucas, os irmãos aqui da Tatiane. E deixou uma herança linda, né? Que a herança nem sempre é de sangue, a Tatiane escreveu na história dela. É a escolha diária de amar e cuidar. Essas pessoas têm que ser valorizadas na vida de todos nós. Eu tenho os meus, você tem os seus. Mas fala, eu te amo. Agradece. Eliane deu um depoimento emocionante agora que ela lembrou do pai, né? Espero que você tenha falado tudo isso pro seu pai também, viu, Eliane? Muita gente lembrou do pai ouvindo essa história. Leozinho tá aqui na nossa live, ouvindo a história, falou, nossa, ele amava mesmo ela de verdade, abriu mão da bebida em nome do amor. Tati, a sua mãe é uma mulher abençoada, guerreira, família, vencedora, inspiradora, né? Rosana, tô emocionada com essa família, que linda. Gente, são todos parecidos, viu? A gente tá vendo as fotos aqui na live do YouTube, toda a mesma carinha. E seu Chico com uma cara de homem feliz.
1: Olha, que lição de vida essa história nos trouxe. Uma história motivacional, ensinando que a gente precisa ter coragem. Independente da situação, A gente tem que ter pé no chão, ser firme no que a gente quer e batalhar por isso. Olha que bom, com certeza hoje você é uma pessoa como a sua mãe, cheia de coragem. Graças a ela, você teve a oportunidade de viver ao lado de um pai. Porque pai é quem ama, quem cria e quem cuida. E não quem faz. Que linda sua história. Deus abençoe você e sua família.
0: Obrigada, Ana Cláudia. Realmente, lição de vida.

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8: 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Estamos aqui refletindo sobre tudo que a Tatiane contou da história de vida dela. Que ganhou um pai maravilhoso. Tratou sempre com muito amor, muito carinho e admiração, né, por esses pais, pela dona Cissa, a mãe, que sempre batalhou, nunca desistiu, enfrentou as dificuldades da vida e é uma vencedora, né? Hoje, a Tatiane é mãe do Miguel, um menino lindo, e ela continua esse legado aí, ó, dos pais, de amor, carinho, né? Tratando assim as pessoas e também a vida.
10: E eu daqui me emocionando com cada detalhe da história de hoje. Sou pai de 3 filhos hoje também. A primeira minha, não sou pai biológico, mas o amor e o carinho que eu tenho por ela, eu respeito o amor e carinho que ela tem por mim, é inexplicável. Eu costumo dizer que o jeito dela me chamar de pai me emotiva cada dia mais e mais. E é muito gostoso a gente ver pessoas assim. E dá para acreditar ainda nesse mundo de hoje, né? É. Existem pessoas amorosas.
8: Verdade, Vanderlei. Parabéns também, viu?
11: Que história mais linda. Hoje eu tava comentando com uma amiga minha sobre uma história parecida. De um sem-vergonha casado também, que envolveu com uma pessoa, que engravidou ela. Ela teve 2 filhos dele, depois ela faleceu e esse filho ficou sem eira nem beira. Aí ele nem reconheceu os filhos, ficou por conta dos outros, né? Mas faz parte. Ainda bem que essa nossa amiga aí encontrou uma pessoa que assumiu como pai. Então, pai é aquele que cria, aquele que cuida. Parabéns, felicidade para você e toda a sua família.
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Essa história veio como uma flecha no meu coração, porque a minha situação com ela é a mesma coisa. Eu conheci minha esposa Rosimene, estamos juntos há 30 anos. Ela tinha dois filhos, Rafael e Thaís. E eu me orgulho muito hoje, que hoje eu tenho três netos que eu me orgulho de coração, Nicolas, Felipe e Gui, sendo que um se encontra lá no Japão e nasceu no Japão. Então, que Deus abençoe essa família e aquilo. Pai realmente não é o que faz, é o que cria. Uma história dessa não é para qualquer um, não é qualquer homem que tem caráter. Obrigado, até me emocionei.

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1: Obrigada a todo mundo que ouviu essa história da Tatiane, se emocionou, tocou o coração aí, lembrou de pessoas especiais na vida. Então levem sempre, né, a lição dessa história, que é o amor, a escolha diária, né, de cuidar de quem só dá amor pra você. E de amar também, né, devolver todo o amor que você recebe. A Tati ouviu a história, estava com a gente aqui na live, ficou emocionada, né? Mandou o recado dela aqui.
2: Oi, Gi. Oi para todo mundo que está escutando a Nativa. Queria agradecer por hoje, por vocês ter contado a minha história. Eu vi a minha história no ar hoje, foi muito emocionante para mim. Foi uma forma linda de homenagear meus pais, né? Principalmente meu pai Chico, que foi quem escolheu me amar e me criar. E minha mãe também, né? Que foi uma mulher guerreira desde sempre, desde muito nova, né? E até hoje, uma mulher muito guerreira. Fiquei com o coração muito feliz e muito grato pelo carinho que vocês contaram a minha história. Muito obrigada.
1: Obrigada a você, Tatiane, pela confiança, né, de ter mandado essa história e de ser exemplo para muita gente que despertou alguma coisa hoje no coração, para lembrar sempre de agradecer essas pessoas especiais na vida, né? Pro Sandro, pro Vanderlei, para todos os pais de coração também que ouviram essa história e se emocionaram. Parabéns, viu? Vocês são pessoas especiais. E a Tatiane, abençoada por ter essa família também. Obrigada, gente. Amanhã tem mais. 11h40, horário de Brasília. Espero vocês.
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1: Hora de atualizar as informações. A Agência Nacional de Energia Elétrica aprovou as regras para devolver mais de 5 bilhões de reais aos consumidores de 22 distribuidoras de energia por meio de descontos nas contas de luz. A medida beneficia clientes das regiões Norte e Nordeste, além do Mato Grosso, Minas Gerais e Espírito Santo. Segundo o IBGE, o subregistro de nascidos vivos caiu para menos de 1% pela primeira vez no Brasil. A taxa representa cerca de 23 mil bebês que não foram registrados dentro do prazo legal no ano de nascimento. E a Caixa Econômica Federal paga hoje a parcela de maio do Bolsa Família aos beneficiários com NIS Final 3. Segundo o Ministério do Desenvolvimento, neste mês, mais de 19 milhões de famílias receberão o benefício. O calendário de pagamento segue até o dia 29 de maio. 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

0: pouquinho. E pra ganhar dinheiro com um segundo vale muito.
1: Temos R$300 hoje, super acumulado.
0: Muito fácil de levar hoje, né?
1: O pessoal vai no meu Instagram, o Gabriel Rosa, com H no final, e fala, eu sei a música. Eles falam no direct pra mim.
0: Mas lá não adianta, meu amor. É fazendo a inscrição.
1: Tem que fazer
0: a
1: inscrição aqui, valendo R$300. Então, o pessoal ontem comentou comigo. É muito difícil, esse segundo vale muito. É um segundo, tinha que ser dois.
0: Ô, queridinho, tá valendo R$300. Tem que ter um grau de dificuldade, né?
1: Vale dinheiro.
0: Além disso, a gente ajuda. 9198-441-6545, fazendo a inscrição agora.
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0: Alternativa é muito mais música sertaneja com Danilo e Davi. Não mexe nas minhas gavetas.
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0: Fiquei curiosa,
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0: Ai, ai, ai, ele é ciumento, gente. Embaixador vem cantar já já, viu?
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2: Qual a novidade que você falou?
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2: Ah, pensei que você estava falando do Renato Rainha nos finais de semana.
1: Ah, também tem essa novidade, né? Aos sábados, na manhã de amigos, e aos domingos, no Família Nativa. Ele tá dominando tudo.
2: É, ele está de volta. Quem disse que ele não voltaria?
1: Você ficou feliz?
2: Sim, claro.
1: Imagina eu.
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0: Thiago Rocha, boa tarde.
2: Boa tarde, Gi. Boa tarde para você. Boa tarde pro Gil Gabriel.
1: Tarde.
2: Vamos falar sobre Lauana Prado. Ela tá quase recebendo a cegonha.
0: Sim.
2: Mas tá falando, inclusive, de alguns problemas que tá tendo na gravidez.
0: Ah, é?
2: Eu trago todos os detalhes já já.
0: Nossa, ela tá corajuda, barriguda ainda, fazendo
1: tá.
0: Show, né?
1: É o quê? Menino, menina?
0: Você vai saber já já.
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14: Olá, a hipertensão é chamada de assassina silenciosa, porque nem sempre dá sinais. Meça sua pressão regularmente. O ideal é abaixo de 12/8. Reduza sal na comida. Pratique exercícios e mantenha um peso saudável. Evite álcool em excesso e cigarro, que pioram o quadro. Medicamentos prescritos pelo médico são essenciais, se necessário. Sinais de alerta incluem dor de cabeça e tontura. Não ignore. Proteja seu coração hoje para um amanhã melhor.
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2: 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Tiago Rocha, não é mole não ficar grávida, viu, meu filho?
24: Dá trabalho, Gislaine Martins. Ou se dá trabalho gravidez, as mulheres que já foram mamães e estão escutando aqui na Nativa sabem justamente do que a Lauana Prado tá falando. Inclusive, falou sobre aparência. Ela falou que, olha, desistiu dessa história de negócio de aparência. É. Ela não tá nem aí, mas ela tá se cuidando. Fez o aeróbio, fez lá o treino de braço. Agora, uma coisa que ela fala que tá dando trabalho é justamente na hora de dormir.
2: Ah, é?
24: E sem falar que no final do dia parece que ela correu uma maratona.
2: Imagina,
24: a Lauana falou que o rosto dela não inchou, mas que, olha, tudo dela acabou inchando e os médicos explicaram que o sintoma está relacionado ao aumento do fluxo sanguíneo. Agora, ela também falou sobre a dificuldade para dormir. Falou que deu uma crise de riso porque ela não conseguia se virar na cama. Que ela parecia uma tartaruga.
2: Quem
24: acha que gravidez é fácil é que não participou da gravidez, né,
2: Gi? Verdade, que não passou por isso ainda, porque não tem posição, né? Agora, na reta final, assim, fica muito difícil. Mas daqui a pouquinho o bebê tá aí e a felicidade dobra.
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0: Força, Lauana!

0: Natan com Zé Vaqueiro. Aproveita que eu tô obrigado.
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0: Nativa. Um segundo vale muito, valendo R$300. Agora vamos fazer as pazes.
5: Ele vai ganhar, ele vai ganhar. Eu sei que o Emerson vai ganhar hoje.
0: Eu acho que ele veio preparado. Oi, Emerson.
6: Olá, Nativa. Estou muito feliz.
0: Boa tarde, querido. Seja bem-vindo. Vamos ganhar dinheiro?
6: Vamos lá.
0: Trezentão. Tá precisando da grana pra fazer o quê, hein, Emerson?
6: Precisando muito pra comprar o bolo da minha mãe final de semana.
0: Oh, meu Deus.
5: Que fofinha.
0: Que filho mais lindo. Já estamos torcendo duplamente, então, pra você, tá?
6: Ok.
5: Triplamente.
0: Isso. Vou soltar o trecho da música aqui. Você arrasa, hein, Emerson? Tá bom, Emerson?
5: Ok, ok.
0: Valendo okay, o bolo da mãe. Música bonita.
5: Você já sabe, né, Emerson?
0: A mãe gosta também.
5: Já sabe, né?
6: Com certeza.
5: Quem é o
0: então
5: artista?
0: Fala.
5: Qual é o nome da música?
6: O artista é o Henrique Juliano e a música é Liberdade Provisória.
0: Será? Conferindo.
7: Ele não canta?
0: Agora, ó.
5: Aê! Ganhou!
6: Implorei pra voltar, implorei.
0: Pra ganhar, mas nem precisou chorar muito.
6: Ufa,
0: tava bora. Fácil, Emerson. Vamos mandar beijo pra mãe, então, agora.
6: Eu quero mandar um beijo pra minha mãe, a Dona Sandra.
0: Dona Sandra, o bolo está garantido e a parte da Nativa, o Emerson vai representar aí, hein?
5: Gostei.
6: Ah, eu te amo. Uhul.
0: Um beijo, querido. Parabéns, viu?
5: Obrigado. Boa, Emerson. Aê. Valeu.
6: Obrigado.
0: Emerson tem cara de esperto. Ficou só ouvindo os outros dias, né? E aí veio aqui ganhar o dinheiro hoje. Parabéns. Amanhã tem mais, cenzão.
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0: Nativa. Vale a diversão, vale o bolo da mãe, né, Emerson?
5: Isso é muito Nativa.
0: Beijo, tchau.

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minha gente, como é que vocês estão? 2:00 da tarde agora, 16 minutos, já tocamos duas músicas para abrir o nosso Hora Mais desta quarta-feira, dia 20 de maio de 2026. Hoje tem sorteio de pizza, é isso mesmo, tem pizza da Nativa em parceria, é claro, com uma pizzaria super deliciosa, é que eu vou te revelar depois. Quem é essa pizzaria maravilhosa? Mas já vá mandando o seu WhatsApp pra gente, 3340-1616. Lembrando que nós temos agora 1 hora de música sem intervalo comercial. Na sequência, nós temos Turma da Nativa, tudo isso com muita informação, alegria e entretenimento. Afinal de contas, a Nativa é sua melhor amiga no oeste de Santa Catarina. Já iniciamos com eles, Zezé Di Camargo e Luciano.

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1: Vocês precisam admitir alguma coisa.

0: Nativa é muito mais alegria na sua vida. Olha, daqui a pouco a gente vai falar de inverno, campanha do agasalho e muito mais. Hoje é dia 20 de maio de 2026. A gente vai tocar mais duas músicas para você agora e na sequência nós vamos falar sobre essa campanha, cuja qual tem como objetivo aquecer a nossa sociedade e os corações. Daqui a pouquinho, ao vivaço, a gente vai tratar sobre esse assunto. Porque agora tem Fernanda e Sorocaba, Paula Fernandes, e aí na sequência a gente volta.
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2: A Nativa é muito mais alegria. A Nativa é muito mais solidariedade. Que maravilha estar na sua companhia. Eu sou Thiago Freitas. Fico com você até as 18 horas aqui na Nativa FM para todo o oeste de Santa Catarina. Maravilha. Mas olha, gente... Negócio é o seguinte, quero falar agora com Luciano Hinning, ele que é secretário da Família e Proteção Social, porque vocês estão vendo aí, ó, friozaço nos últimos dias e promete mais frio, e isso que nós ainda estamos no outono. Imagina a hora que chegar definitivamente o inverno. E o secretário está ao vivo aqui na Nativa, aliás, é um prazer recebê-lo aqui, sempre ele é uma simpatia, né? Ele é uma simpatia, esse Luciano, né? Foi bombeiro por muitos anos, salvou muitas vidas. Só antes da gente falar da campanha em si, quantos anos servindo a comunidade?
3: Boa tarde, é prazer estar aqui, Thiago. Te conheço há muito tempo também, sempre muito aguerrido nas questões de promoção social e os eventos que você faz, está sempre ligado e sempre muito sucesso, é um prazer estar aqui. 30 anos trabalhei no Corpo de Bombeiros, mas eu gosto de contar de uma história anterior. Eu trabalhava na lavoura com a minha mãe, que me orgulha muito nesse período, um período de marcenaria com meu pai, quando me deixou de ombros erguidos. Aos 18 anos, quando eu fui para o Exército, eu já tinha uma profissão. E eu valorizo muito a profissionalização do jovem, do adolescente, vai entendendo, vai aprendendo. E aos 18, Exército, logo em seguida venho, trabalho no Corpo de Bombeiros por 30 anos. Graças a Deus, foi uma carreira muito, muito interessante, ajudei muita gente. Seguidamente encontro pessoas pelo caminho, onde que eu auxiliei num acidente, um leve acidente de um corte na mão, hoje de manhã conversando com uma colega, ou um acidente mais grave, gestantes, 25 partos de emergência registrado no estado de Santa Catarina. O bombeiro que mais auxiliou partos de emergência tinha a ver com a característica da região, as pessoas chamavam muito o bombeiro para levar gestantes para o hospital. E as mais diversas ocorrências, né? Trouxe projetos como o Bombeiro Mirim para o nosso interior, o projeto após o incêndio na Boate Kiss. Eu fui lá estudar o que aconteceu na Boate Kiss, entender essas coisas. E trouxemos o Bombeiro Mirim para as escolas, um projeto muito bonito, com toda uma equipe, mas pleiteado lá para o nosso Coronel Hilton. Então foi um programa que serviu de inspiração e cópia por todo o estado também. Trabalhei num período na praia, litoral, coordenando praia, e percebi que nós trabalhávamos lá a prevenção do afogamento, né? Dos acidentes aquáticos. Nós temos um número de que, de cada 7 pessoas que morrem afogadas, 6 morrem em água doce. Rios, barragens, cachoeiras, água doce, na piscina, acidentes domésticos, e não no mar. Então, por que não trazer esse programa? Por que não trazer esse programa de educação que é o bombeiro, o projeto Golfinho, para o não litoral? Então adaptamos com a equipe de assistência social, adaptamos esse projeto aqui para a nossa região de Chapecó, e toda a região não litorânea começou também a ter o programa do projeto Golfinho. Então são várias atividades que me orgulham demais. Diante de tanto trabalho, o nosso querido prefeito João Rodrigues me chamou para coordenar a Defesa Civil do município de Chapecó, ao qual tivemos também muitas atividades de bastante necessidade e sucesso. A partir de ali, 3 anos trabalhando com a Defesa Civil, então agora também recebi o convite do prefeito Valmor, estamos trabalhando junto com agora o nosso Valmor Scolari também, nosso prefeito, com a secretaria que tem mais. O lema da Defesa Civil: Defesa Civil somos todos nós. Era eu e 2 ou 3 colegas com colete laranja, mas a gente trabalhou muito. Hoje a secretaria é uma secretaria com 437 colaboradores, 39 serviços, os mais distintos. Cuidamos do idoso, das pessoas vulneráveis, são 7 CRAS, 2 CREAS, é o braço estendido da assistência social lá dentro dos bairros, nas comunidades. Cuidamos das mulheres vítimas de agressão, crianças vítimas de agressão, crianças que saíram de um lar e são acolhidos nas nossas casas de acolhimento, para posterior voltar para uma família mais estabilizada ou para caminhos de adoção também. Então, trabalhamos os idosos na nossa, no CCI, na Central de Convivência de Idosos, né? Centro de Convivência de Idosos. Temos casas de acolhida, que é um exemplo para o estado, para o Brasil. Começou, fortaleceu em Chapecó, hoje é referência, que são as casas lares. Então, essas pessoas você tem um casal que tem um filho, se propõe a cuidar de duas, três crianças, a gente faz todo um trabalho psicológico de avaliação dessas pessoas e deixa essas crianças sob cuidados. A prefeitura consegue remunerar esse casal para cuidar dessas crianças, desses idosos ou PCDs, pessoas com alguma deficiência. A gente remunera esse casal, mas a vida dessas crianças, elas mudam um pouco da rotina. Elas acabam indo para o shopping, para um cinema, ou na igreja, ou no mercado, então elas acabam convivendo. O único principal pedido e bem difícil é que esse casal que está cuidando dessas crianças ou desses idosos tem um apego afetivo com certo limite, né? Isso é importante, ter esse apego, mas saber que essas crianças é um lar temporário e que eles vão para o lar definitivo logo em seguida, e é sempre difícil se desligar dessas crianças, né? Mas é um trabalho que tem sido referência e que ajuda muito. E outros trabalhos, né? Tratar o morador de rua, o cidadão em situação de rua, porque ele não mora na rua, ele está em situação de rua, em situação de abandono, de autoabandono. Então a gente trabalha também com o projeto Mão Amiga, com o projeto os veículos circulando pela cidade, fazendo o resgate social, né? Que também, nossa, é um trabalho fantástico, que resgata, que encontra as pessoas, trata as pessoas como seres humanos. O que, que você precisa? Ele não sabe nem o que precisa, mas a gente sabe que ele precisa de um café, de uma roupa quente, de um banho, um corte de cabelo. Aí a gente já oferece um almoço, oferece uma estrutura, e a gente está tentando ressocializar essas pessoas, profissionalizar eles de novo, mas principalmente eles descobrir a sua dignidade. E aí, à medida de uma equipe muito grande trabalhando com psicólogos, com assistente social, com cuidadores, né, uma gerência, tudo disso, para tentar devolver essa pessoa de forma melhor para sua família. É um trabalho bastante grande e que hoje me orgulha muito a Secretaria da Família e Proteção Social.
2: Agora, Luciano, que bacana, né? Tu sabe que, ouvindo essa tua história, é muito legal, assim, ver o quão é importante a gente ter pessoas que nem você. Porque basta olhar para ti e a gente já vê que você faz isso por vocação. Tem pessoas que têm a vocação de cuidar das outras, né? E eu acredito que você tem essa vocação. E isso é muito legal. Tua história realmente ela é uma história muito bonita, uma história muito admirável. Lhe parabenizo por isso.
3: Obrigado.
2: E agradeço, né? É uma honra. Não tinha nunca, eu acho que... Não, já lhe entrevistei em outras ocasiões, mas não lembrava de ter entrevistado e contado essa tua história tão bonita que é para os nossos ouvintes da Nativa. E já que você tem essa vocação de cuidar das pessoas, né? E hoje está à frente, então, da Secretaria da Família e Proteção Social... Esta semana, vocês vão cuidar ainda melhor das pessoas que passam frio também. Ah, aliás, eu quero elogiar o trabalho do Resgate Social. Antes de mais nada, além da sua trajetória, todo projeto que se tem de público em Chapecó, que é referência hoje para o Brasil de resgate social das ruas, quero sinceramente lhe parabenizar. Tem duas coisas que hoje eu amo na gestão atual da Prefeitura de Chapecó, que é Cidade do Idoso, que eu acho que é um projeto fantástico, e a política de resgate social do nosso município. Eu acho que outros municípios, outros gestores que porventura estiverem nos escutando, venham para Chapecó, porque de fato a coisa aqui funciona. Tá certo? Então, parabéns por isso. Se o senhor quiser comentar algo nesse sentido, fique à vontade, mas também vamos falar da nossa campanha do Agasalho, que é assunto nós temos muito, né?
3: Dois faladores, né? Nós somos assim, obrigado pela homenagem. Eu estendo essa homenagem à equipe de trabalho, à nossa diretora Paula, o Reni, toda uma equipe que trabalha junto ao tratamento com essas pessoas em situação de rua, o resgate social, porque assim, as pessoas fazem uma abordagem de manhã, outra ao meio-dia, outra à tarde, à noite, quando esfria, eles aceitam ser esse resgate, né? Então, assim, é um trabalho constante, contínuo. Como a nossa cidade, ela prospera, ela cresce, a indústria, o comércio, então tudo cresce e os problemas também. Então pessoas que vêm, hoje nós temos, me surpreende, nós temos o CAI, um serviço de atendimento ao imigrante, que a gente sabe os números, as pessoas estão ligadas diretamente à rodoviária do município, então quem chega na cidade, a polícia procura a Polícia Federal ali para o seu cadastro, para a sua organização, já é encaminhado para o serviço de atendimento ao imigrante. E aí eu tenho registros oficiais, nós temos 72 nacionalidades diferentes em Chapecó. Nós sempre conhecíamos os nossos vizinhos paraguaios, uruguaios, argentinos, né, venezuelanos, mas tem 72 nacionalidades diferentes em Chapecó. Venezuelanos, mais de 19 mil venezuelanos, mais de 4 mil haitianos, argentinos, gente que vem do Marrocos, temos para as várias funções, né? Vem visitar e estão no Brasil. E o CAI desenvolve um trabalho muito grande. Nós temos um serviço chamado Inovamente, que é recuperação de jovens, oportunidade de trabalho, programas do primeiro emprego. Então, são muitos os trabalhos. Mas, assim, entendo e agradeço, né? O trabalho do resgate social é louvável. A gente sempre fala para as pessoas que nos visitam aqui de outros municípios, de outros estados, que não é para copiar, é para se inspirar. Porque não começou grande, começou pequeno, mas com muita vontade administrativa da Prefeitura Municipal, das equipes de trabalho, a seleção das pessoas que estão trabalhando, porque tem que ter vocação. Não só eu, todos têm que ter vocação, porque tu tem que ter muita paciência. É um trabalho de muita paciência para a recuperação. E a cidade do idoso, então, tem sido o nosso momento de festa, né? Nós temos no Brasil hoje mais de 30 milhões de idosos. Aqui nós temos muitos municípios em volta de Chapecó, que a população está em mais de 50% da população na faixa de idosos acima de 60 anos. Então, é uma população que aumenta e que precisa de qualidade de vida. E a cidade do idoso oferece essa situação. Tem 9 atividades diferentes. Caminhada orientada, hidroginástica, um restaurante lá onde que eles fazem as refeições totalmente gratuita, atendimento, salão de beleza, atendimento de saúde. Então, caminhada orientada, aula de violão, aula de crochê e tricô. Então, elas também são momentos de lazer e de aprendizado, de cultura, de convivência. Então, hoje nós temos mais de 2 mil inscritos na cidade do idoso, com todas essas atividades, que tem muitas cidades, muitos têm vindo visitar para se inspirar e levar para suas cidades essa campanha que é também a Cidade do Idoso.
2: É lindo, secretário. Muito obrigado, viu? Mais uma vez, pela sua participação. Não estou me despedindo, porque também nós vamos continuar. Na verdade, eu queria não só agradecer a participação, mas agradecer pelo trabalho todo que é feito lá. Um abraço, inclusive, para o Dayan, que é meu amigo, que trabalha lá na Cidade do Idoso. Vamos falar da campanha, então, para quem quiser doar, né?
3: Agora mesmo, uns minutos antes de vir até aqui, para estarmos conversando pessoalmente aqui, estava aqui na região do Borma, onde tem alguma região ali do Borma, mas que são algumas famílias mais carentes. E nós estávamos ali com uma feirinha de doação. Então, estávamos fazendo entregas de roupas, cobertores, jaquetas, meia, lã, touca, para crianças, para idosos, para as mulheres, né? Temos pessoas de vários países, mas também temos muitas pessoas do nosso norte, nordeste, pessoas que vieram para trabalhar, mas as condições estão se adaptando, recursos reduzidos, né? Então eles precisam de roupa para esse período de inverno e eles se assustam muito com o nosso frio. Então a gente estava lá com uma feirinha agora, já fazendo a entrega de roupa para essas pessoas. Então, aproveitando o espaço aqui, a campanha está aberta, Chapecó Veste Amor, campanha do agasalho 2026, teremos caixas de coleta de material em farmácias, em supermercados. Então você chegou lá na frente da farmácia, em frente ao mercado ou numa empresa que você esteja, uma caixa com a identificação da Prefeitura Municipal, Chapecó Veste Amor, campanha do agasalho 2026, faça sua doação. Uma das doações que a gente vai fazer uma ênfase aqui, um pedido, é roupa masculina. Os homens usam a roupa até acabar. E aí não doam, não tem o que fazer com aquela roupa. Mas no geral, nós temos idosos, muitas pessoas masculinos que precisam de roupas masculinas, um sapato, um tênis, roupas mais características para que ele possa usar e sair no seu trabalho, desenvolver suas atividades também. Então, sim, sempre a nossa preocupação é com a mulher, a nossa preocupação é com os vulneráveis, as crianças, as mulheres idosas também, mas que venham, toda doação será bem-vinda. A campanha, teremos um dia especial agora no sábado. Vamos montar ali na rua Marechal Deodoro, em frente, próxima à funerária Stirmer, na central de doações, uma tenda grande, ou você passa com o carro, drive-thru da solidariedade. Então, chegou ali, você pode trazer as suas doações de roupas de inverno, né? A gente enfatiza roupas de inverno. As roupas de verão que você está ali tirando do armário, não é esse momento. A gente precisa de roupas para o frio. O travesseiro, o cobertor, a jaqueta, blusa, meias, toucas, masculinas, femininos, criança, faça a sua doação. E ainda a gente está fazendo um pedido. Nesse drive-thru, a gente atende muito o público do centro da cidade. E essa movimentação, eu até dou uma dica bem interessante, que leve seu filho, seu neto, leve a criança junto. Quando ela vai entregar, você forma uma cultura dessas crianças. Me desculpa. Você forma uma cultura dessas crianças de doar, de colaborar, de entender que aquela roupa que ela não está usando, que ela não serve mais, servirá e será muito bem-vinda por outras pessoas. Então a gente vai mantendo essa cultura de um povo solidário, que é o chapecoense.
2: Secretário, muitíssimo obrigado pela sua participação aqui. É um prazer muito grande recebê-lo, pela sua trajetória, pelo trabalho que tem feito. E convidamos, então, a população chapecoense. Olha, Chapecó, quando deu as enchentes no Rio Grande do Sul, ficou reconhecida por mandar roupas boas, né? Porque o importante é... Ah, não é aquilo que você não... que tá rasgado, ou que tá sujo, ou que... Não. A roupa que você tem que doar é uma roupa que está em boas condições, inclusive de higiene, né? Para que outra pessoa possa usar. O que que acontece? Eu vou dar o meu exemplo, né? Eu, felizmente, graças a Deus e ao meu trabalho, tenho muita roupa, né? Então, quer dizer, as minhas roupas, elas são todas em uso, só que às vezes troca a coleção, vai passando o tempo, então... A gente não pode ter esse apego de querer usar tudo ao mesmo tempo, né? Eu estava olhando meu guarda-roupa essa semana, tem muita coisa lá que pode ser doado. Ah, mas isso aqui é bom, eu ganhei de uma pessoa, eu ganhei de não sei quem tem. A gente tem que fazer esse desapego. Faz bem para a alma, inclusive, tá bom? Mais uma vez, secretário, muitíssimo obrigado. A gente vai continuar com o nosso Hora Mais aqui. Hoje abrimos essa exceção porque a causa é extremamente nobre, mas já vai tocar música aqui para vocês na Nativa FM.
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Agora 3 horas da tarde e 11 minutos. Está encerrando o nosso Hora Mais, né? Mas fica tranquilo, porque daqui a pouco está chegando o Turma da Nativa com muita música para você.

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2: A decisão da União Europeia em vetar a importação de carne brasileira vem gerando forte repercussão. A restrição passa a valer no dia 3 de setembro. Se não for revertida até a data limite, a perda anual será de cerca de 1,8 bilhão de dólares para os exportadores brasileiros, segundo números do Ministério da Agricultura. A medida pode afetar exportações de aves, ovos, mel, peixes, equinos e produtos derivados de origem animal. O ministro das Relações Exteriores do Brasil, Mauro Vieira, afirmou logo após o anúncio que as questões sanitárias que

0: levaram à decisão da União Europeia já estão sendo discutidas e tudo deve ser resolvido em breve.
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0: turma da Nativa, maravilha estar na sua companhia. Na sequência a gente tem aqui César Menotti e Fabiano cantando pra gente. Olha, hoje tem sorteio de pizza, imagina quarta-feira, hein? Uma pizzazinha, namorar, é isso mesmo, maravilha, né? 3340-1616, participe com a gente, sabe onde é que é a pizza? 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

0: Vem participar e se divertir e ganhar pizza hoje. É isso mesmo, hoje tem pizza. Que delícia, né? Ah, uma pizzazinha na quarta-feira é tudo de bom, né? Vamos
1: bom
0: ver quem
1: dia,
0: tá aqui.
1: Nativa. Opa, é a Cecília de
0: tudo bem?
1: Gostaria de participar do sorteio da pizza.
0: Maravilha! Obrigada. Ó, se ganhar a pizza, vai ter... nós vamos ter que dar um jeito de mandar pra você aí, hein? Já aconteceu, já tivemos ganhadores de Xanxerê ou de outras cidades que vieram ou comer a pizza aqui, ou a gente teve que dar um jeito de mandar. Ainda bem que nós temos um tipo um malote Chapecó Xanxerê diariamente, viu?
1: Bom dia,
0: opa,
1: Nativa.
0: Tudo bem?
1: Sempre Rádio Nativa. Aqui é a Catarina Neck, aqui do bairro Alvorada de Chapecó. Gostaria muito dessa pizza da Divinos. Bom dia, Nativa.
0: Maravilha, Catarina Neckel. Maravilha. Sucesso pra você, queridona. É, ó, é sempre aquilo que eu falo. Quando alguém fala bom dia, é porque a gente tem algumas mensagens que a gente recebe pela manhã. Às vezes não dá tempo de veicular todas naquele período. E aí, na sequência, eu rodo à tarde, tá certo? Então, por isso que nós temos aí... Ela mandou finalzinho da manhã, quando a gente já estava com a nossa programação nacional. Então, aí a gente veicula à tarde. Por isso, do bom dia. Sempre gosto de explicar e contextualizar. Oi, boa tarde. Quartou. Quartou com pizza, né, queridona? É isso mesmo, né? Vamos lá, quem mais está aqui?
2: Bom dia.
0: Oi.
2: Tudo bem, dona Lourdes? Se for atendida, muito obrigada. É a pizza hoje, né?
0: É, hoje é a pizza, dona Lourdes.
2: Olha como é bom ganhar uma pizza.
0: Aham.
2: Um abraço, querido. Tudo é bom.
0: Eu também concordo, é muito bom. Tá bom? Um beijo pra senhora, tudo de bom, tá? Pizza da Divinos aí. É, visita lá, arroba Divinos Pizzaria. Vai lá, conhece o Instagram deles, eles são maravilhosos, tá bom? Maravilha, Henrique e Juliano chegando pra vocês, ou pra nós todos agora.

Turma da Nativa, me chamo José, sou do centro de Chapecó e gostaria de participar do sorteio da pizza. Maravilha, José, um abraço pra você, querido.

participar e se divertir. Olha, sugiro para você acessar também o nosso cliquenativa.com.br e com certeza aproveitar para ficar bem informado de tudo que acontece em Chapecó e em toda a região. Mas agora a gente tem música, né? Afinal de contas, a Nativa FM adora. Nós gostamos de tocar música. Vamos tocar mais uma aqui e na sequência a gente tem Últimas da Hora, tá bom? Matheus e Cauã...

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4: Nativa FM, 4 horas da tarde, 5 minutos. A comissão especial que analisa as propostas de redução da jornada de trabalho das atuais 44 para 40 horas semanais e do fim da escala 6x1 adiou para a próxima segunda a apresentação do parecer do relator, o deputado Léo Prates, do Republicanos da Bahia. Pelo cronograma original, o relator divulgaria seu texto nesta quarta-feira. O adiamento ocorre em meio à pressão de setores do empresariado e de partidos da oposição chamado Centrão, que reúne legendas da direita tradicional para incluir uma regra de transição de 10 anos com redução do fundo de garantia do tempo de serviço para os trabalhadores e também a exclusão de categorias consideradas essenciais. A Organização Mundial da Saúde contabiliza quase 600 casos de suspeitos e 139 mortes suspeitas por ebola em surtos registrados na República Democrática do Congo, em Uganda. Oficialmente, 51 casos foram confirmados em duas províncias ao norte da Uganda, embora a própria Organização Mundial da Saúde admita ter ciência ebola em surtos registrados na República Democrática do Congo, em Uganda. Oficialmente, 51 casos foram confirmados em duas províncias ao norte da Uganda,

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0: Turma da Nativa, agora 4 horas da tarde, 14 minutos. Como a gente veio do intervalo comercial, últimas da hora, o que vocês querem agora? Música.
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Nativa está te chamando, maravilha, agora 4 horas da tarde, 21 minutos, vamos a alguns destaques de hoje do nosso Clique Nativa. Só quero também te convidar a participar, porque hoje a gente tem, sabe o quê? Você já sabe, né? Na Nativa a gente sempre tem prêmios, sempre tem sorteios aqui na Nativa FM. Encerra nesta semana o prazo para inscrição para o programa Chapecó com Elas. Primeira detonação marca avanço das obras do túnel de macrodrenagem em Xanxerê. Polícia Civil integra Operação Guardiã. Suspeitos em matar homens são presos no Paraná. Crianças do Saim Horacílio Costela recebem campeã mundial em aula sobre jiu-jitsu. Daqui a pouco a gente vai trazer mais informações e vamos aprofundar principalmente esse assunto aqui sobre a detonação que marca esse avanço das obras do túnel dessa macrodrenagem em Xanxerê. Macrodrenagem, eita palavrinha, né? Queremos ouvir mais sobre essa importante obra aí para Xanxerê, que com certeza vai mudar a vida, trazer mais tranquilidade para as pessoas, até principalmente quando a gente tem grandes e fortes chuvas, tá certo? 4 horas da tarde, 22 minutos, eu quero ouvir a sua participação, ouvir, ler, tá certo? Escutar, bora! 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

0: Turma da Nativa, e olha, gente, eu quero dar um recado pra você, viu? 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Na sequência tem ele, o querido, maravilhoso, bonitão, Murilo Rufi.
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0: Maravilha, Nativa, 4 horas da tarde, 37 minutos, conforme o prometido, chegando ele, Murilo Rufi. Yeah.

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0: Turma da Nativa, é isso mesmo, minha gente. Hoje, dia 20 de maio. Bonita data, né? 20/5/2026. Vamos lá ver quem está aqui nas nossas participações. Tem pizza hoje. É, não, a gente não é fraca aqui na Nativa. Temos bons parceiros, graças a Deus, né? É isso mesmo. Vamos ver quem está aqui, inclusive, com a gente. Bora lá escutar.
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0: Opa,
1: da Eco7.
0: Alessandra.
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0: Maravilha! 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
2: Oi, Thiago.
0: Oi.
2: Oi, ouvintes da Nativa. Dulce aqui da Divinos.
0: Opa, Dulce.
2: Estamos aqui nos afazeres, já preparando com muito carinho. A massa já está pronta. Só esperando os pedidos.
0: Eita.
2: Aí.
0: Maravilha.
2: 9206-7600.
0: Depois nós vamos repetir de novo aqui para você saber o telefone da Divinos. Maravilha, Dulce. Muito obrigado pela parceria. A pizza da Dulce é uma delícia. Hoje eu vou pedir lá na EFAP. Pra gente montar a feira lá, saboreando a pizza da Dulce da Divinos. Tá certo, minha gente querida? Bora lá, vamos com mais música aqui no Turma da Nativa.

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Ativa, que maravilha estar na sua companhia. Eu espero que você esteja muito bem, tá certo? É, Nativa FM 105.7, olha, daqui a pouquinho a gente tem mais música. Na verdade, daqui a pouquinho não, agora mesmo a gente já tem música pra você com Bruno e Marrone. Bora lá!

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Seja bem-vindo, seja bem-vinda ao Super Nativa de hoje, deste dia 20 de maio de 2026. É um prazer inenarrável estar com vocês. O que é o Super Nativa? O Super Nativa é uma hora de música sem intervalo comercial, com participações, com prêmios, com sorteios, mas também com aquela informação, com aquele entretenimento peculiar da Nativa. Afinal, a Nativa é sua melhor amiga em todo o oeste de Santa Catarina. Vai dizer que não. É, a Nativa é a rádio, inclusive, que mais dá prêmios. É, a Nativa hoje, inclusive, tem uma pizza da Divinos Pizzaria. E vai dizer que não é, né? Vai dizer que não é. 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

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E olha, para esse início de programa, o que eu posso dizer é o seguinte: esperança e superação. Essas sempre deveriam ser as palavras-chave da vida de todo ser humano. Acredite sempre no impossível. Creia que é possível. Portanto, é dessa forma que a gente inicia o nosso Super Nativa de hoje. Muito obrigado pelo seu carinho, pela sua audiência. Bora com a gente chegando, Leonardo!

0: Maravilha, gente! Você está na Nativa FM, agora faltando 13 minutos para 6 horas da tarde. Vamos lá, boa tarde, sou Sidney Faxinal dos Guedes. Muito obrigado pela sua participação, Sidney. Gostaria de ouvir uma música do Gustavo Lima. Muito bem, Sidney. Vamos rodar Gustavo Lima daqui a pouco. Boa tarde, Rádio Nativa, Thiago, Ana Cristina do Dom Jerônimo de Chapecó. Na escuta, me coloca no sorteio. Hoje tem pizza da Divinos, viu, queridona? Boa tarde, Rádio Nativa, tudo bem? Tomás, Dom Jerônimo de Chapecó. Na escuta, me coloca no sorteio de hoje. Ivone Gonzalez, também do bairro Jardim Itália, está aqui conosco. Podia tocar um outro do Gustavo Lima, alguém... O pessoal gosta de Gustavo Lima, eu também gosto de Gustavo Lima. Beleza, então, vamos tocar Gustavo Lima e na sequência a gente volta com o resultado do nosso sorteio, pode ser? Só antes, olha aqui, ó, escuta aqui o que o pessoal da Divinos mandou pra gente.
1: Oi, Thiago. Oi, ouvintes da Nativa, Dulce aqui da Divinos. Estamos aqui nos afazeres, já preparando com muito carinho. A massa já está pronta. Só esperando os pedidos aí. 98806-7600.
0: Maravilha! Olha, já que alguém pediu aqui para tocar Gustavo Lima e não especificou a música, eu vou tocar uma que eu gosto muito, que é Inventor dos Amores.

0: Maravilha, gente! Olha, faltando 8 minutos para as 6 horas da tarde, na sequência tem o Nativa entrou no grupo. Olha só, a nossa ganhadora de hoje é de Chapecó, que ganhou a pizza da Divinos. Ela mandou um áudio
1: bom
0: assim,
1: dia,
0: ó.
1: Bom dia, Nativa.
0: Ela mandou ainda de manhã.
1: Sempre Rádio Nativa. Aqui é a Catarina Neckel, aqui do bairro Alvorada, de Opa. Chapecó. Gostaria muito dessa pizza da Divinos. Bom dia, Nativa.
0: Maravilha! Um abraço pra você, queridona. 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Muito obrigado a Pizzaria Divinos, muito obrigado a todos vocês que participaram. Tudo isso é muito Nativa. Um beijo no coração, se Deus quiser, até amanhã. Fiquem com Nativa entrou no grupo. Tchau, tchau.

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1: Tamo no ar, hein? Tamo no ar. Boa noite, meio da semana, começa o A Nativa Entrou no Grupo. Fernando Teles aqui, ao meu lado direito, ela, toda a formosura de Dai 40. Boa noite, Dai.
2: Boa noite, Fernando Teles. Boa noite, galinha. Boa noite, ouvinte. Chegamos, hein?
1: E chegamos. Ao meu lado esquerdo, ao lado do coração, ele, com todo o sex appeal.
3: Você está do lado do... Fígado.
1: Tivesse ao contrário, né? Tivesse ao contrário. Tudo bem, galinha?
3: Tudo bom, Fernandinho? Tudo bem, Daizinha?
2: Tudo.
3: Ouvinte, ouvinta, eu acho que hoje o meteoro cai aqui.
1: Por quê?
3: Ah, tem cada notícia aqui, ó. Ah, beleza.
1: Tá, o negócio tá quente, hein?
2: Tá bom mesmo.
1: O negócio tá quente. Ô, Dai, você começa a fofocar daqui a pouquinho, que você é a mulher da fofoca aqui, né?
2: Ai, adoro. É. Adoro uma fofoca. Então já vamos começar?
1: Vamos.
2: Vamos falar já o que vamos falar hoje nesse programa? Vamos falar do Eliezer, que reclamou do pijama da Vitube. E ela simplesmente se vingou.
1: Reclamou do pijama e ela se vingou.
2: Uhum.
3: Pelada.
2: Já tu saberás.
1: Oh, tô curioso, hein? Tô curioso. E você, galinha, o que você vai contar? Não, já?
2: Eu tenho mais uma. Ah, tem mais uma. É, eu sou cheia de fofoca.
1: Opa, então vai lá, Dai.
2: Eu vou
1: vai
2: falar
1: lá.
2: Também Bora. Do Rodolfo, da dupla com Israel.
1: Sim.
2: Ele presenteou a namorada com uma bolsa de 7 mil reais, mas recebeu muitas críticas. E vocês vão entender o porquê. Só que, olha, ele não ficou quieto, não. Ele falou também. Ele é desses, ele é bocudo.
3: Aí eu faço, vou fazer duas perguntas. Primeiro, como é que o pessoal soube do preço da bolsa?
2: É.
1: Pesquisou, não é?
3: Porque internet ele publicou.
2: Aham.
3: Ah, então tá certo. Então publicou. O problema é dele, filho.
1: E publicou que a pessoa dê opinião, fale, né? Se não quer, não publica. Eu penso assim.
3: Eu também acho. Se você não quer que as pessoas entrem na sua vida,
1: não publica.
3: Não publica porque você tá dando brecha para que elas entrem na sua vida.
1: Exatamente isso. E você, galinha? Você vai falar do quê?
3: Nós vamos falar de um assunto que mais da metade dos cursos por formação docente em EAD tem conceito 1 e 2.
1: Nossa! 1 e 2?
3: Conceitos que vão até 5. 1 e 2.
1: Meu Deus, o negócio tá feio então.
3: 70%.
1: Hein?
3: E do presencial, não fica também assim tão diferente, não, porque é 30% 1 e 2.
1: Não, é muita coisa, pô. Ô, gente. A vida não é brincadeira, não.
3: É, mas aí, nós vamos falar bem disso aí, mas eu vejo dois pontos aí, Fernando.
1: Diz aí.
3: Primeiro, a vida não é só brincadeira de ficar lá em sala de aula ou na frente do computador.
1: O barzinho da faculdade.
3: Mas quero saber como é que é o pessoal que está formando este pessoal.
1: Tem
3: como
1: essa
3: é que são os professores que estão aí.
1: É, tem essa também,
3: entendeu?
1: Né?
3: É aí que a gente...
1: Professor também é um influenciador.
3: É o
2: com
3: principal,
2: certeza.
3: Né?
1: Não
3: principal,
1: é?
3: Porque somente em formação de professores, ele está formando uma geração futura. Né?
1: Claro.
3: Porque esse pessoal vai para ser a formação futura.
1: Se o professor fala assim, vamos beber cerveja junto, que a aula hoje está chata.
3: É, eu investi uma fortuna no meu filho para fazer faculdade. Ele aprendeu bem. Ganhou 4 torneios de truco.
1: Aprendeu bem. Eu vou falar daqui a pouquinho também do que te faz gastar dinheiro. Sabe aquela pessoa quando quer economizar, mas acaba gastando?
2: Uhum.
1: O que faz essa pessoa econômica gastar? O que faz o mão de vaca, o cara que é econômico, acabar gastando? Eu sou assim, eu não gosto de gastar. Mas de repente você vai ali e gasta. O que que leva a pessoa a fazer isso? Mesmo tendo na
3: alguma
1: cabeça...
3: Alguma coisa para comprar.
2: Pois é, as emergências da vida.
1: Não é só isso. A gente vai falar daqui a pouquinho, tá? E você vai opinar sobre todos os temas aqui no nosso WhatsApp. Ô, Dai, hoje tá na ponta
2: hoje
1: da
2: Hoje tá tudo ok e hoje é o da promoção.
1: É.
2: Né? Então é o 9198-406-9646.
3: Dai, olha pra mim. Look my eyes. Repete rápido.
2: 9198-406. Vai!
3: 9198 não é, Dai.
2: 9198, é sim. Olha você bugando.
1: Vai! Confunde, galinha. 9198, né?
3: Vai!
2: 406-9646. 9646.
3: Parece que eu não sei.

0: Do pijama agora, né, Dai?
1: Ninguém vai falar do pijama não, que ele é meu amigo.
0: Mas não é pro trabalho aqui.
1: Ah, não?
2: Não.
0: Então o pijama no corpo.
1: Já se eu for falar as coisas do pijama aqui também.
2: É melhor tu não falar.
0: Deixa quieto.
2: Nós vamos falar do casal queridinho da internet, que é a Vitube e o Eliezer. O que aconteceu, gente? O Eli, ele reclamou que a Vitube só usa aqueles pijamas de bichinho, sabe? Cheio de personagem.
0: Eu uso
2: toda
0: também.
2: Menininha, bem menininha. Acho que ele queria uma coisa mais sexy, né? Só que ela não dorme sexy, não. Ela dorme toda menininha, toda trabalhada ali, ó, nos pijamas de bichinhos. Provavelmente ela deve colocar pantufa também, porque ela é dessas. E aí ele foi zoar. E a Vitube fez o quê pra provocar? Falou, então tá, então me aguarde agora. Ela apareceu toda provocante, com um macacão super colado, todo sensual. Só que ela saiu assim pra ir trabalhar. E aí ela falou assim, tava dormindo? Perdeu. Nem viu. E na produção, onde ela chegou pra fazer o trabalho, ela falou, ó, gente, a mulher gata chegou.
0: Ó, e aí, galinha, o que você tem pra dizer sobre esse fato?
1: Nossa, eu vou te falar uma coisa, o dólar teve uma alteração hoje, o dólar teve uma alteração hoje terrível, né? A bolsa de valores subiu, desceu.
2: Galinha, mas ó, é sério agora, vamos falar de pijama.
1: Mas você não pode falar que você postou um negócio, é que você dorme de piu-piu lá, de...
2: Pikachu. É, gente, eu sou dessas, eu tá vendo? Por isso que é bom ser solteira, eu durmo do jeito que eu quiser.
1: Eu vou falar uma
2: ninguém
1: coisa.
2: Pra ficar reclamando.
0: Eu sou casado e durmo com meu pijama de elefantinho.
2: Meu não tem Deus, nenhum. Não.
0: Tem meu pijama de elefantinho, eu vou postar a qualquer hora na rede social pra você ver que é bonito.
2: Ele não vai,
0: é
2: não.
0: Sexy.
1: Só uma coisa. E a trombinha?
2: Tem a tromba? Gente, eu, por exemplo, tem dia que eu quero dormir de Pikachu, aí eu durmo com meu pijama de Pikachu. Eu tenho um outro de ursinho lá também, que eu adoro. Tem um da Minnie, que é a coisa mais fofa do mundo.
1: Vai ficar sozinha mesmo.
2: Só que às vezes eu durmo sexy também. Eu coloco minha camisolinha de cetim. Só que não tem só a camisola. Eu coloco também a minha touca de cetim.
0: Ah, não. Touca não.
2: E se tiver frio, aí eu faço um modelito diferente. Eu coloco uma meia de bichinho e ainda deixo a minha pantufa do lado pra poder ir no banheiro, né? Na hora que acordar.
0: A cara do galinha é a melhor parte, cara. É a melhor...
2: Galinha, nem vem falar que é broxante, é nada.
1: Ah, não é broxante.
2: Eu fico a coisa mais linda.
1: Também acho. Broxante não seria jamais. Não. Isso é breque de tesão, né?
0: Com a touca ainda,
2: Dani. Ah, é? Como que você dorme?
1: Pela... Eu fecho os olhos.
2: Não, boa, galinha. É. Seu look. Boa,
0: isso aí.
2: Seu look.
1: Pijama normal. Eu durmo de pijama.
0: Pijama bege.
2: Dorme de samba canção, que fala?
1: Não. Eu durmo de pijama até o joelho, alguns. No frio agora, é de lã até o chão, até a canela, o
0: pijama
1: pé,
0: de lã?
1: Até o pé, é pijama de flanela, né?
0: Flanela.
1: É, às vezes de meia, mas uma meia natural, né? Normal, não a meia de bichinho.
2: Até porque se te pegarem de meia, você
1: eu
2: explica.
1: Se chegar... Me pegar naquela hora de meia ainda, não é pra explicar.
0: Então opina com a gente aí, vai.
1: Mas olha, eu gostaria... E faço questão, inclusive, pedir pro pessoal do nosso pessoal de mídia.
0: Sim, digital.
1: Pra postar a foto do Fernandinho de elefantinho.
2: Não, essa, olha, que postar, cena dantesca que ficou aqui na minha cabeça.
0: Não, é bonito, pijama é bonito.
1: Ó, põe do ladinho, ele de elefantinho e ela de mini.
2: É a tromba do elefante. Que tromba bonita, que tromba elegante.
0: Para com isso.
1: É, não é tromba, não é trombinha.

0: 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Música da semana. Jean Giovanni, Bruno e Marrone. Me faz te odiar. Você pode ganhar R$500. R$500, gente, ó. Manda mensagem no WhatsApp de promoções. Seu nome, quem tá cantando a música. Canta um trechinho da música que no final do programa hoje você pode ganhar os R$500, tá bom? 91984069646. 91984069646. Aliás, é nesse número hoje que o pessoal participa, né, Dai? Hoje é nesse número aí.
1: Nesse telefone. Então já manda aí, canta bonitinho.
0: É.
1: Porque daqui a pouquinho não, né? No final do programa tem R$500 saindo pra você.
0: E fala do pijama também.
1: Isso.
0: Fala daí, que a gente quer ouvir a sua opinião.
1: Como você dorme? Eu contei como eu durmo, Fernando Teles contou e o Galinha
2: também. Eu contei também, eu fecho os olhos e durmo.
0: Não, mas ele quer saber do traje.
2: Ah.
0: Do traje, da vestimenta.
2: No inverno ou no verão?
1: Ah, então, é.
0: Verão.
1: No verão a gente dorme pelado,
2: né? Peladão, né?
1: Ah, eu gosto assim.
0: Ah, eu não durmo pelado,
1: nada.
0: Não, eu sinto frio.
2: Foi uma cobertinha.
1: Ui!
0: 91984069646. Nesse WhatsApp a gente quer ouvir você daqui a pouquinho, tá? E daqui a pouquinho também tem ele cantando pra você nessa noite maravilhosa.
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7: A edição de maio da Pesquisa Nacional de Preço da Cesta Básica de Alimentos já está disponível. Divulgado pela Conab e pelo Diese, o levantamento indica que o custo da cesta ficou maior no mês de abril em relação a março deste ano, nas 27 capitais brasileiras. De acordo com a análise da Superintendência de Gestão da Oferta da companhia, as variações de preços dos combustíveis, consequência da guerra entre Irã e Estados Unidos, também trazem impactos nos preços dos produtos no varejo. São Paulo foi a capital onde o conjunto dos alimentos básicos apresentou o maior custo, seguida por Cuiabá, Rio de Janeiro e Florianópolis.
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0: às 9 da noite. Os assuntos que estão bombando aí nos grupos de WhatsApp, nas redes sociais, a gente comenta aqui e estamos falando sobre o pijama hoje, né?
1: Não, começamos... ninguém... Ô, pijama, vem aqui se defender que eu não vou deixar ninguém falar
2: como
1: de você.
2: Será que
1: não.
2: O pijama dorme?
1: Ah, o pijama? Ele deve dormir de cueca, samba, canção, meia.
2: É.
0: Não, com a mesma roupa que ele vem todo dia.
1: Aquela camiseta regata.
0: É. Com a gravata. Dorme de gravata. Ele usa gravatinha, já viu?
1: É.
0: É, gravatinha. E é isso, né? A gente quer a sua opinião aqui hoje. Todo esse papo rolou por quê, Dai?
2: Ah, por quê? Porque a Viih-Tube simplesmente dorme de pijaminhas de bichinho.
0: Bichinhos.
2: É ursinho. Todas essas coisas assim. E o Eliezer reclamou.
1: Pra ser sincero, não acho nada demais. Lógico, porque não vai todo dia, né?
2: É, então, todo dia.
1: Aí vai uma roupinha legal, tal, roupinha.
2: Toda mulher gosta, né, de um pijaminha assim de bichinho, mas tem bebê, aqueles momentos...
1: Gente, vamos ser mais sexy. Dormir, você tem que estar confortável.
0: Claro. Dormir é dormir, gente.
2: Sempre.
0: Né? Dormir é dormir.
1: Não vem me dizer que aqueles lingerie com cinta liga, com não sei o quê,
2: não,
1: é confortável pra dormir, né?
2: Ah, quem é doido de dormir com isso? É. Isso aí é feito pra colocar e já tirar.
1: Mesmo arranha, porque... Né? Se dormir com isso, a noite foi uma caca.
2: Ai, que tristeza.
0: Tem que dormir sem isso.
2: Sem isso, aí, claro.
0: Isso foi feito pra tirar.
2: Isso. Exatamente. É só pra você olhar e falar, nossa, que coisa linda, mas já tirar logo.
0: Tira e depois põe o pijama de bichinho.
2: Oh, não, é pode dormir sem nada mesmo.
0: Pra dormir. Ah, que foi, galinha?
2: Que é, galinha?
0: É que o rádio não tem imagem?
2: Eu
0: não
2: vou falar ainda bem, né?
0: Eu não vou falar o gesto que você fez aqui, não
1: pra
0: vou.
1: Pra falar que é pra arrancar na deitada?
0: É, deu uma deitada, assim, né? Arranca na deitada.
2: É, tava aqui, quase que eu falei, tá passando mal? Porque ele tá pra um lado e pro outro, com a cabeça e com o dente, que
0: arrancou
2: que é isso?
0: Na deitada. Arrancou na deitada. Ó, dá a sua opinião aí, manda no WhatsApp, hoje é o WhatsApp de promoção, né, Dai?
2: 9198-406-9646.
1: Vamos lá. 9-6.
0: O Galinha não confunde. Não confunde.
2: O quê?
0: Vai lá, o WhatsApp, daí.
2: 9198-406-9646.
0: É esse mesmo que você tem que mandar aqui. Vamos ouvir o Rodrigo. Vamos lá, gente. Rodrigão, dá a sua opinião aí.
3: E num relacionamento vale sim opinar, se for uma opinião construtiva e não destrutiva e bem-humorada, como elas fizeram, né? Uma opinião bem-humorada, levar na brincadeira, um saber o lado do outro, o limite do outro, não ofender e sempre fazendo com bom humor.
2: É, foi bem humorado mesmo. Depois ele falou, ela é minha gostosa.
1: Tudo tem que ser feito com humor. É sério, tudo.
2: Sempre, né?
1: Até você vai dar pedir dinheiro emprestado no banco, tem que ir bem humorado. Você vai bem humorado, claro. A gente já fala, ih!
0: O humor te leva longe, senão você vai, pô, esse cara é chato.
1: Tá aqui na vida, bicho, deve estar com um problema, mais problema que o livro de matemática dos Oswaldo São Jorge, segundo grau.
2: E quando o banco começar a encher o saco, galinha, também tem que continuar com o humor, né?
1: Lógico.
2: Fala assim, gente, dá uma segurada. Se eu peguei emprestado é porque eu não tinha.
1: Porque eu não tinha. E outra coisa, eu emito cheque. Se o banco não paga, o problema é dele. Dinheiro eles têm lá.
0: Dinheiro tem muito,
1: Dinheiro tem muito lá.
0: Exato, o dinheiro tá no banco, não tá no bolso da gente.
1: Lógico que não.
0: Não é? Bom, Cris, também falando sobre o pijama, vamos lá.
4: Ah, eu acredito que vale opinar sim, porém cada um usa o que quiser, né? Mas graças a Deus que meu marido sempre opina, porque senão, olha, é cada roupa que só por Deus, né? A gente acha que tá bonita e às vezes tá feio mesmo. Essa é a minha opinião, pessoal.
1: Só não pode dormir com aqueles pijamas com rasgo na poupança.
0: Ah, não.
1: Aqueles pijamas bem veio, né?
2: Não, porque eu tô indo
1: mais
2: dormir.
1: Gostoso, é o mais gostoso de dormir, eu não tenho dúvida. Você não tem ninguém na sua casa, você dorme até assim.
2: Ah, eu tô indo dormir maravilhosa. É assim, porque não é porque você tá sozinho que você tem que dormir de qualquer jeito. Vou dormir, ó, toda linda, cheirosa, entendeu? Creme, perfume pra todo lado. É assim que é assim que tem que ser.
1: Tá certo, e acorda naquela decepção desgraçada.
2: Decepção nada não, ó, é decepcionante só quando eu coloco a minha meia fina na cabeça.
0: Meu Deus, eu tô imaginando.
2: É, gente, que é pra acordar com o cabelo liso.
0: Não, a meia fina na cabeça.
2: Porque
0: não.
2: Eu não tinha a touca de cetim, agora eu tenho. Só que aquela ali não segura nada. O bom mesmo é a meia fina, que a gente amarra assim, ó, as perninhas. Aí fica tipo um rabinho pendurado.
0: Seu boneco, fica
2: mas
0: o seu
2: outro
0: boneco.
2: Dia, o cabelo acorda impecável.
1: Daí 40. Isso não é breque de tesão, é breque de pé, breque de mão, tudo. É tudo.
0: Já não é legal. Tchau, Jones. O Jones Mendes tá aqui. Tchau, Jones Mendes. Já não é legal com a touca, com a meia, então, na cabeça. Deus, não vai, né? Bom, tem também a opinião da Edileuza.
1: Mas vamos tomar um banho e pôr uma touca.
2: Não, claro. Poxa, vai molhar o cabelo nada? Dá trabalho depois.
1: Tá molha.
0: Edileuza, boa noite.
5: Eu acho que numa relação assim, o parceiro deve usar o que quiser, mas também tem que ter bom senso, né? É o que quiser, mas que seja agradável, que não seja fora de moda, esquisito, que faça a pessoa passar vergonha. Mas eu acho que cada um tem o direito de usar o que quiser, mas com bom senso.
0: Tudo bem.
2: É.
1: Com bom humor, vai embora.
2: Ah, com certeza na casa do Teles mesmo deve ter muito bom humor.
0: Bom
2: porque,
0: humor.
2: Galinha,
0: eu vou lá com
2: quando
0: pijamão,
2: ele chega de tromba de elefante, certeza que ela dá risada.
1: Não tem como não rir.
2: Vou
1: dizer uma coisa, ainda mais quando tá frio, eu falo assim, cadê a tromba?
0: Eu tenho dois. Eu tenho curto e tenho longo. Ah.
2: Cadê a tromba? Sumiu.
0: Eu tenho longo e curto.
1: A tromba sumiu.
2: Oh, meu Deus.
0: Vamos falar de tromba, não. Vamos falar do pijama 9198
2: 406 9646.
0: Manda aí.

0: seu.
1: 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Paula Fernandes. Mentiras. 6h39, hora de Brasília. A Nativa entrou no grupo Segue na Sua Noite.
2: É 40, qual é o celular mesmo?
3: 9198-406-9646.
2: Anotadinho, hein?
3: Hoje não estou bugada, meu amor.
2: O Tico e o Teco
3: estão funcionando.
1: Deram as mãos. Vamos dar as mãos.
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1: Tico e Teco, vamos lá.
2: Essa música é do anão.
1: De quem?
2: Anão de Jardim.
1: Não fala assim dele.
3: Que isso.
1: Não fala
2: assim. Tá bom. Do gnomo.
1: Não
3: que
1: fala
3: isso?
1: Assim dele também.
3: Só piora.
2: Jean, um abraço, querido. Ele sabe que adoro esses dois aí.
3: É, eles são uns fofinhos.
1: Aliás, música da semana
2: é deles.
3: Muito.
2: Hoje eu vou estar fofinho.
1: Bom, seguinte, hoje, como a Dai falou, é o WhatsApp de promoções para você participar, 9198-406-9646. Nós estamos, já falamos aqui do pijamão do Eliezer, né? Da Vitube e tal, o pessoal já está comentando aqui. E agora é sua vez, galera.
2: Agora vamos falar de um assunto sério. Mais da metade dos cursos em EAD, na formação de pedagogia e literatura, levaram notas 1 e 2 na avaliação do MEC.
1: Nossa, 1 e 2, cara. O máximo é 5, né?
2: Máximo é 5, 1 e 2. A prova nacional do docente, 60% eram escolas em EAD e os outros 40% em escolas presenciais. 73,9%, ou seja, quase 3/3 dos alunos de escolas presenciais foram considerados proficientes, né? E 46,9%, menos da metade, em proficiência em EAD. Ou seja, eu acho que dá de a gente ficar falando um número, né? Porque 70, 50, você não vai resolver o problema do país, que vai resolver assim. Primeiro, você que está estudando, tanto presencial quanto EAD, você não está brincando, né? Porque você está formando justamente nesta área, né?
1: E é caro, hein?
2: É caro.
1: A não ser que você estude na pública, né? Mas fora aí.
2: É caro. Mas, e tem que ser caro, porque nós estamos formando as pessoas que vão formar o Brasil no dia de amanhã.
1: Exato.
2: E a gente sempre fala aqui que se não for pela educação,
1: não vai.
2: Esse país não sai do buraco que está. Então, se você está fazendo por EAD, é igual o cara que trabalha com home office. Se você estiver lá de pijamão, chinelão, não vai funcionar.
3: Não
2: vai.
3: Flui.
2: Então, se você vai para uma aula EAD, vai para uma aula.
1: Vai para aula.
2: Né? Põe uma camisa, uma calça, vai para aula.
1: Faz um cantinho na sua casa, ó, aqui é para eu estudar.
2: Isso aí.
1: Certo?
2: E se você tá presencial, deixa para ir pro boteco no fim da aula, né? Quando acabou a faculdade.
1: Na sexta-feira, né?
2: Porque, gente, vocês são as bases mais importantes deste país. Aí a gente começa a ver que o Brasil está em 70º, não sei quanto, na formação de matemática. Na média de ensino, está atrás de países que a gente nem imagina.
1: Yeah.
2: Aí você começa a falar, da onde vem essa base?
1: E países menores e mais pobres.
2: Sim, é o que eu estou dizendo. Da onde vem essa base? Vem disso aqui, ó. Então, quem está formando este pessoal tem que ter também muita consciência do que está fazendo. E quem está sendo formado, pensa muito mais forte na responsabilidade que você vai ter amanhã. Porque eu acho que quem faz pedagogia, literatura, essas coisas todas aí, não é por dinheiro.
1: Também não. Acho que não.
3: Tem que ser por amor mesmo.
2: Mas é por amor, por aptidão ao negócio. É. Né? Então, você, já que você está fazendo por amor, sabe que vai ter uma vida difícil.
1: Faz direito,
2: né? Faz direito.
1: Pô. Faz de direito é outro curso, mas faz.
2: Capricha.
3: Capricha. Né?
1: Porque não é de graça. Muitas vezes o seu pai e sua mãe dão um duro danado pra colocar você na escola,
3: é isso aí,
1: na faculdade.
3: E às vezes a pessoa mesmo trabalha pra pagar, então também. Valorize seu dinheiro também.
2: E, exatamente. E pense nisso. Eu gostaria que a pessoa tivesse a consciência. Vocês estão formando, irão formar o Brasil de amanhã.
1: E tem o lance do país do futuro, porque esse futuro nunca chega.
2: Eu vou falar uma coisa, meu pai fala isso.
1: Não é? Nunca.
2: Aliás, Fernandinho, se eu tivesse escutado o que o meu pai me falou quando eu tinha 10 anos, hoje seria tudo diferente da minha vida.
1: Por quê?
2: Eu não sei, se eu tivesse escutado, eu saberia.
3: Nossa!

0: 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Zé Neto e Cristiano, Cadeira Cativa. No Nativa entrou no grupo. Falando em música boa, você que adora, né? 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E já já tem ele também, cantando na sua noite.
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4: Bom, seguimos aqui até as 9 da noite. No meio da sua semana, uma ótima quarta-feira para você que nos ouve. Trabalhando nessa noite, tá em casa descansando, preparando jantar.
5: É, aprendeu, né?
6: Olha aí, ó.
4: É.
6: Aprendeu.
4: Você no aplicativo aí, no motorista por aplicativo, você taxista, muito obrigado pela carona também, né?
5: Você do caminhão, turma, os caminhoneiros estão tudo com a gente, pessoal de van, pessoal de do busão,
6: todo beijo, mundo. Beijo.
5: Tudo corradinho aqui, ó, no aqui, ombro. Ó.
4: Tá aqui todo mundo ouvindo.
5: Na omoplata.
4: Muito bem, muito bem. Continue opinando aqui sobre os temas da noite. Hoje o WhatsApp que está aqui à sua disposição é o da promoção, né, da E40?
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5: Isso. Você vai ficar vendo que eu tô olhando lá.
6: Tá olhando nada?
4: Tá lendo lá, pô. É uma cola, é uma colazinha, né?
6: Nada, já decorei já.
4: É uma cola.
6: Uhum. Só tá aqui por garantia. Ai, ó, tá vendo? Quase caiu.
4: Você colava nisso no colégio, Galinha?
5: Eu?
4: É.
5: Eu já falei isso aqui uma vez no primário, terceiro ano, quarto ano, sei lá. Tem um japonesinho que sentava na minha frente, o Marinho. E o Marinho, ele tinha nanismo, né? Uhum. Então ele sentava bem na minha frente, assim, eu...
4: Você olhava toda a prova dele.
5: E a dona Amélia, que era professora, tinha sido professora do meu pai. Ela pegava uma régua comprida, ela não dava de chapa, dava de quilo.
4: Nossa. Pelo menos ele era, pelo jeito, ele era um bom aluno, né?
5: Muito bom aluno.
6: Aham.
5: Não, o Marinho...
6: É?
5: Marinho era, quem não era eu.
6: É, você mesmo.
4: E você, Dai, você colava em escola, não?
6: É.
5: Quando ela ia.
4: Quando você ia, você colava?
6: É nada, sempre fui uma boa aluna. Nunca repeti de ano, só tirava nota boa.
5: Pois, Aurinha.
6: Entendeu?
5: Vou trazer
6: só
5: a
6: que
5: aqui.
6: Eu era bagunceira? Era. Eu era da turma do fundão? Era. Já dei uma coladinha, assim, já.
4: Deu.
6: Mas eu era uma boa aluna.
4: Tá bom.
6: Nunca dei desgosto pra ela.
4: Não era?
6: Nesse sentido de repetir de ano.
5: Nesse sentido.
6: Mas na escola, eu ia pra diretoria com os meninos.
4: Você não tirava nota
6: ela tinha
4: um,
6: que
4: né?
6: buscar.
4: É.
6: Porque eu cabulava aula pra dar uma namoradinha, né? Porque eu já sabia o que era bom, assim, na vida, né?
4: Tá vendo, Galinha?
5: Depois o safado sou eu.
4: É, tá vendo? Tá vendo? Mas você não tirava nota 1 nem 2 no colégio, não, né?
6: Não.
4: Como o Galinha falou agora um pouquinho do pessoal lá na faculdade.
6: Não, tirava nota
5: boa. Meu colégio é o curso inteiro, né? A faculdade que é avaliada com 1 e 2.
4: Vai opinando aí, tá? A gente falou também do pijamão do Eliezer e da Vitube. Né? A gente quer saber. A Dai quer saber como é que você dorme.
6: Ah, eu quero saber.
4: Ela é curiosa, né? Manda
5: Feche
4: pra gente.
5: Os olhos.
4: Não é assim, quer saber?
5: De ladinho.
6: O look,
5: assim.
6: O look de dormir.
5: De lado, estico uma perna, encolho a outra.
6: Misericórdia.
5: E paz, paramos naquela caminha pequena. Ah, que delícia.
6: E dorme de coberta? Que eu sou do tipo que eu durmo de coberta até quando tá calor.
5: Quando está frio, eu coloco um acolchoado, né? E quando está calor, eu também coloco acolchoado.
6: Eu tenho agonia.
5: Mas eu ligo o ar-condicionado.
6: Eu tenho agonia de cobrir os pés.
4: Nossa, o pé gelado, Dai.
6: Não, meu pé tem que ficar pra fora.
5: Olha, porque... gente.
4: Não cabe na cama, é muito grande.
5: Eu vou dizer uma coisa.
6: Tem que ficar pra fora.
5: A touca gera break. O pé é fora e gelado é break.
4: É.
6: Ai, parece que, sabe, eu fico sufocado.
5: Nem sei como é que saiu os dois,
4: Galinha,
5: lá, viu?
4: Tudo tem uma explicação. É por isso que ela está um ano e não sei quanto tempo aí sem fazer nada.
5: É.
4: Tudo tem uma
5: aí
4: explicação.
5: Aí o coitado olha o pé fora da cama e fala, misericórdia.
4: Tô fora. Quanto você calça, Dai?
6: 37 ou 38.
4: Desse tamanho?
6: É. Até que tá bom, né?
4: Tá bom, até que tá bom. Pro tamanho dela, tá bom.
5: Não,
4: bom.
5: É, mas é por isso que ela tá sozinha. E o medo que os caras tentam tomar um pé na bunda.
4: Então, pois é. Já já vou falar também das pessoas que têm, assim, são contidas, né? Guardam dinheiro, mas na hora H sai comprando tudo. Não sei porquê, mas ela sai comprando tudo. O cara economiza o ano inteiro, mas aí vem uma promoçãozinha lá, compra e... Eu vou contar daqui a pouquinho. O pessoal tá opinando aqui nos nossos temas que a gente já falou. A Flávia falou do pijama. Oi, Flavinha.
3: Oi, boa noite. Em termos de pijama, primeiro, com esse frio, eu tô encapada só agora. Quando eu vou dormir, eu tiro meu pijama. E sobre a lingerie, é só pra naquele momento que você tá naquela má intenção, que aí sim, coloca aquela belíssima lingerie. Claro, depois tira, né? Vai ter que tirar do mesmo jeito.
6: Já vai na maldade, entendeu, galinha? Que é aquela que é só um fiozinho.
5: Ela põe aquelas camisolinhas assim que vira um cachecol, né?
6: Vira
5: um cachecol. Aí empurra pra cima e pra todo o pescoço.
4: Vira um cachecol. Exatamente. Cris, vamos lá.
7: Ô, Dai, quanto ao pijaminha, flu, bichinho, cachorrinho, elefantinho, gatinho, nada disso, amiga. O negócio é dormir pelada, junto ou separada. Se não, brocha, querida. Tudo brocha. E quanto ao pijaminha aí do galinha até o joelho, meu Deus. E brocha mais ainda. E outra coisa, Dai, toquinha jamais, minha querida. Um beijo, tá?
6: Não.
4: Ó, então,
5: mas não é até o joelho, é pijama curto.
6: Se tiver calor, sozinho ou com alguém, eu durmo pelada mesmo. Tô falando sério, porque acho que é maravilhoso. Agora, no frio, são os looks que eu falei. E a toquinha, gente, é por quê? Porque precisa. Porque senão, no outro dia, o cabelo acorda daquele jeito.
5: Não é melhor lavar o cabelo? É maravilhoso?
6: Aham.
5: Duvido, vou lá ver.
4: Ah, tem mais aqui. Não vai ver coisa nenhuma. Assanhado. Vamos lá. A Juliana falou aí do lance dos professores, das notas no curso lá que o Galinha falou na faculdade. Juliana.
8: Ah, com certeza é do sistema, né? Que não valoriza, que não paga bem. Os profissionais, eles se formam. Ah, gente, apesar que até a própria faculdade... Olha, faculdade é só pra você ter diploma. Porque o que te ensina mesmo é a faculdade da vida. Eu fiz ciências contábeis. Se eu falar que eu aprendi na faculdade, a minha profissão mesmo, é mentira. Fui aprender na prática, no dia a dia, na firma, porque tem coisas que na faculdade eu nem vi. Então, assim, se professor de faculdade já não tá bom, imagina de ensino fundamental, de ensino médio.
5: É, a faculdade, na realidade, ela é mais pra você.
4: Dá base, né?
5: Dá base. O que vai te ensinar mesmo, de qualquer maneira, é o dia a dia mesmo, é a luta lá.
4: Exatamente. Bom, a Patrícia também quer falar dos professores aqui.
9: A gente vai vendo que a cada ano que passa, tanto quanto a formação de professores e docentes, quanto a preocupação, o engajamento das políticas públicas, né, da Secretaria da Educação, vem ficando cada vez pior. Então, eu acho que a culpa nem é tanto dos professores que estão ensinando, e também a gente não pode culpar somente esses alunos que estão na faculdade. É um conjunto, na verdade, que a cada dia vai ficando pior, porque é uma bola de neve que um vai jogando pro outro.
4: Tudo bem. Aí a opinião dela.
5: Eu concordo, inclusive, mas eu acho que a gente não pode aceitar isso, não. Porque esse negócio de toda a gente falar é o sistema, não. Até concordo. Só que se a gente não lutar contra também, daqui a pouco nós vamos virar um bando do quê?
4: Depende da gente, né? Vamos lá, a Evelyn também fala do mesmo tema.
10: Olha, Nativa, o problema nunca esteve com os professores, e sim em quem ensina eles e quem forma eles. A falta de valorização acaba tornando um professor, às vezes, desqualificado pro ensino de hoje.
4: Aí, tá aí, ó.
5: Mas nós falamos isso,
4: é isso.
5: Porque de quem é a responsabilidade? De quem tá aprendendo?
4: Não, do professor.
5: De quem tá ensinando?
4: É.
5: Não, né? De quem tá formando docentes ou quem está ministrando a aula?
4: É como na sua casa. A educação do teu filho, por exemplo, a responsabilidade é tua.
5: E mesmo quando ele vai pra escola, a também educação é tua.
4: Sempre. É, também é tua. A Sueli também tem opinião do mesmo tema aqui.
11: Eu acredito que a falha tá no sistema que forma e desvaloriza as pessoas. Porque tem muitos profissionais, tá? Que não têm um diploma, uma formação, mas trabalham muito bem e executam seus trabalhos melhores do que muitos formados. Então, eu acredito que seja no sistema, porque tem muitos professores também que se dedicam de corpo e alma ao que fazem, portanto, não tem valorização, não tem uma complementação da formação, que eu acredito que eles deveriam ter direto a reciclagem de forma gratuita para complementar o trabalho deles.
5: Também acho. Uhum. Nós estamos de acordo aqui, temos que brigar.
4: Sim, não pode estar
5: e
4: parado,
5: não podemos,
4: né,
5: concordar com essa quantidade de cursos, tanto EAD quanto presenciais, que tem a nota 1 e 2. Oh, isso sim, eu não vou me conformar nunca. Não. Eu acho. Uhum. Nós estamos de acordo aqui, temos que brigar.
4: Sim, não pode estar
5: e
4: parado,
5: não podemos,
4: né,
5: concordar com essa quantidade de cursos, tanto EAD quanto

0: 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Guilherme Benuto, pulei na piscina. 7h15, hora de Brasília. Também que eu sei nadar. Vocês sabem nadar? Sabe nadar, Dai?
1: Não.
0: Sabe nadar, galinha? Sabe bem?
2: A Dai deveria, inclusive, estar sabendo nadar, porque faz 3 anos que ela disse que vai começar em janeiro.
1: Então, já eu tenho tentei fazer a natação, já expliquei essa história, junto com a minha avó Isaurinha, mas aí a piscina lá da academia pifou, não arrumaram até hoje.
0: Pifou. Acabou a água da piscina?
1: Não, pifou o motor. Enfim, deu ruim lá e aí agora não tem não.
0: Não, entendeu? Dá pra limpar a piscina, é isso.
1: Teve uma vez também que me deu cãibra com o pé de pato.
2: Sabe por que que dá cãibra com o pé de pato? Eu vou te explicar daqui a pouquinho qual é o problema que te dá cãibra.
1: Ah, então tá.
0: No ar ou fora do ar? Você vai
2: explicar? No ar. Vou dizer já como é que ela evita a cãibra.
0: Ah, tudo bem. Agora é o seguinte, eu vou dizer porque a gente gasta dinheiro mesmo quando a gente quer economizar. Sabia? Já aconteceu com você? Estou economizando, de repente pinta uma coisa lá, vou comprar, tô nem aí. Aconteceu?
1: Já.
0: Então, seguinte, ó. É, a economia comportamental explica que esse é um hábito que a gente vê muito por aí. A gente decide economizar e um pouquinho depois a gente vai lá e parcela a compra, né? O comportamento é chamado de viés do presente, quando o cérebro dá mais valor ao benefício imediato do que ganhos maiores no futuro. Na prática, é assim, muita gente prefere receber R$100 hoje do que esperar o mês que vem para ganhar os 120. Quando a decisão é deixada para o futuro, o esperar se torna mais fácil, né? Segundo especialistas, o problema não está no valor, mas está na distância do tempo. O mecanismo ajuda a explicar decisões como entrar no rotativo do cartão, parcelar compras sem necessidade e adiar as escolhas importantes. O prazer imediato costuma pesar mais do que o custo no futuro. Ou seja, o cara vê um negocinho ali, eu vou pagar R$20 por mês, não vai pesar. Mesmo sem o cara precisar comprar, ele vai lá e compra.
1: E aí de 20 em 20 dá um montão.
2: Por isso
1: montão.
2: Que minha mãe falava, na volta a gente compra. É. Aí esquecia.
0: É, então. É uma tática. Entendeu? É uma tática. Então,
2: na volta a gente compra.
0: Na volta a gente compra. Como não tinha volta, não comprava, né? Mais ou menos assim que funciona o negócio. Então tá explicado, gente. Tá explicado, tá? Esse é um viés que todo mundo tem, que a nossa mente pede pra você comprar mesmo sem querer. Você vê lá a facilidade de parcelar em 500 vezes. Eu não preciso comprar nada. Ah, mas é só R$20 por mês no cartão, parcela em 20.
1: Vai ficar baratinho.
0: Vai ficar baratinho. Você é desses e dessas também que compra por sem precisar? Pela facilidade de poder parcelar em várias vezes? Você vai lá e compra mesmo sem precisar? Conta pra gente.
2: É ou não?
1: Tá olhando pra mim por quê, cara palha?
2: É ou não?
1: Eu não, Dai. Eu só compro
2: nem maquiagem.
1: Que eu realmente preciso. Não.
2: Nem maquiagem.
1: Eu deixo ela acabar todinho, ó. Esses dias mesmo tava acabando, aí eu ganhei, né? Que agora eu tô assim, tudo no arroba.
0: Tudo no arroba, é isso aí.
1: E aí chegou e pronto, tá tudo certo, eu não precisei comprar.
0: Aliás, qual é o seu Instagram, Dai?
1: Arroba Dai40, D-A-Y-40, escrito.
0: E
1: segue
0: o seu,
1: lá.
0: Galinha?
2: Meu edifício.
0: Qual é?
2: Meu edifício. Pode pegar um papel, uma caneta.
0: Pega lá o papel,
2: é fácil.
0: Pega lá.
2: É galinha.nativo.
0: Galinha.nativo. Tudo bem. O meu é Fernando Teles Oficial. Teles é com dois
2: Ls.
0: Com dois Ls, tá bom?
2: Teles com dois Ls.
0: Isso aí. Então, opine sobre as nossas notícias hoje. E hoje nós estamos com o WhatsApp de promoção no ar, hein?
1: 9-1-9-8-4-0-6-9-6-4-6.
0: Antes de eu tocar a música, eu quero um negócio do pé de pato que você falar aí.
2: Não, mas é que eu vou falar daqui
1: tá
2: a pouco. Eu vou fazer uma indicação do que ela deve tomar pra não ter queimado.
1: Isso!
0: Agora eu entendi, achei que ia ser agora. Então vamos lá, já o Galinha conta.

0: 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Eduardo Costa, linda demais. No Nativa entrou no grupo. A gente volta daqui a pouquinho com ele cantando na nossa noite.
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0: 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Muito bem, seguinte, Galinha, você falou que ia dar o remédio lá pra...
3: Não, porque pra a Thay falou que, não, que uma das coisas que aconteceu com ela quando ela foi aprender a nadar é que ela teve cãibra com o pé de pato.
4: Sim. Isso, muita.
3: Então nós trouxemos um especialista aqui agora pra falar qual a medicação que tem que se tomar pra não ter cãibra.
0: Pra cãibra.
3: Qual é, Vanderlei?
5: Boa noite, boa noite. Olha, quando a gente fala em cãibra, as pessoas falam que tem que comer banana. Por causa do potássio.
3: É comer um cacho de
5: banana. É, o que muita gente não sabe é que, mesmo você comendo banana, você tendo aí uma alimentação rica em potássio, se o corpo não tiver magnésio, ele não está absorvendo, ele não está segurando onde precisa. É por isso que tem muita gente que sofre com cãibra. Às vezes a pessoa está dormindo, do nada, acorda de madrugada com aquela dor, a perna travada. Quem tá do lado fica até sem entender o que que é.
0: E que dói, dói, hein?
5: É uma dor terrível.
3: Aquela que dá em cima da canela.
0: Meu Deus.
5: É uma dor terrível. Agora, atenção, cãibra pode indicar algo pior. Se você fez aí uma atividade física, andou demais, forçou a sua musculatura, deu cãibra, é porque você forçou. O problema é que no dia a dia a gente está trabalhando, trabalha a sua rotina e aí a cãibra vem. É um sinal de que precisa olhar para o coração, porque o coração é um músculo. E aí o magnésio, ele regula o cálcio, o potássio, porque é importante para o coração. Quando tem o excesso, ocorre o quê? A arteriosclerose. Vai entupindo ali, vai enrijecendo. Então, as artérias. Por isso que é importante o magnésio. Ele tem uma ação anti-inflamatória, que é importante para tirar esse peso dos ombros, essas dores. As pessoas vão tomando remédio e não resolve o problema. Regula o sono. Quando você dorme bem, uma boa noite de sono vai fazer toda a diferença. E a saúde mental também. Ele afasta demências. É um aliado para você prevenir contra o Alzheimer, o Parkinson e principalmente quem já passou dos 30.
0: Sim. Exatamente. Quero condição especial para o nosso ouvinte hoje, Vanderlei. Qual
3: tá
0: é o
3: vendo,
0: telefone?
3: Você já passou dos 30. Pode
5: passou
3: tomar, porque
5: dos
3: você não vai
5: 30.
3: Ter mais problema nem com pé de pato, nem sem pé de pato.
4: Mas foi por isso que melhorou.
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0: 5 para as 8, hora de Brasília. Nativa, entrou no grupo. Bom, a gente continua aqui. Ó, recebi aqui a notícia que o Neymar não joga hoje, hein? Foi detectado um edema nele aí. Então ele para de rir, ó, não é pra rir.
4: E ele vai...
0: Hoje tem jogo na
4: vai
0: Vila Belmiro.
4: Vai se cuidar, né, pra Copa.
0: É, contra o San Lorenzo, pela Sul-Americana. Então o Neymar não joga hoje, vai se recuperar. Me parece que ele só vai agora entrar em campo dia 31 de maio, lá no Maracanã, no jogo contra o Panamá.
4: Né? Era melhor ele nem ir, né? Porque vai que ele já se machuca.
0: Vai só na Copa, né?
4: É melhor. Vai que ele já cai, se machuca, porque olha, poupa. Eu acho que esse coitado desse Neymar, ele tá com o olho gordo, galinha.
0: Poupa o menino.
4: Porque o bichinho entrou em campo, ele cai. E se machuca.
3: Como dizia Copélia, prefiro não comentar.
4: Ai, gente, vamos lá. Chama
3: o Memphis
4: pra dar uma
3: também
4: benzida.
3: Não vai entrar em campo amanhã.
0: Quem?
3: Memphis.
0: O Memphis
3: pelo
0: também?
3: Pelo Corinthians não vai entrar em campo,
0: tá
3: porque teve uma extensão
0: também
3: na panturrilha.
0: É.
3: Só que o holandês lá já falou, se não entrar em campo os últimos três jogos, não é convocado.
0: Ixi. É, o Neymar já tá convocado, melhor guardar o menino lá.
3: É,
0: né?
3: É com porque certeza. Lá a parte de marca, etc, funciona menos.
0: Ah, entendi. Então... Vamos guardar o Neymar, deixa ele pra Copa,
3: guarda.
0: O menino inteiro.
3: Põe no armário.
0: Põe no armário.
3: Vai que eu diria que ia sair do armário.
0: Não, não vai sair do armário. Põe lá e leva ele na Copa. Seguimos aqui com a Nativa, entrou no grupo. Já falamos sobre o pijama da Vitube, né, Dai?
4: Isso. Daqui a pouquinho eu vou falar do presente do Rodolfo.
0: Israel Rodolfo deu uma bolsa.
4: Que deu uma bolsa pra namorada, daqui a pouquinho nós vamos falar.
0: Isso aí. Galinha falou dos professores também, dos alunos que tiraram nota 1 e 2, a média é 5, o teto é 5.
3: A média dos cursos, os professores são analisados, quando eles fazem as provas, eles analisam os cursos de onde eles saíram, né?
0: É, a média é 1 e 2.
3: E agora não é boa, não.
0: Não. O pessoal tá opinando. Você vai falar o quê? Daqui a pouquinho tem mais uma que você vai falar já já?
3: Não, mas posso inventar, né?
0: Quando eu vou inventar, não. Aqui ninguém inventa nada.
4: Não, a próxima eu vou falar.
0: Tá bom. A Juliana quer falar dos professores. A gente vai ouvir. Lembrando que hoje estamos com o nosso WhatsApp de promoções.
4: 9198-406-9646.
0: Então vamos lá. Juliana.
22: Ah, com certeza é do sistema, né? Que não valoriza, que não paga bem. Os profissionais, eles se formam. Ah, gente, apesar que até a própria faculdade, olha, faculdade é só pra você ter diploma.
3: Eu acho que a Juliana tá certa, viu?
22: Ela que
3: tá,
22: te ela, ensina mesmo.
3: Ela tá incisiva, é a segunda vez que ela fala.
0: Pois é, Juliana. Juliana tá aqui de novo.
3: A Juliana tá incisiva.
0: Quer participar. O Júlio também, Júlio quer falar da nota que eu dei agora há pouquinho aqui, sobre o pessoal que economiza, mas aí vê lá um produto parcelado em 500 vezes, fala, não vai pesar no orçamento, vou comprar. Vou gastar, mesmo economizando.
23: Eu sou daqueles que fico só caroçando e não compro nada. Compro nada. Minha mulher fica brava comigo porque eu só fico caroçando. Olha isso, olha aquilo, mas comprar mesmo não compro. Não, eu sou meio ruim pra comprar.
0: Caroçando é nova, hein?
3: É legal, né?
0: Gostei do caroço. Eu também sou desse aí, viu? Sou caroçador também.
3: Eu acabei de ver uns negócios aqui. Ah. Aí separei uns moletons, umas coisas... Aí quando eu fui passar o cartão, não, vou caroçar um pouco.
4: É,
3: depois eu vou.
4: Isso aí.
0: Vou caroçar.
3: Gostei do termo.
0: Legal,
3: hein?
0: Né? Maria José também comentou a mesma notícia aqui.
24: Mas então, eu era muito assim, de gastar um pouquinho, não vai fazer muita diferença, né, no salário. E eu era muito de gastar, assim, sem precisar. Agora não, tô mais controlada, né, porque a gente tem que controlar, senão o salário não dá, né?
0: Senão vai embora rapidinho, né?
3: Agora ela tá controlada, não tem mais salário. Acabou
0: o salário. Não, o problema é esse, não tem salário, mas vê no cartão lá e parcela.
3: Mas
0: mesmo
3: esse é o
0: dinheiro.
3: Problema, porque a pessoa... infelizmente, acaba comprando, às vezes contando com o salário. Aí perde emprego pelo caminho. Aí, meu amigo, aí já azarou tudo.
0: Aí é que vai
4: azedou, aí lasca tudo.
3: Azedou o pé do frango, hein?
0: É. Bom, a Yasmin quer falar do pijama. Vamos lá.
1: O casal, ele pode se vestir da forma que quer, desde que não esteja, né, de uma forma desrespeitando o relacionamento. Então, cada um tem a sua opinião própria, cada um tem o seu jeito de se vestir, mas sempre pensar no relacionamento, né? Porque muitas pessoas colocam e esquece que tem relacionamento, e aí fica aquela coisa feia, aquela coisa chata.
3: Ah, mas pra você dormir, não tem que ficar pensando muito no relacionamento também.
0: É dormir, vontade, gente. Né? É dormir, dormir. É, não, pra dormir.
3: Sabe o que acontece? Aliás, tem uns memes legais na internet sobre isso. Primeiro ano de casado é maquiagem, é creme, é lingerie. Segundo, já mete uma meia.
0: Uma touca na cabeça.
3: Ah,
0: né?
3: Meu filho, passou de 3 anos.
4: Tem que ver a realidade, gente. Aí depois é lucro, entendeu? Apareceu linda, maravilhosa, maquiada, vocês estão no lucro. Mas tem que ver como é mesmo.
3: Por isso que eu fico só no comecinho.
0: Ele pega só a primeira fase, né? Vai só na primeira
4: fase. Depois cai fora e vai pra outra e pega a primeira fase. Vai. Ele fica só na primeira fase de várias.
0: Só na primeira fase.
4: Só na parte boa.
3: Eu não sei jogar videogame, só não consigo mudar.
0: Não passa na primeira fase. Vamos lá, a Luzia também tá falando aqui do pessoal que economiza aqui, acaba gastando no cartão e tal.
2: Eu sou dessa. Eu ver uma calça bonita, por exemplo, eu não tenho dinheiro hoje, eu compro, passo ela em 5 vezes, Dai, mas eu compro.
0: Viu, Dai?
2: E pago.
0: Aí, eu não sei porque ela falou Dai.
4: É.
0: Né?
3: Porque a mulherada puxa pra ela.
0: Verdade. É. Bom, continue participando então, opinando com a gente sobre as notícias aqui no WhatsApp de promoções.
4: 9198-406-9646.
0: É isso!

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1: 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Murilo Rufi e Dai 40, saudades.
0: Ah, gostaram, estranha, né? Meu momento de brilhar.
1: Comenta, galinha, vai.
2: Santos 2-0.
1: Santos 2-0.
0: Santos 2-0.
2: O Neymar não tá,
1: não. O Neymar não
0: tá. Ele não vai, não. Deixa ele lá.
1: Guarda o garoto, deixa ele lá.
0: É, porque é melhor ele ficar guardadinho pra ele chegar chegando na Copa.
2: Deixa ele lá, final de julho ele tá.
1: Não, final de julho não.
2: Não,
1: já é 13 de junho.
0: E é melhor ele nem ir pra esse outro jogo aí que você falou, não. Deixa ele em casa guardado.
1: No Maracanã, dia 31, não? Contra o Panamá?
0: Melhor deixar pra lá.
1: Deixa guardadinho.
0: Esquece o problema.
1: É isso, deixa guardadinho.
0: Agora vamos falar do Rodolfo?
1: Vamos.
0: Rodolfo, da dupla com Israel, presenteou a amada com uma bolsa de R$7.000 no aniversário dela.
1: Olha.
0: Só que ele decidiu fazer uma brincadeira.
2: E precisava falar o valor da bolsa?
0: Ah, não, mas aí não foi ele que falou, né? O pessoal que olha a bolsa, já vê a marca e já sai procurando pra ver quanto que é. E aí ele fez uma brincadeira que eu até mostrei pra vocês lá nas redes sociais. Tá lá no Instagram dele.
1: Tá bem legal. Te viu lá.
0: Ele pegou uma caixa enorme. E aí ele foi colocando várias caixas, uma dentro da outra.
2: Embrulhando cada uma caixa, bem
0: isso,
2: legal.
0: Isso, exatamente.
2: Se é pra fazer, faz bem feito.
0: Até chegar no presente, porque a bolsa ela é bem pequenininha.
1: Sim.
0: Então assim, a menina abria uma caixa, abria outra e nada do presente. De repente, surgiu a bolsinha. Só que aí o pessoal começou a falar, nossa, que vergonha. Que humilhação fazer isso com a menina. Outra, por você ser quem você é, você poderia ter dado alguma coisa melhor pra ela.
2: Pô, disse, né? Achei que foi tão legal, criativo, legal.
1: Claro!
0: Aí o Rodolfo viu isso e falou assim, agora pronto. Agora o povo quer mandar até no presente da gente. Ué. O presente que a gente vai dar pros outros.
1: Pô, uma bolsa de 7 paus, meu. Bonita.
2: Bonita a bolsa.
0: E ela amou, e ela ficou satisfeita.
2: Mas o que eu
0: achei
2: mais legal foi a brincadeira.
1: Claro! E não, o valor não importa também. Importa é... é o sentimento.
2: Essa é a brincadeira, o
1: exatamente,
2: sentimento. O fato dele ter preparado a surpresa que é legal.
0: E o que importa é que ela gostou, então, né? Ela que é a principal ali, ela ficou toda feliz. Falou, ai amor, eu amei e tal.
2: Inclusive ele comprou no camelô.
1: Não comprou no camelô.
0: Não.
2: O cara ficava gritando
0: essa é
2: assim.
0: Original.
2: Vende-se malas, malinhas, maletas, bolsas, bolsinhas e sandálias havaianas.

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1: 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Música boa, Michel Teló. Te dar um beijo aqui no A Nativa entrou no grupo. A gente volta daqui a pouquinho. E quem canta? Os dois aqui, ó.
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9: Acabou a espera. Saiu a lista dos 26 convocados que vão defender o Brasil na Copa do Mundo dos Estados Unidos, do México e do Canadá. E pra surpresa de muitos, Neymar foi convocado para o seu quarto Mundial. O craque do Santos junta-se ao grupo dos outros 25 jogadores que se apresentam dia 27 na Granja Comari, no Rio de Janeiro.
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5: A decisão da União Europeia em vetar a importação de carne brasileira vem gerando forte repercussão. A restrição passa a valer no dia 3 de setembro. Se não for revertida até a data limite, a perda anual será de cerca de 1,8 bilhão de dólares para os exportadores brasileiros, segundo números do Ministério da Agricultura. A medida pode afetar exportações de aves, ovos, mel, peixes, equinos e produtos derivados de origem animal. O ministro das Relações Exteriores do Brasil, Mauro Vieira, afirmou logo após o anúncio que as questões sanitárias que levaram à decisão da União Europeia já estão sendo discutidas e tudo deve ser resolvido em breve.
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8: 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Muito bem, são 12:04.
2: De Brasília, tá?

0: muito bom ter você por aqui, comentando, debatendo sobre as notícias que estão circulando nas redes sociais, nos maiores grupos de WhatsApp do planeta. Dai 40, falamos até agora do quê e de quem?
1: Ah, nós falamos do pijama da Vitube, né? Que só anda, só dorme...
2: Ele vai borrar tua
1: não,
2: foto,
1: ela só dorme de pijama de bichinho, Eliezer não gostou. Não gostou não, né? Na verdade, ele fez uma brincadeira também.
0: Fez um doce, né?
1: E falamos do Rodolfo.
0: Do Rodolfo.
1: Que deu uma bolsa de presente no valor de R$7.000 pra namorada. Aí, porque ele fez uma brincadeira, colocou a bolsa ali dentro de um monte de caixas enormes e depois o presente era bem pequenininho, o povo ficou tudo falando.
0: Não importa o tamanho do presente, gente. Importa,
2: isso é uma coisa...
1: Mas também tem aquela coisa de expectativa vezes realidade, né?
2: Isso é importante. Não importa o tamanho.
0: O importante é o presente funcionar.
2: Isso.
1: Expectativa. Isso acontece, isso. Não é só com presente, né?
2: Não sei.
1: Você olha uma coisa assim, aí você fica naquela expectativa. Aí, de repente,
2: Neiva.
1: A realidade é Neiva.
0: Ô, Dai, se o presente tocar o seu coração, não importa o tamanho dele.
2: Ah, mas não chega.
0: 9198-406-9646. Hoje é por esse WhatsApp aí, o WhatsApp de promoções. Falando nisso, música da semana daqui a pouquinho também. Vamos saber quem vai faturar os R$500. É grana, grana boa, dá pra
2: muita
0: comprar um presentaço,
2: grana,
0: né? Vamos lá então. O Galinha também falou agora há pouquinho.
2: Dos cursos de formação de
0: média baixa.
2: Isso, de pedagogia, literatura, isso. Essa turma toda aí.
0: Isso, e eu falei também daquela pessoa que segura, que é econômica, mas vê um produto lá parcelado, não resiste, parcele 500 vezes, vai lá e compra sem precisar. Fernanda opinou sobre o pijama. Oi, Fernanda.
3: E olha, pra dormir, gente, tem que ser confortável, né? É claro que tem dia assim, tem dia assado, mas temos que dormir gostoso.
0: Isso aí.
2: Também acho.
0: Se for muito apertado o pijama, tá assado, um dia assim.
2: Não. Pijama apertado não dá.
0: Vai ficar assado.
1: Ninguém merece.
0: Né?
2: Pra começar de manhã já é problema, né? Porque...
0: claro que é. Exatamente. 3 da manhã, de repente, por aí. Vamos lá, Jaqueline.
4: Eu acho que não devemos opinar na maneira que o parceiro se veste, a não ser que ele permita que a gente dê uma opinião. Caso contrário, isso pra mim passa a ser um controle de posse da pessoa em ela opinar sobre a roupa do outro. Então, cada um acaba vestindo, escolhendo o que agrada mais em si. Então, eu acho que não devemos opinar, não.
1: Eu acho que você pode opinar quando é um momento assim... Apesar que aí, como a gente falou, foi brincadeira, né? Eles falaram assim, brincando, foi bem descontraído. Mas pode opinar quando, por exemplo... Olha, essa noite, meu amor, eu quero que você esteja assim pra mim. Aí pode, né?
0: Não sei, pode.
1: E também, você pode até presentear, também
2: aí
1: faça melhor.
2: Ao
1: invés de só pedir,
2: leva
1: o que você gostaria que a sua esposa usasse.
2: Melhor ainda.
0: Mas será que ela não vai ficar ofendida?
2: Não.
1: Claro que não. Opa!
0: Você vai levar? Eu quero que
1: faz
0: você use...
1: isso aí que você vai se dar bem. Conselho de amiga.
2: Põe numa caixinha com bombom.
1: Isso.
2: Uma champanhezinha.
0: Aí um pijaminha da Mini.
1: Aí você fala, amor.
2: Pijaminha da Mini, ela vai mandar você enfiar champanhe.
1: Amor. Ó, presentinho pra você. Aí ela vai falar, hoje tem.
0: Hoje tem. A Betina acordou. Não tem mais.
1: Eita, é verdade. Ele tem a Betina.
0: Não tem mais. Vamos lá. A Jane falou da pessoa que economiza, mas vê a parcela e gasta. Oi, Jane.
5: Eu acho que hoje a gente compra mais. Mas por impulso, até porque tem muitas dessas coisas de sentimento. Ah, se tá alegre, gosta de comprar. Se tá triste, eu quero comprar porque eu mereço. Então, eu acho isso, sabe? Que muitas das vezes a gente compra por impulso. E eu conheço gente que tem, assim, muitas coisas que é comprado por impulso. E quando vai perceber,
0: não
5: já
0: usa.
5: Comprou demais. E coisas que realmente nem precisa.
0: Não usa, não vai precisar, não. Não vai precisar, o guarda-roupa tá cheio. Assim, olha essa roupa que eu comprei há 2 anos. Nunca usei. Acontece com você?
1: Tem gente que é consumista. Não, porque eu não sou.
2: É. Acontece com mulher, muito sapato.
0: Sapato, exatamente.
2: Homem
0: exatamente.
2: Também, viu?
0: Eu, que também, compra? Também.
2: Eu já fui de comprar muita roupa. Falando sério.
0: É mesmo?
2: Eu trabalhava de terno, não sei pra quê também. Tinha 15 ternos.
0: Tudo igual, tudo preto igual.
2: Não, cinza, preto, é. Não sei o que, não sei o que lá. 40 camisas sociais. Não, era só lavar.
0: E usava.
2: Usava
0: o mesmo.
2: É,
0: usava
2: mas...
0: mesmo.
1: Aí... Estou precisando de looks novos.
2: É. Aí você começa a pensar, pô, mas pra quê, né? Uma grana dessa em roupa. Isso é que eu fiz com o terno quando eu parei. Dei tudo.
0: Mas tá certo. Mas pelo menos você ajudou alguém, né?
2: É, ajudei alguém a se enforcar trabalhando de
1: terno. A avó que fala isso, né? A minha avó fala. Vocês ficam gastando todo o dinheiro de vocês aí, ó, com roupa, sapato. Vai guardar o dinheiro, a roupa lavou.
0: Tá nova?
1: Lavou, tá nova.
2: É igual outras partes, lavou, tá nova. A voz aurinha. A Dai fala assim, vó, vou dar todas as minhas roupas pra alguém que tá precisando. Ela falou, filha, tamanho das tuas roupas, ninguém vai estar precisando passar.
1: Que isso? Galinha.
2: A voz aurinha. A Dai fala assim, vó, vou dar todas as minhas roupas pra alguém que tá precisando. Ela falou, filha, tamanho das tuas roupas, ninguém vai

0: 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Ed Brito e Samuel, Romance Rosa. Aqui no Nativa entrou no grupo 8h17, horário de Brasília. Você continua participando hoje pelo WhatsApp de promoções que está na ponta da língua de Dai 40.
1: 9198-406-9646.
0: É nesse número que você interage com a gente, né, Galinha?
2: O Galinha ficou olhando. Eu acho que a Dai vai ficar com torcicola. O número do caderno. Põe o caderno na frente.
0: É mesmo, né?
1: Não posso pifar de
0: novo. Põe na frente, aí fica mais fácil pra você ler. Bom, a Marli opinou sobre a questão dos professores, da nota baixa, da média dos cursos que o Galinha falou agora há pouco. Marli, você tá aí?
3: Pessoal, pra mim é uma tristeza ouvir uma pesquisa dessa, né? Saber que um professor que tá na sala de aula não tem um nível básico pra estar ensinando uma criança, ensinando um aluno, né? Só que eu penso assim, ó, se for ver, não é só o professor. Hoje os profissionais que estão à frente das profissões também tá muito difícil. Você passa num médico, num posto de saúde, em qualquer outra profissão, as pessoas não têm preparo, as pessoas não têm responsabilidade. Essa criançada hoje em dia não sabe nada. Então não sei que profissionais que estão sendo formados. Então precisa ter uma revolução mesmo na educação, em tudo, faculdade. Tem que ser revista tudo isso daí, porque tá muito difícil.
2: Tanto que é o Conselho Federal de Medicina, acho que é o Conselho Federal de Medicina, vai ter o exame como da OAB.
0: Tem que ter, né?
2: Para capacitação médica.
0: É, não basta só fazer o curso, a faculdade, tem que ter um exame, realmente, como os advogados, tá certinho. Josimar fala da bolsa do Rodolfo, vamos lá.
4: Se a pessoa tem condições e realmente ama a pessoa, eu acho que valores não importa. Tendo condições de dar, se é o amor que sente pela pessoa, eu acho que as redes sociais estão exagerando, porque cada um tem o seu pensamento. Mas eu acho que quando se ama alguém de verdade, se tem condições, dá o que pode.
0: É isso aí. Cada um dá o que quer do tamanho que quer também, né?
2: É isso aí.
1: Desse jeito.
2: Não é? Ninguém cuida de ninguém.
0: Exatamente. Ele que comprou...
2: Acabou.
0: É isso. A Cida fala do pijama da Vitube e do Eliezer. Eliezer ou Eliezer?
1: Eliezer.
0: Eliezer. Vai lá, Cida, é com você.
5: Bom, se ele achou feia, porque... Olha, não sei não, viu? Mas depois, ainda bem que ele levou na brincadeira, né? Porque relacionamento é assim. Ver que falou coisa feia, tem que voltar atrás e falar que levou na brincadeira, que é porque pra não dar lama, né? Porque casamento tem que ser compreensão, tem que um respeitar o outro, inventar e reinventar para que tudo dá certo.
0: Não vou dizer que é toda, mas as pessoas falam que muitas brincadeiras têm um pinguinho de verdade.
1: Claro,
0: lá.
1: Claro, né? Claro que tem. Certeza que ele gostaria que ela usasse umas camisolas mais ousadas.
0: A nágua
2: é de nome pra...
0: Minha avó usava nágua, você lembra? Sabe o que é nágua, Odai?
2: E ela fazia de urinol.
0: Faz urinol. Tinha o pinico embaixo da cama, não tinha?
2: É. Opa!
0: A nágua. Você ouvinte sabe o que é nágua, Odai? Não sabe.
1: Eu ri do que vocês disseram.
2: Saiote, a nágua.
1: Saiote eu lembro.
0: Põe embaixo do vestido, é. Minha avó usava. Vamos lá.
1: A nágua.
0: A nágua, procura o que é a nágua. Enquanto isso, a Kelly vai falar aqui do tema que é a pessoa que economiza, mas gasta quando vê o produto com facilidade para parcelar.
6: Eu, por exemplo, eu tenho muito isso com comida. Então, assim, qualquer vitória ou qualquer fracasso, tudo vai descontar na comida, né? Então, vamos pedir uma pizza, vamos pedir uma comida japonesa. E quando eu venho ver, eu tô gastando mais do que eu posso com comida. Em relação a coisas mais duráveis, eu já sou um pouco mais consciente, né? Já faço conta, vejo com o salário antes, ver se vai dar pra pagar. Não gosto de esticar parcelamento, mas, de vez em quando dá aquela escapadinha assim, viu?
0: Tá certo. Valeu, Kelly. Obrigado, hein? Você viu o que é nágua?
1: Aham, minha avó tem várias.
0: Não tem, não é? É coisa de vó. Coisa de vó.
2: Minha filha, a sua avó deve ter até paninho.
0: Paninho?
1: Minha avó, você sabe que ela é terrível.
2: Paninho.
1: Né?
0: Paninho?
2: É, paninho.
1: Ela tem a nágua?
2: Porque antigamente não tinha o absorvente. A minha avó usava paninho.
1: Mas a minha avó é atualizada, tá? Ela usa nágua. Mas ela usa uns fios também.
2: Ah, é? Olha, então. Que safada. O pastor já...
7: Nadiço.

0: Papel de homem.
1: 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Amor, Edson Hudson, papel de homem. A gente volta já com ele cantando O Mais Amado do Mundo.
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15: Boa noite, boa semana pra você. São 8 horas e 35 minutos, horário de Brasília. Vamos pra qual, galinha?
16: Vamos para ela. A última.
15: A última. Cada vez melhor, hein?
17: Uau! Que roleta, hein?
16: Nada do programa!
15: Nada a ver, gostei!
17: Parece uma roleta.
15: Tá bem de fôlego, hein? Bem de fôlego, seu Galinha. Olha, eu vou falar uma coisa pra você. Bom, continuamos aqui.
16: Pare de fumar.
15: Pare de fumar. Aí terá fôlego.
16: É isso aí. É,
15: terá fôlego para fazer várias coisas. 9198-406-9646, nosso WhatsApp de promoções está ativado para receber o seu comentário sobre as notícias de hoje.
14: Ativadíssimo.
15: Ativadíssimo.
16: Qual é mesmo?
14: 9198-406-9646.
15: O Rodolfo da dupla Israel e Rodolfo deu uma bolsa para a esposa dele no valor de 7 mil reais.
14: Minúscula.
15: Pequenininha.
14: Bem pititica.
15: O pessoal tá descendo a lenha. Ah, você podia dar algo melhor. Pô, uma bolsa de 7 mil? Só porque é pequenininha? Ele ainda colocou em um monte de caixas.
14: Ela amou e ainda falou assim.
16: Eu achei que
14: é uma cor que eu não tenho.
16: Isso é uma coisa legal.
15: Eu gosto também.
16: Tipo de brincadeira, quer dizer, a pessoa não vai dar um presente.
14: E ela ele surpreendeu, né?
15: Vamos lá.
16: Legal.
15: Creuza quer dar a opinião dela. Vamos lá, Creuza.
18: Alguém que dá presente caro, não é prova, pode ser prova de carinho ou não, mas a partir da hora que você coloca em redes sociais, você tem que aceitar qualquer opinião, né? E o povo adora dar pitaco na vida dos outros. Agora, eu presente, pode me dar qualquer presente. Eu não ligo para presente de aniversário, de casamento e nada. Vou fazer 34 anos de casada, não ligo para presente. Já tô com o cartão do marido mesmo, vou comprar o que eu quiser.
15: Ela não liga, ela tá com o cartão do marido.
14: Ela mesma se presenteia.
15: Exatamente, né? Cara, ilimitado, será ilimitado?
14: Certeza que é Black.
16: Eu vou dizer uma coisa, era quando ela... 34 anos de casada, ela ganhou os presentes da Mesbla, da Snap.
15: Mesbla não tem
16: do
15: mais?
16: Do MAP, há 34 anos atrás tinha.
15: Tinha, né?
14: É.
15: Você trabalhou lá, não?
16: No MAP? Não, eu trabalhei. Eu vendi pro MAP.
15: Sharp que você trabalhou?
16: Vendi pro MAP, Ultralar, Arapuã, pra essa turma toda.
15: Nossa, vamos lá. Falando nisso, vamos ao tema também, que a notícia aqui que a gente falou do pessoal que economiza, é mão fechada, não gosta de gastar. Só
16: e
15: que
16: gasta.
15: Quando pinta aquela promoçãozinha, parcela em 200 vezes no seu cartão, a pessoa não aguenta e compra, mesmo sem precisar. E a Sabrina quer falar pra gente sobre essa notícia aí.
19: Olha, Nativa, eu sou a Sabrina. Eu vou falar do tema de economizar. Eu sou muito gastona hoje, já fui muito econômica. Mas o Mercado Livre, a Shein e a Shopee acabam com o meu bolso. Mas eu ainda sou um pouco... Eu tanto que eu era conhecida como a mão de vaca da família.
15: É.
19: Mas agora eu ando muito mal aberta, viu? Preciso economizar.
15: Uma tentação,
14: sabe,
15: né?
14: Que eu nunca comprei?
15: O quê?
14: Eu tô querendo experimentar. Mas o povo fala tanto disso que... É porque eu não gosto de comprar nada assim online, porque roupa, essas coisas, eu fico com medo de não ficar bom.
15: Devolve.
14: E aí até agora eu não comprei, mas acho que eu vou experimentar.
16: Devolve. Eu tava vendo num desses aí.
14: Tem cada
16: aí.
14: Look legal.
16: Eu tava vendo num desses aí, uns moletom, mas aí eu não achei, deixei de lado.
14: É porque hoje em dia você vai no shopping, você vai nas lojas e parece que não tem nada diferente.
15: Não, não tem.
14: E aí na
15: não
14: internet tem, só que aí
15: exatamente.
14: Eu fico com medo.
15: Sabe, tem muita coisa.
14: Comprar.
15: Sabe, Dai, Galinha, tem
14: é
15: muita
14: hoje.
15: Coisa que eu às vezes quero comprar. Você vai no shopping, não tem.
14: Não tem. Parece que é tudo a mesma coisa. Umas roupas assim que, sabe, não é bacana. Não gosto. Nunca gosto.
16: Procurem em lojas populares.
15: É, mas na internet tem muito mais variedade.
16: Sim, eu
15: Galinha.
16: Concordo. Mas as lojas que vulgarmente chamadas de mais populares, ou as grandes lojas, né? Elas têm uma variedade maior do que as pequenas boutiques. As pequenas boutiques trabalham com estoque diferenciado. Até porque o preço deles é outro. Vá nas populares que você vai achar alguma das coisas que você gosta.
15: Mas vou dar um exemplo. Até loja de esporte, por exemplo, tem loja grande e de nome de esporte. Que você vai lá, eu quero uma bermuda. Você não acha, cara. Aí você vai no site deles, tem 500 bermudas. Você vai na loja, tem duas, três.
16: Porque o site deles não é só o sortimento deles, é entre o marketplace.
15: Também, né? Tem essa também.
14: Vou testar e contarei pra vocês.
16: Precisando
14: de looks? Não, blusinha não. Comprar alguns vestidos. Já, tipo assim, alguns. Já vai logo
16: festa,
14: alguns.
16: Do jeito que eu conheço a Dai, isso vai entrar num golpe.
14: Não, golpe Dai, não. Mas eu não vou fazer
16: direitinho.
14: Sozinha, não.
16: Ah, bom.
14: Peço ajuda, meu amor.
16: Dai,
14: aprendi.
16: Vê direitinho, vê se tem o cadeadinho ali no site.
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14: É, lá é tem confiável. Looks também?
15: É, tem tudo lá. Vai lá, lojanativafm.com.br, super confiável, tá?
14: É... No precinho ainda.
15: No precinho. E vamos falar do pijama agora? Pijama.
16: De novo? É... Vai estar do pijama.
15: Não, não é o nosso pijama.
14: Tá
15: aqui,
14: todo mundo falando dos looks de dormir. Looks
15: de dormir da Vitube e do Eliezer. Ou Eliezer.
14: Eliezer.
16: O Eliezer.
15: Ou Eliezer.
16: Eliezer. Não, é o meu amigo, Eliezer.
14: Vamos chamar de Eli? Fica melhor.
16: Ela já me olhou feio. Mas esse é meu amigo.
14: Ah, entendi.
16: Não é o marido da mulher.
15: Vamos lá. A Niverlinda vai falar.
20: Eu acho que o Eliezer realmente não gostou. E sabe aquele ditado que fala, é brincando que se fala as verdades? Então ele quis dar uma alfinetada nela, né? Porque acho que ele não gosta das pijaminhas, quer que ela seja mais ousada. Aí realmente ela foi lá e colocou uma roupa mais ousada. Mas ele tem que entender que ele casou com uma novinha. A Vitube é uma menininha. Tanto que ela se veste de pijama de bolinha, pijama de bichinho, e ela veste a filha dela igual. Então, assim, acho que tem que ter uma compreensão. Mas ele fez uma brincadeira lá pra não ficar chato, porque ele viu que a Vitube lá é desaforada. Ela foi lá, colocou uma roupa sexy. Toma! É.
14: Eu não sou menininha e eu gosto.
15: É, ué.
14: Eu adoro. Ah, sabe o que eu lembrei, galinha? Eu tenho um pijama de unicórnio.
16: Só piora, dá outra notícia.
15: Ai, ai, ai, ó.
14: A coisa notícia. Mais linda.
16: Outra notícia.
14: Eu fico tão cuticute.
15: Pijama de unicórnio.
16: Mateus Chifre.
14: É, né? Ah, mas isso eu não tô tendo, não. Solteira, eu me deito, e sem chifre, eu me levanto.

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0: Esqueço.
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0: Vamos ouvir quem ganhou 500 reais hoje aqui. Vamos lá.
3: 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Me faz te odiar pra ver se eu amo alguém.
4: Amo alguém.
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0: Beijo.
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4: Bem.
0: Tatiane da Silva ganhou 500 reais. Aê! Na música da semana. Parabéns a você, Tati. Se deu bem demais, hein?
5: Parabéns, maravilhosa.
4: Mais mil.
0: Tem amanhã e tem sexta ainda.
4: É isso aí.
0: Tocou a música da semana com o Jean Giovanni e também o Bruno e o Marrone. A música se chama Me Faz Te Odiar. Aí você manda a mensagem no WhatsApp de promoção, né, Dai?
5: 9198-406-9646.
0: Canta um pedacinho da música e concorre amanhã de novo, certo?
5: Certo.
4: Além de ouvir uma música gostosa.
0: Muito boa.
5: É muito boa essa
0: música.
5: Muito
0: boa. Um beijo em vocês, amanhã tem mais.
5: Beijo. Beijo,
0: tchau,
5: galinha.
0: Dai. Tchau, galinha.
5: Beijo, Fernando. Beijo, ouvintes. Até amanhã.
4: Tchau, Fernandinho. Tchau, Daizinha. Quiser. Tchau, povo. Tchau, povo. Fui.
0: Tchau. 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
4: Olá, a hipertensão é chamada de assassina silenciosa, porque nem sempre dá sinais. Meça sua pressão regularmente. O ideal é abaixo de 12 por 8. Reduza sal na comida,